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0: 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As notícias do governo federal que movimentaram o país no dia de hoje.
1: Olá, boa noite.
2: Boa noite para você que nos acompanha em todo o país.
1: Quinta-feira, 3 de setembro de 2026.

0: Vamos aos destaques do dia.
1: Saúde das mulheres tem novas regras.
0: Sancionada a lei que assegura o direito de realizar avaliação médica completa pelo menos uma vez ao ano no SUS. Márcia Fernandes.
2: O objetivo é reforçar a prevenção e ajudar a identificar doenças e outros problemas de saúde o mais cedo possível.
1: Mais segurança no PIX.
0: Contestação de golpes fica mais fácil para o usuário. Nazi Brum.
3: O sistema vai facilitar a identificação do tipo de golpe e a vítima terá um campo disponível para descrever como ocorreu a situação.
1: Está chegando o fim do prazo para escolher os livros didáticos que vão ser usados a partir do ano que vem.
0: Escolas públicas têm até 8 de setembro para definir as obras. Gabriela Noronha.
4: Os livros didáticos serão utilizados nos próximos 4 anos por estudantes e professores do 1º ao 5º ano do ensino fundamental.
1: Hoje, na apresentação da Voz do Brasil, eu, Mariana Jungmann e Luciano Seixas.
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1: A saúde das mulheres ganha novas regras no SUS.
0: Uma lei publicada nesta quinta-feira garante o direito a uma avaliação médica completa, pelo menos uma vez por ano, com exames de rotina e ações de prevenção.
2: As mulheres vão ter direito a uma avaliação médica completa pelo SUS, pelo menos uma vez por ano. A medida está prevista em uma lei publicada nesta quinta-feira no Diário Oficial da União. O objetivo é reforçar a prevenção e ajudar a identificar doenças e outros problemas de saúde o mais cedo possível. A avaliação deve incluir exames de rotina e de triagem, definidos de acordo com a idade e as principais doenças que atingem a população feminina. O atendimento também vai levar em conta fatores como condição de saúde, situação socioeconômica e local de residência. A nova lei prevê ainda campanhas para incentivar os cuidados com a saúde das mulheres. Entre as ações estão orientações sobre alimentação, atividade física, saúde mental e vacinação, além da realização de exames preventivos. As novas regras entram em vigor 180 dias depois da publicação da lei. Márcia Fernandes, para a Voz do Brasil.
1: Foi apresentada hoje a Central de Comando das UTIs Inteligentes do SUS, que monitora em tempo real os pacientes internados em 6 hospitais do Brasil.
0: Sediada na Universidade de São Paulo, a sala contará com monitoramento 24 horas e vai contribuir para o atendimento dos pacientes.
1: Para isso, as UTIs Inteligentes vão utilizar a conectividade e a inteligência artificial, como destacou o ministro da Saúde, Alexandre Padilha.
5: A inteligência artificial é uma realidade quando ela é aplicada a uma estrutura, ou seja, trazer essa incorporação tecnológica para servir os pacientes do SUS. Isso é inovação com acesso. Essa é uma tecnologia que vai ser apropriada também pelos hospitais privados, pela saúde suplementar, vai crescer na densidade tecnológica do país.
0: A expectativa é reduzir as complicações clínicas e o tempo de internação dos pacientes, aumentar a rotatividade dos leitos e o acesso aos serviços do SUS.
1: Início das aulas desperta aquele interesse pelo material novinho que vai acompanhar o aluno durante toda a jornada daquele ano.
0: Escolas públicas de todo o país têm até a próxima terça-feira para decidir quais livros serão usados pelos próximos 4 anos.
4: Escolas públicas de todo o Brasil têm até o dia 8 de setembro para escolher os livros didáticos que serão utilizados nos próximos 4 anos por estudantes e professores do 1º ao 5º ano do ensino fundamental. O processo de seleção faz parte do Programa Nacional do Livro e do Material Didático, iniciativa executada pelo Fundo Nacional de Desenvolvimento da Educação, o FNDE, em conjunto com o Ministério da Educação. Para auxiliar as equipes na decisão, Fernanda Pacobaíba, presidente do FNDE, explica que o MEC disponibiliza o Guia Digital, ferramenta que reúne informações sobre as obras aprovadas. Segundo Fernanda Pacobaíba, os livros selecionados passam por uma análise criteriosa.
6: Que o FNDE disponibiliza, a partir de uma seleção junto com o Ministério da Educação, quais foram as obras selecionadas. Então, vamos imaginar, para português, tem 4 possibilidades. E aí é o professor, junto com a rede, que vai dizer, ah, eu quero a obra do autor X, porque ela tem mais a ver com a minha peculiaridade aqui.
4: A escolha dos materiais, segundo a orientação do MEC, deve ser realizada de forma coletiva, incluindo professores, coordenadores e gestores escolares. E essa decisão tem até oficina para preparar toda a equipe na escola pública, onde a Juliana Cristina Silva trabalha em Brasília. Ela é coordenadora pedagógica e afirma que é fundamental que os livros atendam à realidade dos estudantes.
7: Professora, quem está na sala de aula mais próximo ao aluno?
4: Roberto Alves, diretor da mesma escola onde a Juliana trabalha, conta que mesmo em um cenário cada vez mais cheio de telas e aparelhos eletrônicos, o livro didático segue como um aliado essencial no processo de ensino e aprendizagem.

0: vidro espelho é muito importante ainda, apesar de tanta tecnologia, né? Então as crianças gostam de receber, coloca o nome, coloca o telefone, coloca a série, porque não pode perder o livro, tem que ter cuidado. O livro é um parceiro do dia a dia.
1: Após a análise das obras e a definição dos livros escolhidos, o diretor da escola ainda deve enviar o registro no sistema PNLD Gestão, com acesso pela conta gov.br. Reportagem Gabriela Noronha.
2: E professores podem ter acesso a descontos em compras e serviços. Para isso, devem participar da iniciativa #TôComProf.
3: Com mais de 40 empresas físicas e online aderiram à iniciativa de bancos e farmácias a aplicativos de alimentação e cursos de pós-graduação.
2: As empresas podem ser identificadas por meio do selo #TôComProf ou ser verificadas na página do programa no portal do MEC.
3: Para ter acesso aos benefícios, basta apresentar a Carteira Nacional Docente do Brasil.
2: O documento pode ser solicitado por professores da educação básica e superior de escolas públicas e privadas de todo o país, que estejam no exercício da profissão.
3: Confira como obter o documento com Graziela Mendonça.
4: Professores da educação básica e superior já podem solicitar a Carteira Nacional Docente do Brasil. O documento pode ser emitido por profissionais em exercício em instituições públicas ou privadas de todo o país. A solicitação é feita pela internet, no sistema oficial da Carteira Nacional Docente, com acesso pela conta gov.br. O sistema verifica os critérios de elegibilidade e os dados do vínculo com a instituição de ensino. Para solicitar o documento, é necessário ter o CPF regular e cadastro ativo no E-Social pelo empregador. Depois da conferência dos dados, o professor deve completar o cadastro, enviar uma foto e confirmar as informações para a emissão da versão digital. O documento tem validade de 10 anos e possui QR Code para verificação. Ele também permite acesso a benefícios previstos para professores, como descontos em hotéis, estabelecimentos credenciados e eventos culturais, além de condições específicas em produtos e serviços. Para saber mais e solicitar a Carteira Nacional Docente, acesse maisprofessores.mec.gov.br. Graziela Mendonça para a Voz do Brasil.
2: E por falar em pesquisa, você que é professor da educação básica, uma oportunidade de formação profissional e acadêmica.
3: O Ministério da Educação e a Coordenação de Aperfeiçoamento de Pessoal de Nível Superior, a CAPES, divulgaram mais de 8 mil vagas em cursos de pós-graduação para docentes da rede pública de ensino.
2: As oportunidades contemplam mestrado e doutorado acadêmico em áreas como matemática, letras, biologia, história e demais áreas do currículo escolar.
3: Também serão oferecidas mais de 1000 vagas para mestrados profissionais nas áreas de educação inclusiva e educação tecnológica.
2: Os interessados podem se inscrever pelo portal Formação Mais Professores no endereço gov.br/mec.
3: Uma mistura improvável que promete construir casas mais frescas e sustentáveis.
2: Cientistas da Universidade Federal de Lavras, em Minas Gerais, desenvolveram um bloco de concreto usando fibra de coco e restos de mineração.
3: O novo material reduz a transferência de calor e pode criar ambientes mais confortáveis.
2: Os detalhes dessa novidade você confere agora no quadro Ciência em Prática.
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6: Uma forma sustentável para um velho conhecido da construção civil. Um bloco de concreto mais resistente, feito com fibra de coco e resíduos de mineração da rocha quartzito.
7: Sou Isabelle Cristina de Carvalho Terra, sou engenheira civil e doutora em engenharia de biomateriais da Universidade Federal de Lavras. A pesquisa, ela teve como objetivo avaliar a possibilidade de produzir blocos de concreto para alvenaria incorporando dois tipos de resíduos. Resíduo de quartzito, que é proveniente da mineração, e fibra de coco, proveniente de resíduos agroindustriais.
6: Dois ingredientes inusitados e uma receita que promete conforto para os lares brasileiros. Os blocos de concreto prometem amenizar o calorão dos materiais tradicionais.
7: Os blocos convencionais de concreto, eles podem apresentar elevada transferência de calor. Então a pesquisa mostrou que a utilização das fibras de coco reduz a condutividade térmica dos blocos. Então na prática, isso pode contribuir para menor transferência de calor, ambientes internos mais confortáveis, menor necessidade de climatização artificial, possibilidade de redução do consumo de energia. A contribuição ambiental da pesquisa, ela é bastante significativa, porque ela transforma dois materiais que seriam considerados resíduos em matérias-primas para a construção civil. A incorporação desse material em blocos de concreto oferece uma alternativa de destinação tecnicamente viável. Isso representa uma lógica de economia circular.
6: Acompanhe a pesquisa na página da Universidade Federal de Lavras. E esse foi o Ciência na Prática, com produção de Warby Calil e edição de Edinaldo Júnior. E nosso encontro com o saber científico volta

0: próxima semana. Até lá.
1: O Pix tem novas regras para que os usuários tenham mais clareza para contestar uma operação identificada como fraude ou golpe.
2: As mudanças deverão ser efetuadas pelos bancos, dando mais liberdade para que o usuário encaminhe documentos e informações.
3: Disponível desde 1º de outubro de 2025 nos aplicativos das instituições que oferecem o Pix, a funcionalidade de contestação por meio do Mecanismo Especial de Devolução, MED, passa a contar com uma jornada mais orientativa. O sistema vai facilitar a identificação do tipo de golpe e a vítima terá um campo disponível para descrever como ocorreu a situação, inclusive com a possibilidade de anexar documentos e comprovantes que serão analisados pela instituição financeira. O MED também vai trazer orientações em casos que não envolvam fraudes, como a não entrega de produtos comprados por meio do Pix, direcionando o usuário para os canais de atendimento do consumidor. Outras mudanças se referem a funcionalidades dos aplicativos. As instituições deverão informar quando houver mudanças no destinatário de contatos salvos para operações de Pix. A função Pix automático deverá trazer em destaque a identificação do recebedor. As novas regras entram em vigor em 1º de março de 2027. O prazo é para que as instituições façam as alterações em seus aplicativos. Nazi Brum, para a Voz do Brasil.
1: Rico em proteína e nutrientes, como por exemplo ômega 3, uma gordura boa que faz bem para o cérebro e para o coração.
2: Pode ser feito assado, cozido, grelhado, ensopado.
1: Estamos falando de peixes e frutos do mar.
2: E já começou a semana do pescado, que estimula o consumo dessa carne tão saudável.
4: Incentivar o consumo de pescado no Brasil. Esse é o objetivo da Semana do Pescado, que este ano é realizada entre 1º e 15 de setembro. Criada em 2003 pelo Ministério da Pesca e Aquicultura, a iniciativa também tem o objetivo de valorizar o empreendedorismo pesqueiro. A campanha propõe que as pessoas criem o hábito de incluir o consumo do pescado ao menos uma vez por semana. Quero

0: tá em Itambaqui.
1: O peixe foi o meio de sobrevivência do seu Francisco dos Santos Bezerra, que desde os 9 anos de idade já acompanhava o pai, que era pescador. Hoje, aos 65 anos, está aposentado da profissão.
2: Foi assim, 2:30 da manhã, e quando era 1 hora da tarde, já estava chegando de volta. Minha família toda, eu criei a puxa de pescaria.
1: E foi justamente o pescado que fez a merendeira Marli Pereira de Souza ganhar até prêmio. Só de saber os ingredientes, já dá vontade de experimentar essa receita, que leva o nome de peixe joia rara.
3: Leite de coco, extrato de tomate, vem a batata inglesa, vem o queijo mussarela, que dá todo o diferencial, né? Todo o sabor do peixe. Nós colocamos o tomate, a cebola, o pimentão, a manteiga para dar aquela refogada, aquela apurada, e é onde vai dando sabor.
1: E esse prato é um dos preferidos de Ana Júlia Ramos da Silva, de 9 anos.
4: Gosto muito do peixe porque o peixe é macio e também do queijo e da batata.
1: A diretora escolar Maria Ângela Rolim de Oliveira garante que os alunos aprovam essa refeição.
5: Na escola a gente usa muitas estratégias para a criança aceitar bem o peixe. Então aqui na escola eles amam o peixe assado. Eles amam esse peixe, né, que a nossa merendeira faz com batata, com queijo mussarela. Então assim, tem uma boa aceitação.
1: O pescado chega até as escolas públicas de diferentes regiões do país por meio do PNAE, o Programa Nacional de Alimentação Escolar. Uma pesquisa nacional realizada pelo FNDE, em parceria com o Ministério da Educação e o Ministério da Pesca e Aquicultura, aponta o potencial de ampliação do pescado na merenda escolar. O levantamento revela que a inclusão do pescado nas escolas ainda possui espaço para crescimento. O ministro da Pesca e Aquicultura, Édipo Araújo, ressalta que a cadeia produtiva nacional está muito organizada e preparada para atender a demanda.
6: São pescadores, pescadoras, armadores, aquicultores, feiras e empresas que envolvem essa cadeia. O pescado brasileiro, ele precisa estar no centro da mesa da população brasileira.
1: E quem ficou com vontade de comer peixe pode conferir receitas, espécies de peixes, além de dicas sobre como escolher o pescado, saber se ele está fresco e bem armazenado no site comapescado.com.br. Reportagem Luciana Colares de Holanda.
7: Uma plataforma abre possibilidades para que pessoas com deficiência pratiquem atividades esportivas.
8: Mas quem pode participar? No Paradesporto, atletas com diferentes tipos de deficiência podem competir.
7: Para promover disputas justas e significativas, existe um sistema de classificação que determina quem é elegível para competir e agrupa os atletas em classes esportivas, considerando o impacto da deficiência nas atividades fundamentais de cada modalidade.
9: A atleta paralímpica de tênis de mesa, Carla Maia, conta como o esporte transformou sua vida.
10: Me trouxe propósito, me trouxe desafio, me trouxe saúde, oportunidade até como repórter depois. Por isso eu indico para todo mundo.
9: E para quem deseja começar a praticar uma modalidade paralímpica, como Carla Maia, o Comitê Paralímpico Brasileiro oferece uma plataforma que reúne orientações sobre como dar os primeiros passos e permite localizar clubes e associações que desenvolvem atividades esportivas adaptadas. A página Quero Ser Atleta Paralímpico está disponível no site cpb.org.br. Ela apresenta informações para quem pretende iniciar no esporte, seja por lazer e inclusão, ou seja com o objetivo de seguir uma trajetória no alto rendimento. A ferramenta também facilita a busca por instituições que atuam no esporte paralímpico. Segundo o Comitê Paralímpico, existem atualmente mais de 1000 associações dedicadas ao desporto para pessoas com deficiência em todas as regiões do Brasil. O secretário nacional de Paradesporto do Ministério de Esporte, Fábio Araújo, explica qual é o primeiro passo para encontrar a modalidade adequada.
11: Então, procure uma entidade que ofereça um esporte inclusivo, acessível e seguro, porque quando você insere o esporte na sua vida, você não está falando só de competição, você está falando de empoderamento, que ela vai buscar uma educação melhor, uma vida social, profissional, ela vai buscar seus direitos, ela vai buscar emprego melhor. Então o esporte é a porta de entrada para muitas outras coisas dentro da vida da pessoa com deficiência.
9: E o tipo de deficiência e como ela impacta a execução das atividades não impede a prática de qualquer modalidade. No paradesporto, os atletas passam por uma classificação. O objetivo é minimizar o impacto da deficiência sobre o resultado da competição. O processo é realizado por classificadores certificados, que levam em consideração quanto a deficiência afeta a execução das tarefas e atividades fundamentais de determinado esporte. Assim, os atletas podem competir de forma justa em cada modalidade. Reportagem Cleide Lopes.
8: Dia 7 de setembro, próxima segunda-feira, celebramos a independência do Brasil. Mas para chegar a essa conquista, a história começou bem antes de 1822.
7: Foi resultado de um processo que não ocorreu apenas às margens do Ipiranga, mas que envolveu guerras na Europa e Brasil.
8: E não só com personagens dos livros, mas brasileiros anônimos em diversas regiões do país.
7: Vamos conhecer um pouco mais sobre essa história na reportagem de Graziele Bezerra.
0: No início do século XIX, a Europa estava em guerra. O imperador francês Napoleão Bonaparte decretou o impedimento do comércio dos países europeus com a Inglaterra. Diante da recusa de Portugal em aderir e a ameaça de uma invasão francesa, o príncipe regente Dom João decidiu transferir a corte portuguesa para o Rio de Janeiro. Foi então que o Brasil deixou de ser colônia e passou a integrar o Reino Unido de Portugal. Anos depois, com a queda de Napoleão na Europa, as cortes portuguesas passaram a exigir o retorno da família real. Dom João retornou a Portugal, mas deixou aqui seu filho, Dom Pedro I, que protagonizou o chamado Dia do Fico. Em 9 de janeiro de 1822, conforme relembra o escritor e jornalista Laurentino Gomes.
12: Dom Pedro, pressionado pelas cortes constituintes que queriam que ele voltasse a Portugal, ele decide, não, se é para o bem da nação e felicidade geral de todos, eu fico. Ou seja, é um rompimento entre o herdeiro da coroa portuguesa e a monarquia que estava em Lisboa. E a partir daí, diria assim, que o processo se torna irreversível, né?
0: No dia 7 de setembro, nas proximidades do rio Ipiranga, Dom Pedro recebeu cartas com notícias e decisões das cortes portuguesas. E foi ali que ocorreu o episódio que entrou para a história como o Grito da Independência, como detalha o historiador e diretor do Museu do Ipiranga, Paulo Garcês Marins.
13: Aqui foi declarada em

0: independência, porém, essa independência foi pactuada no Rio de Janeiro, naquilo que viria a se tornar a Corte Imperial, com as elites do país fazendo um movimento bastante conservador nesse processo de independência.
1: Outros personagens tiveram participação direta no processo de independência, como o ministro José Bonifácio e a princesa Leopoldina, esposa de Dom Pedro. Sem eles, provavelmente Dom Pedro não teria conseguido aguentar a pressão entre a corte de Lisboa e os interesses brasileiros, segundo o jornalista e escritor Laurentino Gomes. Mas ele lembra também de outros brasileiros que protagonizaram a independência.
2: Os brasileiros de 1821 e 1822 sonharam grande. Brasileiros ricos, imperiais, mas também brasileiros pobres, brasileiros escravizados, brasileiros simples, anônimos. Sonharam que o Brasil poderia se manter como um país unido, que não se dividisse, um país que se tornasse independente de Portugal e tivesse grandes ambições. Esse Brasil aconteceu. Nós temos o Brasil hoje graças aos sonhos daquela época.
1: Para consolidar a independência, ocorreram confrontos em diferentes regiões do país. Houve combates e mortes no Ceará, no Piauí, no Pará e, sobretudo, na Bahia, onde foram desencadeadas as batalhas de Pirajá e de Itaparica. Com colaboração de Malu Prado, reportagem Graziele Bezerra.
3: Estava na lista de espera do ProUni e foi chamado, tem até o dia 14 de setembro para comprovar as informações apresentadas na inscrição.
4: A documentação deve ser entregue à instituição de ensino indicada pelo candidato.
3: Cada faculdade ou universidade define o formato de recebimento dos documentos exigidos, que pode ser presencial ou online.
4: Quem não apresentar os dados no prazo, perde a vaga.
3: O programa Universidade para Todos usa a nota do Enem para conceder bolsas a instituições particulares de ensino.
4: E essas foram as notícias do governo federal.
3: Uma realização da Secretaria de Comunicação Social da Presidência da República.
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3: Fique agora com as notícias do Poder Judiciário e do Congresso Nacional. Boa noite.
4: Boa noite para você. Até amanhã.
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7: Jornada Ítalo Hispano-Brasileira de Direito Público foi encerrada no Supremo Tribunal Federal com um debate sobre integridade do processo democrático eleitoral.
8: Para STJ, comprador de celular defeituoso, não está dispensado automaticamente de aguardar prazo legal para conserto.
7: Bancário chamado de devagarinho, obtém aumento de indenização na Justiça.
8: Boa noite, eu sou Arthur Filho.
7: E eu sou Walter Lima.
8: A 17ª Jornada Ítalo-Hispano-Brasileira de Direito Público foi encerrada nesta quinta-feira no Supremo Tribunal Federal com debates sobre integridade do processo democrático eleitoral e o papel da justiça constitucional.
7: O encontro, iniciado ontem, reuniu magistrados, professores e pesquisadores do Brasil, da Itália e da Espanha. Marta Ferreira.
9: A jornada teve como tema resistência democrática e justiça constitucional. Na terceira e última sessão do evento, os debates abordaram a atuação da justiça constitucional para garantir a regularidade das eleições. O diretor do Centro de Estudos Constitucionais do STF, Fernando Facuri Scaff, apresentou o panorama dos acontecimentos posteriores às eleições presidenciais de 2022 e exibiu vídeo institucional sobre os ataques às sedes dos três poderes em 8 de janeiro de 2023. Ele citou as investigações, os processos e os julgamentos decorrentes dos ataques. Segundo Scaff, o cenário político brasileiro continua marcado por disputas intensas e críticas ao Supremo e ao sistema de justiça.
8: STJ entende que comprador de celular defeituoso não está dispensado automaticamente de aguardar prazo legal para o conserto.
7: O prazo definido em lei é de até 30 dias para o fornecedor resolver o problema. Fátima Uchoa.
10: A Defensoria Pública do Rio de Janeiro ajuizou ação civil pública contra as operadoras Claro, Oi, TIM e Vivo, alegando que o celular é produto essencial e por isso seria abusiva a prática dos fornecedores de não disponibilizar o direito imediato à troca, à devolução do valor pago ou ao abatimento do preço, mas o Tribunal de Justiça Estadual discordou. No voto condutor do julgamento pelo STJ, o ministro Ricardo Villas Boas Cueva observou que, em regra, só após os 30 dias é que a lei garante ao consumidor uma dessas três opções.

0: empresa em impedir a situação. Por isso, a corte elevou a indenização por danos morais de 10 mil para 20 mil reais.
1: Tribunal Superior Eleitoral celebra Pacto Nacional pela Paz e Tolerância nas eleições 2026.
2: Acordo busca promover diálogo, segurança, pluralismo e fortalecimento da democracia no pleito de outubro. Fábio Ruas.
3: O pacto foi firmado nesta quinta-feira com instituições da sociedade civil e organizações religiosas. O objetivo é fortalecer a democracia, promover a convivência pacífica e contribuir para a realização de eleições livres, seguras e legítimas. Na abertura do evento, o presidente do TSE, ministro Cássio Nunes Marques, disse que o tribunal dá um passo que transcende o calendário eleitoral, por um propósito comum de fortalecer a democracia brasileira e reafirmar um de seus pilares constitucionais, o pluralismo político. Ele disse também que é necessário construirmos um ambiente em que ninguém tenha medo de votar, de manifestar opinião, de participar da vida pública ou de defender as próprias convicções.
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1: A você, uma boa noite.
2: E até amanhã.
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6: Eu sou Paula Groba.
7: E eu sou Humberto Pinheiro.
6: E estes são os destaques de hoje do Jornal do Senado, que começa agora.
7: Aprovada MP da taxa das blusinhas, que zera imposto sobre compras internacionais de até $50.
6: Congresso aprova medida para acelerar fila de benefícios do INSS.
7: Senado aprova a criação de Universidade Federal da Fronteira Norte.
6: Boa noite.
7: Boa noite.
6: O Senado confirmou o fim da taxa das blusinhas, que é um imposto nas compras internacionais de até $50.
7: A medida ainda determina a realização de avaliações periódicas sobre os impactos da desoneração fiscal. E mais, o texto ainda prevê isenção de impostos para medicamentos de doenças raras que não têm o similar no Brasil. Repórter Márcio Maturana.
8: Agora é definitivo. Compras internacionais de até $50, cerca de R$250, não pagam mais o imposto de importação, que era de 20%. A senadora Leila Barros, do PDT do Distrito Federal, foi a relatora na comissão mista da medida provisória.
9: Enquanto o viajante que se desloca ao exterior já goza de isenções de tributos federais sobre a bagagem no valor de $1.000, a família de baixa renda, que não viaja, não dispõe desse mesmo canal desonerado. A única forma de disposição desse status social para adquirir produtos importados de pequeno valor é pela remessa internacional.
8: Nas compras de até $3.000, as alíquotas da importação serão reduzidas de 60% para 30%. Uma das mudanças é a isenção de impostos para medicamentos de doenças raras que não tenham similar no Brasil. Outras são a adoção de medidas para a venda de produtos ilegais e a realização de avaliações periódicas sobre os impactos da desoneração. O primeiro em 3 meses e os seguintes em intervalos de no máximo 6 meses, como explicou Leila Barros.
10: A gente atendeu em parte a maior preocupação do setor, que é a avaliação, dando essa autonomia ao Ministério da Fazenda, a avaliação de 6 em 6 meses e também passar pelo Executivo a avaliação do Congresso Nacional anualmente.
8: O imposto sobre importações de até $50 ganhou o apelido de taxa das blusinhas, mas existia para qualquer tipo de produto, como eletrônicos ou cosméticos, em compras internacionais que ficaram populares em sites e aplicativos de celular. Já a cobrança do ICMS continua igual para compras de qualquer valor, porque a alíquota desse imposto é definida pelos estados.
6: E o Senado enviou para sanção presidencial a prorrogação até 2030 de incentivos fiscais a programas de atenção à saúde oncológica e de pessoas com deficiência.
7: Com a medida, empresas poderão continuar direcionando parte de seus impostos para financiar projetos de entidades sem fins lucrativos que atuam na prevenção, no diagnóstico e no tratamento. Repórter Pedro Pincer.
11: O projeto altera o funcionamento do Programa Nacional de Apoio à Atenção Oncológica e do Programa Nacional de Apoio à Atenção da Saúde da Pessoa com Deficiência. O texto prorroga até o ano calendário de 2031 a possibilidade de dedução do imposto de renda para doações destinadas aos dois programas. Com a medida, empresas poderão continuar direcionando parte dos seus impostos para financiar projetos de entidades sem fins lucrativos que atuam na prevenção, diagnóstico

0: e tratamento de doenças oncológicas, bem como em serviços de reabilitação e tecnologias assistivas. A relatora, senadora Mara Gabrilli, do PSD de São Paulo, ressaltou que a aprovação não vai significar aumento de despesas.
1: Não há no texto ampliação de percentuais de dedução, criação de novos benefícios ou majoração de despesa orçamentária direta. Os limites e condições para usufruto do benefício permanecem inalterados, de modo que a renovação do incentivo não implica aumento de renúncia fiscal em termos percentuais, mas apenas a manutenção do regime vigente por mais um ciclo.
0: O texto também atualiza a legislação para incluir o termo correto transtorno do espectro autista e adequa as referências às normas de certificação de entidades beneficentes.
2: Fila de benefícios do INSS é um dos principais desafios da Previdência. Para reduzir a espera de quem precisa de uma resposta sobre aposentadorias, auxílios e outros benefícios, o Congresso aprovou uma medida provisória que amplia a força-tarefa do INSS e da Perícia Médica Federal.
3: A medida reforça as equipes do órgão e da Perícia Médica Federal com o objetivo de acelerar a análise dos pedidos que estão há mais de 30 dias na fila. Repórter Rodrigo Rezende.
4: O Congresso aprovou a medida provisória que ampliou a força-tarefa do INSS e da Perícia Médica Federal com o objetivo de diminuir a fila de cidadãos que aguardam benefícios previdenciários. A ideia da MP é dar celeridade à análise dos pedidos, principalmente para aqueles que estão aguardando há mais de 30 dias na fila. A relatora, senadora Zenaide Maia, do PSD do Rio Grande do Norte, destaca que desde a edição da MP, os resultados já são significativos.
5: Os resultados alcançados em 2026 evidenciam a efetividade do programa. Entre janeiro e junho, o número de processos pendentes de análise ou de perícia médica inicial caiu de 2,7 milhões para 1,7 milhão. A redução foi ainda mais expressiva nos processos com tempo de espera superior a 45 dias, que passaram de 1,7 milhão para apenas 557 mil.
4: Como não houve modificação por deputados e senadores no conteúdo da MP enviada pelo Poder Executivo, o texto será agora promulgado pelo Congresso.
2: Atos de crueldade contra animais poderão estar entre as hipóteses que autorizam a aplicação de medidas socioeducativas de internação para crianças e adolescentes.
3: O projeto com essa determinação teve a votação concluída na Comissão de Constituição e Justiça e deve seguir diretamente para análise da Câmara dos Deputados. Repórter Bruno Lourenço.
6: O projeto de lei inclui ações contra animais praticadas com crueldade extrema ou com potencial concreto de causar lesão grave ou morte como nova hipótese de internação para menores de idade. A proposta também aumenta penas para maus-tratos contra animais em geral. A relatora, senadora Leila Barros, do PDT do Distrito Federal, defendeu maior cuidado com os animais.
7: A vedação à crueldade, ela constitui fundamento central do direito animal brasileiro e confere proteção aos animais individualmente considerados. Essa proteção constitucional também se relaciona à dignidade da pessoa humana na medida em que a submissão de animais à crueldade degrada os próprios valores éticos que devem orientar as ações humanas e atuação estatal.
6: O texto ainda aumenta a punição em casos que envolvam tortura, abuso sexual ou transmissão das agressões pela internet.
2: E avançou no Senado a criação de um serviço de telefone nacional gratuito para encaminhar denúncias de maus tratos a animais. A proposta assegura o direito ao anonimato dos denunciantes.
3: O projeto define como maus tratos atos de crueldade, abandono, agressão, mutilação, falta de alimentação e cuidados, além de trabalho excessivo ou inadequado. O abandono também é considerado maus tratos. A matéria seguiu para análise do plenário em regime de urgência.
2: O Senado aprovou o projeto do Executivo que cria a Universidade Federal da Fronteira Norte.
3: A nova instituição herdará a estrutura, os estudantes, servidores e professores atualmente vinculados ao campus Oiapoque da Universidade Federal do Amapá. Repórter Alexandre Campos.
8: A população do extremo norte do Amapá, que vive no município do Oiapoque e imediações, contará com uma nova instituição de ensino superior. Isso porque o Senado aprovou nesta quinta-feira o projeto do Executivo que cria a Universidade Federal da Fronteira Norte, a partir do desmembramento da Universidade Federal do Amapá. Em julho, um projeto semelhante havia sido analisado pelos senadores. No entanto, a proposta foi vetada pelo governo por ter sido apresentada por parlamentar e não pelo Poder Executivo, como manda a Constituição. Representante do Amapá, o presidente do Senado, Davi Alcolumbre, destacou a importância estratégica da Universidade Federal da Fronteira Norte.
9: É fundamental termos a condição de formarmos capacidade intelectual na academia, na universidade, no conhecimento, nessa nova...

0: nova perspectiva das riquezas da exploração do petróleo e das riquezas que o petróleo pode proporcionar para o Brasil e vai proporcionar para a Amazônia, de conhecimento, de inteligência, e a universidade, só ela é capaz de gerar todas essas perspectivas.
1: Além da oferta de vagas em cursos de graduação e pós-graduação, a nova instituição também atuará em pesquisa e extensão e buscará promover o desenvolvimento regional. O projeto segue para a sanção presidencial.
2: Edição de Paulo Agroba e trabalhos técnicos de Eliseu Caires. O Jornal do Senado fica por aqui. Acompanhe agora as notícias da Câmara dos Deputados. Boa noite.
3: Boa noite e até amanhã.
4: Jornal Câmara dos Deputados. Plenário da Câmara zera imposto sobre importações de até 50 dólares.
5: Câmara confirma Brasil em acordos de proteção à mulher no trabalho.
4: Deputados aprovam Plano Nacional de Cultura para a próxima década.
5: Boa noite. A Câmara aprovou o Plano Nacional de Cultura para os próximos 10 anos. O repórter Antônio Vital tem os detalhes da proposta.
6: A Câmara dos Deputados aprovou o projeto do governo que institui o Plano Nacional de Cultura para os próximos 10 anos. A proposta estabelece princípios, diretrizes, eixos estratégicos e mecanismos de gestão para orientar as políticas culturais do país. Entre os princípios das políticas públicas voltadas para o setor estão o respeito à diversidade cultural, a valorização dos trabalhadores e a garantia de direitos, como o acesso universal à cultura, a liberdade de expressão e a preservação do patrimônio imaterial. Entre os eixos estratégicos estão financiamento descentralizado, a redução das desigualdades regionais no acesso aos recursos, a presença das artes e da cultura nos currículos escolares e a proteção de culturas tradicionais, indígenas e de matriz africana. Outro eixo é a proteção de direitos autorais no ambiente digital, principalmente em função do uso de ferramentas de inteligência artificial. Cada eixo apresenta objetivos que servirão de base para a elaboração de metas específicas, ainda a ser definidas. O texto também prevê mecanismos de monitoramento do alcance dessas metas, tanto pelo governo federal quanto por estados e municípios. A proposta foi enviada pelo governo ao Congresso no ano passado, a partir de debates da 4ª Conferência Nacional de Cultura e consultas abertas ao público pela plataforma Brasil Participativo, com mais de 85 mil acessos. O relator da proposta, deputado Pedro Czai, do PT de Santa Catarina, acrescentou outros pontos ao projeto, como a prorrogação até 2028 do prazo para que estados e municípios façam a adesão ao Sistema Nacional de Cultura ou criem seus próprios fundos de cultura como condição para receberem recursos da Política Nacional Aldir Blanc de Fomento à Cultura. Esse prazo hoje termina no ano que vem. Pedro Czai disse que os objetivos, diretrizes e eixos estratégicos do Plano Nacional de Cultura contam com fontes de recursos e incentivos fiscais já existentes, mas ele anunciou que o governo vai elaborar um projeto para aumentar as fontes de financiamento para o setor.
7: As ações estratégicas e os indicadores serão democraticamente construídos com estados e municípios do Brasil. Isso para deixar claro. Diferente do Plano Nacional de Educação, nós fizemos metas, definimos financiamento, definimos PIB, etc. Neste ponto, em relação ao financiamento, nós vamos apresentar um outro projeto para discutir novas formas de financiamento da cultura brasileira.
6: O projeto cria um colegiado para gerir o Plano Nacional de Cultura, com representantes do Ministério da Cultura, do Conselho Nacional de Política Cultural e dos órgãos gestores dos estados e municípios. A aprovação do Plano Nacional de Cultura para os próximos 10 anos foi acompanhada no plenário pela ministra da Cultura, Margarete Menezes, e foi comemorada pela bancada do governo. A deputada Jandira Fegali, do PCdoB do Rio de Janeiro, destacou a importância da cultura para o país.
8: Cultura é economia, é trabalho, é disputa, é compreender o Brasil profundo, é entender o que ele é capaz, de que forma a gente faz a integração civilizatória de toda a sociedade na sua diversidade. Não há nenhuma luta de resistência e luta por independência que a cultura não tenha sido um fator fundamental. E no momento que tenta nos recolonizar, aprovar esse plano é um instrumento de resistência.
6: O projeto que institui o Plano Nacional de Cultura para os próximos 10 anos foi enviado para análise do Senado. Da Rádio Câmara de Brasília, Antônio Vital.
4: Saúde. Rosiana Sarney, do MDB do Maranhão, quer obrigar o SUS a encaminhar pacientes com câncer para hospitais privados quando os prazos legais para diagnóstico ou início do tratamento não forem cumpridos. A medida também prevê encaminhamento preventivo quando o atendimento público estiver prestes a estourar o prazo.
5: Rosiana Sarney afirma que a proposta dá efetividade aos prazos já previstos para o atendimento oncológico. Pelo texto, o paciente deverá ser comunicado do encaminhamento, terá transporte garantido quando necessário e continuará acompanhado pela rede pública durante todo o tratamento.

0: Previdência. Beto Preto, do PSD do Paraná, propõe que a remuneração de adolescentes e jovens contratados como aprendizes deixe de entrar no cálculo da renda familiar do Bolsa Família. A medida valeria durante a vigência do contrato de aprendizagem e preservaria os demais critérios do programa.
1: Beto Preto explica que a proposta evita que famílias percam o benefício quando um jovem consegue o primeiro emprego como aprendiz. O deputado afirma ainda que a mudança incentiva a qualificação profissional e reduz a evasão escolar.
0: Trabalho. A Câmara aprovou a adesão do Brasil a dois tratados internacionais sobre trabalho que protegem as mulheres. O repórter Marcelo Lascher traz os detalhes.
2: A Câmara dos Deputados aprovou a adesão do Brasil a dois tratados internacionais sobre direitos dos trabalhadores e, em especial, as mulheres. Um dos textos aprova a adesão do Brasil à Convenção da Organização Internacional do Trabalho, a OIT, com medidas contra violência e assédio no trabalho. A Convenção 190 da OIT é o primeiro tratado internacional a reconhecer o direito de todas as pessoas a um mundo de trabalho livre de violência e assédio. Os países que ratificarem o texto ficam obrigados a adotar medidas para proibir violência e assédio contra trabalhadores e garantir reparação às vítimas e sanções aos autores. A Convenção considera violência e assédio baseados no gênero como práticas inaceitáveis e inclui o assédio sexual como violência praticada contra as pessoas em razão de seu sexo e gênero. Outro trecho estabelece que as medidas previstas na Convenção se aplicam à violência e assédio que ocorrem no trabalho, inclusive durante os deslocamentos do empregado. A adesão do Brasil ao tratado recebeu parecer favorável da relatora, deputada Benedita da Silva, do PT do Rio de Janeiro, mas foi criticada pelo deputado Kim Kataguiri, do Missão de São Paulo. Segundo ele, os termos que designam o assédio no ambiente de trabalho são vagos e podem encarecer os encargos trabalhistas.
3: Gente, não é à toa que só 30% dos países que integram a OIT concordaram com esse tratado. Nós, mais uma vez, Brasil, América Latina, África, estamos sendo feitos de tonto pela Europa, que vão lá, usam seus 3 votos, cada país lá na OIT, e empurram legislação trabalhista para nós. A gente fica com a legislação mais cara, a gente fica com a legislação mais burocrática.
2: O plenário também aprovou a adesão do Brasil a outra convenção da OIT, esta voltada para promover a igualdade de oportunidades de tratamento para trabalhadores, homens e mulheres, com responsabilidades familiares. Segundo a Convenção, as responsabilidades familiares não podem ser usadas como uma razão para demissão. Os trabalhadores devem ter direito à livre escolha de um emprego, levando em conta suas necessidades com responsabilidades familiares. A deputada Benedita da Silva também ofereceu parecer favorável à adesão do Brasil a esse tratado.
4: A ratificação da Convenção reforça demais as respostas às interrupções de trajetória laboral impostas pelas responsabilidades de cuidado, que reduzem a densidade contributiva das trabalhadoras e comprometem sua cobertura previdenciária na velhice.
2: As propostas que ratificam a adesão do Brasil às duas convenções da Organização Internacional do Trabalho sobre assédio e cuidado seguiram para análise do Senado. Da Rádio Câmara de Brasília, com informações de Antônio Vital, Marcelo Larcher.
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0: Segurança Pública.
1: Silvia Cristina, do PP de Rondônia, defende a aprovação da proposta de emenda à Constituição que reduz a maioridade penal de 18 para 16 anos. A deputada argumenta que a medida pode ajudar a reduzir a violência e responsabilizar jovens envolvidos em crimes graves.
0: Silvia Cristina cita a experiência pessoal com a violência ao lembrar o assassinato do pai e diz que criminosos adultos usam adolescentes para cometer delitos. Para ela, é preciso endurecer as punições para quem participa da destruição de famílias por meio da criminalidade.
6: Se diminuir a maioridade, até porque rapaz e meninas, aos 16 anos, eles já votam, já casam, já sabem muito bem, já têm noção do que estão fazendo, a gente diminui essa violência que assola o Brasil. Então, é um fato que causa muita discussão, mas para quem sabe, já sofreu na pele o efeito da violência, não pode deixar de ser favorável a algo que a gente sabe que tem que ser mais rigorosa, nós temos que ser mais rigorosos nas penalidades de quem sabe que está destruindo família.
1: Sargento

0: Moro, do PL do Paraná, apoia a redução da maioridade penal para casos de crimes graves. O parlamentar lembra sua experiência na Polícia Militar para defender punições mais severas a infrações hediondas e de envolvimento com o crime organizado.
1: Muitas vezes fala-se que queremos prender crianças. É mentira. Nós queremos prender menores bandidos. Menores cometem crimes graves transportando drogas químicas, estuprando e matando crianças, matando pessoas para roubar. Precisam ser punidos severamente de acordo com a gravidade dos seus crimes. Comissão especial instalada, já começamos os trabalhos e tive contato com o relator e ele deu a entender que vai fazer uma consulta pública, um plebiscito para que o povo decida finalmente se quer ou não a redução da maioridade penal no Brasil.
2: Na opinião de Sargento Faur, a revisão da legislação penal responde a uma demanda expressiva da sociedade por mais segurança. O deputado garante que a maioria dos integrantes da comissão especial é favorável à proposta.
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4: Justiça.
0: Cássio Favacho, do MDB do Amapá, é autor de proposta que consegue gratuidade da justiça a pessoas que recorram ao judiciário para obter atendimento de saúde do poder público ou de planos privados. Pela matéria, o benefício poderá ser concedido antes da análise da situação financeira do paciente.
2: A gratuidade abrange ações sobre medicamentos, tratamentos, cirurgias, internações e outros recursos relacionados à saúde. A Cássio Favacho avalia que a medida facilita o acesso à justiça em situações nas quais os gastos médicos podem comprometer a renda do paciente.
4: Política.
0: Vinícius Gurgel, do PL do Amapá, apoia projeto que impede condomínios e proprietários de proibir o funcionamento de sedes partidárias em imóveis comerciais. De acordo com a proposta, a regra vale desde que sejam respeitadas normas de segurança, acessibilidade e vizinhança.
2: Vinícius Gurgel considera que a medida protege a liberdade de organização dos partidos políticos. O texto torna nulas cláusulas que imponham esse tipo de restrição e prevê que o prejudicado solicite a reparação por eventuais danos. A matéria está no Senado após a aprovação da Câmara.
4: Desenvolvimento regional.
0: Altineu Cortes, do PL do Rio de Janeiro, defende um regime especial para acelerar obras de reconstrução em cidades atingidas por eventos climáticos extremos. Ele explica que a proposta simplifica licitações, reduz prazos administrativos e prioriza a recuperação da infraestrutura.
2: Na visão de Altineu Cortes, é preciso agilizar as ações de reconstrução e prevenção em estados e municípios em situação de calamidade pública. Para ele, o Estado precisa garantir socorro rápido e eficiente às populações afetadas por desastres naturais.
0: Paulo Litro, do União do Paraná, apresentou o projeto que reforça as regras de segurança para a abertura de comportas de barragens. A proposta do parlamentar determina que a liberação da água seja feita de forma gradual, conforme o volume de chuvas e o nível dos reservatórios.
2: Paulo Litro também propõe a instalação de sistemas de alerta para moradores de áreas próximas às barragens. O texto, que atualmente tramita na Comissão de Integração Nacional, prevê ainda a divulgação dos planos de abertura das comportas para reduzir riscos de inundações.
4: Votação.
0: Deputados aprovam medida que isenta de imposto compras internacionais de no máximo 50 dólares. O repórter Antônio Vital tem mais informações sobre a chamada taxa das blusinhas.
5: A Câmara dos Deputados aprovou medida provisória que isenta do imposto de importação as compras internacionais de até 50 dólares, conhecida como taxa das blusinhas. A medida provisória, aprovada faltando 5 dias para perder a validade, já está em vigor desde maio, quando foi publicada. Até então, as compras de até 50 dólares pagavam taxa de 20%. O texto também zera a alíquota de importação para medicamentos destinados a doenças raras que não tenham similar nacional. Estabelece ainda taxação de 30% para as compras entre 50 e 3 mil dólares, com a possibilidade de o governo impor limites para os produtos mais caros. Além disso, obriga as plataformas de comércio eletrônico a adotarem mecanismos contra fraudes, como preços fictícios abaixo dos preços reais e fracionamento das compras de modo a evitar a taxação. O descumprimento sujeita as empresas a multas, suspensão de atividades e até proibição de operar no país. O texto final cria ainda um sistema de avaliação periódica sobre os impactos da isenção, com dados sobre os impactos da medida sobre os empregos, a arrecadação e o comércio. Os relatórios devem considerar especialmente setores considerados mais atingidos pela concorrência de produtos importados, como de roupas, calçados, brinquedos e cosméticos. Deputados da oposição criticaram a proposta e disseram que o fim da taxação sobre os produtos importados prejudica a indústria e o varejo nacionais. Foi o que disse o deputado Gilson Marques, do Novo de Santa Catarina.
6: O empreendedor brasileiro, aquele que paga DARF, que paga Selic a 15%, que contrata e pagar um imposto caríssimo, tem que concorrer com o exterior. A China, por exemplo, que tem regra trabalhista análogo à escravidão, que se diz, entra no solo brasileiro sem nada de imposto.
5: Já deputados da base do governo disseram que eventual prejuízo a comerciantes e fabricantes brasileiros será compensado com a entrada em vigor da reforma tributária no ano que vem, o que vai acabar com o imposto cumulativo sobre os produtos. O deputado Reginaldo Lopes, do PT de Minas Gerais, disse que a medida beneficia quem não pode fazer compras pessoalmente no exterior.
7: É fundamental para aquelas pessoas de menor poder econômico, que não têm condição de fazer viagens internacionais, como os 16 milhões de brasileiros assim fazem e têm o direito à isenção até $2.000.
5: Já o presidente da Câmara, Hugo Mota, disse que a medida beneficia também aqueles empreendedores que dependem de compras no exterior para seu comércio. Ele disse que a Câmara está atenta ao impacto da isenção no setor de varejo.
8: Sabemos que existem preocupações da indústria e do varejo em relação a essa medida. E a Câmara dos Deputados não dará as costas a essas preocupações. A Câmara continuará dialogando com o setor produtivo, buscando conciliar a proteção do poder de compra das famílias, sem deixar de olhar para a competitividade da indústria e a força do varejo nacional.
5: A medida provisória que isenta do imposto de importação as compras internacionais de até $50 seguiu para análise do Senado. Da Câmara de Brasília, Antônio Vital.
2: Logo em seguida, a aprovação da MP na Câmara, o Senado retomou sessão própria com a inclusão do tema na pauta de votações.
4: Economia.
0: Mauro Benevides Filho, do União do Ceará, é autor de proposta que obriga o Banco Central a enviar ao Congresso as informações solicitadas por deputados e senadores. Ele explica que a medida visa dar mais transparência à relação entre a instituição e o Poder Legislativo.
9: Restabelecer a obrigatoriedade do Banco Central prestar informações ao Congresso Nacional, tanto à Câmara quanto ao Senado, de qualquer informação que o Congresso deseje. Por exemplo, eu quero pedir informação não só do Brasil, quero pedir informação quanto é a taxa de juros lá da Suíça. O Banco Central tem isso e terá que informar para a gente poder fazer uma avaliação da atuação do Banco Central, que eu acho que o Banco Central hoje privilegia muito o sistema financeiro, com taxas de juros muito elevadas, em detrimento da iniciativa privada, das famílias, das pessoas, e nós temos, portanto, que acabar com isso.
2: Mauro Benevides Filho avalia que a fiscalização do Congresso pode ampliar a responsabilidade do Banco Central na definição da política monetária do país. Ele avalia que a taxa de juros atual representa um custo adicional de pelo menos R$ 300 bilhões por ano.
0: Kleber Verde, do MDB do Maranhão, apresentou o projeto que altera o sistema de consórcios para garantir novos direitos aos participantes desistentes e excluídos. O deputado propõe regras para a devolução de valores, limita multas e veda a cobrança de taxa de administração após a saída do grupo.
2: Kleber Verde acrescenta que o texto prevê o envio de saldos não resgatados ao Banco Central para, segundo ele, facilitar o resgate do dinheiro. Na opinião do parlamentar, a medida busca dar mais transparência e equilíbrio à relação entre clientes e administradoras.
0: Termina agora o Jornal Câmara dos Deputados, produzido pela Rádio Câmara, com trabalhos técnicos de Everson Urani e apresentação de José Carlos Andrade e Márcio Aquiles Sardi. Uma boa noite para você. Uma
2: ótima noite. A Voz do Brasil está de volta amanhã.
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10:06, hora de Brasília. Ótima noite para você. Chegamos à quinta-feira e com ela aquele momento especial para deixar o seu coração falar mais alto. Hoje é dia de você lembrar de quem ama, de matar a saudade, de mandar aquele carinho para alguém especial e, por que não, demonstrar uma amizade que muitas vezes fica aí guardada no fundo do seu coração. Tem alguém que está fazendo falta por aí? Alguém que merece receber uma mensagem carinhosa essa noite? Então deixa esse sentimento passar. Não deixa ele passar, manda sua mensagem agora, manda o seu recado pelo nosso WhatsApp. Conta pra gente quem tá aí no seu pensamento, quem mora no seu coração e pra quem você gostaria de mandar um abraço com muito carinho nessa noite. Às vezes, uma simples mensagem pode transformar a noite de alguém. A gente tá junto nessa quinta-feira, compartilhando sentimentos, histórias, carinhos e também muita companhia. Pega o celular, chama a gente no WhatsApp, participe, 9198-409-6019. Pode ser um recado de áudio, pode ser texto. Vamos tocar o coração da pessoa que você ama e vamos ganhar presente também. No final da primeira hora do nosso Love Songs, eu tenho camiseta nativa coleção 2026. São três modelos maravilhosos para você escolher. Tem aproveitar o dia e o bom da vida, brindar um novo encontro ou explorar o mundo e viajar sem limites. Tem mais. 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Eu sou o Fernando Teles e até 2 da manhã tô aqui na Nativa com Love Songs. Para começar.

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1: A Nativa é tudo e muito mais. O amor da Gal Costa, saudosa Gal Costa, chuva de prata no nosso Love Songs. Agora 10h27, horário de Brasília. 9198-409-6019 é o nosso WhatsApp para você mandar um recado especial para a pessoa que você ama, para a pessoa que você está morrendo de saudade nesse momento. Manda áudio, manda texto.

0: Tem camiseta nativa, coleção 2026, três modelos maravilhosos para você escolher. E tem também o kit com shampoo e condicionador da Isabelis Cosméticos. As primeiras participações, Teles, boa noite, quero mandar um beijo especial para a Juliana Martins, que está sempre nos meus pensamentos. Ju, mesmo quando a distância aperta e a saudade aparece, você continua presente aqui no meu coração. Receba todo o meu carinho e um abraço bem apertado do Ricardo Almeida. Mais um aqui, Teles, eu quero mandar um recado para o Marcos Oliveira. Quero que você saiba o quanto você é especial para mim e como a sua presença me faz diferente. Marcos, receba um beijo aqui da Fernanda, que está pensando em você agora e desejando que o seu coração fique cheio de coisas boas. Mais um recado, quero deixar um abraço daqueles bem apertados para Camila Ferreira. É uma pessoa especial que conquistou um lugar no meu coração. Camila, que nunca falte carinho, cumplicidade e motivos para você ser feliz. Quem mandou foi o André Costa. Beijo para vocês. 9198-409-6019. Tem áudio também aqui.
1: Aqui é o Reginaldo. O recadinho vai para minha esposa, Valdelice, que eu amo muito. Dizer para ela que eu tô aqui no meu sofazinho, ouvindo a minha nativa, esperando ela chegar pra gente curtir juntinhos só as músicas românticas que toca na minha nativa.
0: Valeu, Reginaldo. Beijo para Val também. A gente volta daqui a pouquinho com mais recados. Mande o seu também. Pode ser um áudio, pode ser um texto. 9198-409-6019.

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7: De volta. 25 para as 11, hora de Brasília.

0: Ah, Nativa é tudo e muito mais saudade. Edson Hudson, meu anjo, no nosso Love Songs, nessa quinta-feira, 14 para as 11, hora de Brasília. Hora de você também tocar o coração de quem você ama com aquela mensagem especial, aquele texto, aquele áudio. 9198-409-6019. Quero falar de vocês agora por aqui. Recado do Eduardo Ribeiro para Patrícia. Eu quero mandar um beijo carinhoso para você, Patrícia. A saudade aparece principalmente quando a gente gosta de verdade. Hoje eu só queria dizer que você está nos meus pensamentos e que meu coração fica feliz só de lembrar de você. Muito carinho tenho por você. Guarde isso. Eu te amo. Recado da Mariana Carvalho para o Lucas. Talvez eu nem consiga colocar em palavras tudo aquilo que eu sinto, mas eu quero que você saiba que existe alguém aqui que pensa em você com muito carinho e que sente a sua falta. Um beijo. Mais um recado da Aline Martins para o Renato. Renato, você é uma pessoa especial. Você transformou a minha vida. Que a gente nunca perca essa cumplicidade. Nossos momentos, nossas conversas e esse carinho que só cresce o tempo todo. Um abraço cheio de afeto da sua amiga e admiradora Aline. E mais um recado aqui de áudio da Gisele para o Álvaro.
1: Meu nome é Gisele, meu recadinho de hoje vai para o meu esposo Álvaro Rogério. Amor, quero agradecer do teu lado, passar a vida toda com você.

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Kansas, Dust in the Wind. No nosso Love Songs, nessa quinta-feira. Agora tem presente para você que mandou o seu recado nessa primeira hora, áudio, texto. Saindo camiseta Nativa, coleção 2026. São três modelos para você escolher quando você vier retirar o seu. E tem também aquele kit com shampoo e condicionador da Isabelis Cosméticos, 500ml. 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Parabéns, Thalita de Farias Medeiros. Final do telefone 7423. Thalita de Farias Medeiros, você ganhou. Passa aqui a partir de amanhã com o seu documento original com foto e retira os seus presentes. Eu volto já com mais.

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São 11 horas e 4 minutos, hora de Brasília, e a nossa quinta-feira continua. Chegamos à segunda hora do Love Songs, e o seu coração com certeza continua sendo o grande protagonista por aqui. Tem sentimento que a gente guarda, tem saudade que aperta, tem carinho que transborda, e tem pessoas que mesmo longe continuam pertinho da gente. Talvez esse seja o momento perfeito para você lembrar de alguém especial e dizer aquilo que durante o dia acabou ficando para depois. Então, se existe alguém que está no seu pensamento agora, pega o celular e manda o recado pelo nosso WhatsApp. 9198-409-6019. Pode ser uma declaração, um abraço, um pedido de desculpas, uma mensagem de saudade ou simplesmente aquele "estou pensando em você". Porque quando o sentimento é de verdade, qualquer palavra ganha um significado especial. Vem com a gente nessa segunda hora do Love Songs, que começa nesse exato momento. A gente espera você por aqui. Eu sou o Fernando Teles. Você pode participar e concorrer no final da hora a uma bolsa personalizada da Nativa, tá? Essa bolsa é linda, você vai levar para o trabalho, para aquela pequena viagem, para academia também. Ela vai te acompanhar para você lembrar da gente o tempo todo. 9198-409-6019. Tem o nosso Instagram para você também, de repente, postar uma mensagem, né? A gente pode, de repente, repostar. Marca a gente, @nativa. E o meu Insta também, se quiser me seguir, vai ser muito legal ter você lá. Fernando Teles, oficial Teles.

0: A Nativa é tudo e muito mais amor, Leonardo.
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0: Coração bandido, no nosso Love Songs nessa quinta-feira.
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0: 11h25, horário de Brasília. Continua valendo para você aqui a bolsa personalizada da Nativa. É só mandar o seu recado. Nosso WhatsApp, se você não tem, adicione agora para participar. 9198-409-6019. Tem mais recados aqui para a gente ler. Alô, Teles, boa noite. Quero mandar um beijo especial para Carolina Mendes. Quero dizer que ela chegou de mansinho e quando eu percebi, ela já tinha conquistado um espaço enorme no meu coração. Espero que ela saiba o quanto é importante para mim. Felipe Martins. Recado para o Tiago Oliveira, da Larissa Almeida. Tiago, hoje a saudade bateu. E eu não poderia deixar a noite passar sem dizer que eu estou pensando em você agora. Quero te mandar um abraço, um beijo, um carinho especial, mesmo de longe. O recado agora é da Bia para o Gabriel Santos. Gabriel, ao seu lado, descobri que o amor também está nas pequenas coisas. Na conversa, no sorriso, naquele cuidado e na vontade de estar sempre por perto. Que a nossa história continue sendo feita de carinho e cumplicidade. O recado agora por áudio, vamos ouvir.
2: Aqui é a Janaína. Eu queria mandar um recadinho de amor para minha namorada, a Raquel. Essa semana a gente completou 12 anos de namoro. Eu queria dizer a ela que eu a amo e muito obrigada por tudo.
0: Parabéns, meninas! A gente continua daqui a pouquinho com mais.

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2: São 11h32, horário de Brasília. Até 2 da manhã tem o Love Songs. Eu tô aqui esperando você mandar a mensagem para tocar o coração de quem você ama. 9198-409-6019. De presente, no final da hora, eu tenho a bolsa personalizada da Nativa.

0: Nativa, a rádio mais apaixonada do Brasil. Chris de Burgh, Love is My Decision, no nosso Love Songs. 15 minutos para meia-noite, horário de Brasília. Já já sai a bolsa personalizada Nativa, vai ser sua. Basta mandar recado aqui. Pode ser áudio, pode ser texto. WhatsApp 9198-409-6019. Teles, eu sou o Daniel, quero mandar um alô para Vanessa. Vanessa, você é aquela pessoa que consegue deixar o meu dia mais bonito simplesmente por existir. Eu quero que você saiba que o meu coração sempre encontra um jeito de lembrar de você. Um beijo cheio de amor. Meu nome é Juliana Oliveira, quero mandar um beijo para o Bruno Carvalho. Dizer que hoje eu senti uma saudade enorme dele. Fiquei pensando em todos os momentos que a gente fez juntos aí, momentos de felicidade, de sorriso, de harmonia. Espero que esse carinho chegue até você e faça a sua noite um pouquinho mais especial. Tô morrendo de saudade. Teles, quero mandar um beijo para Renata Almeida. Sou o Marcelo Ferreira. Eu quero agradecer, Renata, por todo o carinho, companheirismo e por fazer parte da minha vida de uma maneira tão bonita. Você é uma pessoa muito especial para mim. Um beijo no seu coração. Eu te amo demais. Agora tem áudio aqui da Doraci pro José.
1: Meu nome é Doraci. Meu recadinho de hoje vai para meu marido José. Meu amor, eu te amo muito. Quero que você nunca esqueça dessas palavras que eu estou falando agora. Nunca esqueça das nossas viagens, dos nossos passeios. Eu te amo demais. Sou só sua e de mais ninguém.

A Nativa é tudo e muito mais amor. Ed Brito e Samuel, toda mulher, fechando mais uma hora do nosso Love Songs. Agora tem presente para você. Bolsa personalizada da Nativa para você, Aline. Aline Batista Souza Neves, final de telefone 2683. Se deu bem, tá no seu nome a bolsa. Vem retirar 5 dias úteis a partir de amanhã. Vem com documento original com foto. Volto já.

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meia-noite, 4 horas de Brasília. E a nossa noite tá chegando à terceira hora do programa, hein? Mas tem muito sentimento ainda para dividir com você. A noite passa, o silêncio vai chegando devagarzinho e é justamente nesse momento que o coração costuma falar mais alto. É quando a saudade aperta, quando a lembrança daquela pessoa especial aparece e quando a gente sente vontade de dizer aquilo que talvez tenha ficado guardado durante todo dia. Se existe alguém que está fazendo falta, alguém que merece um carinho ou uma palavra especial, aproveita esse momento para mandar um recado para ela. Manda pelo nosso WhatsApp, a gente fala aqui, pode ser texto, pode ser áudio também, né, pra gente escutar a sua voz. 9198-409-6019. Você pode mandar uma declaração de amor, uma mensagem de saudade, um abraço para um grande amigo ou simplesmente dizer assim, ó, tô pensando em você agora enquanto ouço a Nativa. O carinho não tem hora, a saudade não escolhe momento e uma palavra sincera pode mudar completamente a noite de alguém. Então continue com a gente até as 2 da manhã, abrindo o seu coração, mandando o seu recado. Eu sou o Fernando Teles, sou o seu porta-voz. Estou aqui esperando você, tá? E tem presente também. No final da hora temos a camiseta Nativa. A coleção é 2026, são 3 modelos para você. Tem aproveitar o dia e o bom da vida, brindar um novo encontro ou explorar o mundo e viajar sem limites. Tem mais, tem kit Giovanna Baby. 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Seguimos agora com Elvis Costello. Meia-noite e 6 é o nosso Love Songs.

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1: A Nativa é tudo e muito mais amor. João Bosco e Vinícius, Amiga Linda. Meia-noite, 20, hora de Brasília. Até 2 da manhã. A gente espera você já na sexta-feira com Love Songs. Toque o coração de quem você ama. Estamos aqui esperando o seu recado. Pode ser de áudio ou texto. Nove um nove oito quatro zero nove meia zero dezenove. Camiseta Nativa e kit Giovanna Baby de presente no final da hora. Telis, quero mandar um beijo para Natália Costa. Dizer que ela é uma daquelas pessoas que a gente agradece só por ter encontrado na vida, só por cruzar o nosso caminho. O seu sorriso, o seu jeito e a sua presença fazem o meu coração bater de uma forma diferente. Que você nunca esqueça o quanto é querida por mim. Com todo amor, Rafael Mendes. O recado da Camila para o André. André, a distância pode até impedir um abraço, mas nunca consegue impedir o pensamento de chegar até você. Hoje tô com saudade, eu queria muito ter você aqui do lado, mas infelizmente não é possível. Então, através do rádio, receba meu beijo com todo carinho. Mais um recado aqui para o Leandro Ferreira. Algumas pessoas entram na nossa vida, deixam lá as marcas, e essas marcas o tempo não apaga. Você é uma delas. Quero agradecer por cada conversa, cada cuidado e pelos momentos que eu guardo com carinho. Um beijo da Isabela Martins, que está pensando em você nesse exato momento. Tem áudio também do Walter para a Luciana.
2: Aqui é Walter Miranda. Queria deixar um recado apaixonado para minha esposa Luciana, que está em casa me esperando. Estou aqui trabalhando, mas morrendo de saudade dela. Morrendo de saudade da nossa filhinha, que está junto com ela. Daqui a pouquinho estou em casa para matar toda a saudade. Sair de perto dela é como se deixasse uma parte do meu coração com você, viu, meu amor? Mas daqui a pouco eu estou aí com você, para a gente continuar a nossa história de amor.

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Gustavo Lima, no nosso Love Songs. 20 para uma hora de Brasília, já estamos, claro, na sexta-feira, aquele clima especial, muita gente namorando agora, ouvindo Love Songs, e é bom estar com você, hein, fazendo a trilha sonora desse momento tão especial na vida.

0: Camiseta nativa e também aquele kit Giovanna Baby. Já já uma pessoa vai ganhar, vai ser você. Tem que participar pelo nosso WhatsApp, deixar os seus dados, mandar o seu recado, 9198-409-6019. Ah, mas Teles, eu quero gravar um áudio. Claro, grave, a gente põe no ar aqui. Ah, eu tenho vergonha, quero escrever só. Manda ver, escreve que a gente vai ler. Inclusive agora tem o recado do Rodrigo Santos para Sabrina. Tem pessoas que a gente não consegue explicar o porquê são tão importantes na nossa vida. Simplesmente a gente sente, a gente não explica. Eu sinto um carinho enorme por você. Que essa mensagem leve até você um pouquinho do que existe no meu coração. Mais um recado pro Paulo. Paulo, quem mandou foi a Amanda. Eu quero estar aí agora para te dar um abraço, te dar um beijo pessoalmente. E dizer o quanto você é especial para mim. Enquanto isso não acontece, fica aqui, através da Nativa, esse beijo carinhoso e esse recado do fundo do meu coração. O Gustavo manda para Bianca. Nossa amizade se transformou em um sentimento que hoje ocupa um lugar muito bonito no meu coração. Eu quero continuar compartilhando momentos, conversas, risadas e quem sabe construir ainda mais histórias ao seu lado. Um beijo! Tem um recado aqui do Jean para Maria também.
1: Eu quero dar um recadinho para minha namorada, Marina. Amor da minha vida. Quero que você saiba que é muito bom estar ao seu lado. É muito bom olhar nos seus olhos, segurar na sua mão. E quero que você saiba que você me completa. Você, a cada dia, me torna um homem melhor. E eu quero estar sempre com você. Todos os segundos, todos os minutos, a cada respirar, eu quero estar ao seu lado. E que seja assim pro resto da vida.

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1: A Nativa é tudo e muito mais amor, James Blunt.
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1: Fechando mais uma hora do nosso Love Songs. Agora tem camiseta Nativa, coleção 2026, três modelos lindos para você escolher, mais o kit Giovanna Baby com body splash, desodorante corporal, gel higienizante para as mãos e desodorante aerosol e sabonete vegetal também. Giovanna Baby é uma história de amor e carinho. Nossa essência é o amor. Arroba Giovanna Baby oficial no Instagram. Quem ganhou tem o final do telefone 9945. Edevaneide Holanda de Albuquerque Araújo, parabéns a você, Edevaneide. Tá tudo no seu nome, é só passar e retirar. A partir de amanhã, 5 dias úteis, documento original com foto, já já tem mais.

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1:02, horário de Brasília. Chegamos então à nossa última hora do programa de hoje. Tempo passa rápido, né? Sentimentos ganharam espaço e ao longo dessa já sexta-feira, a gente está aqui encontrando um espaço para mandar o seu recado de amor, de saudade, carinho. Também daquele sentimento que às vezes fica escondido dentro do seu coração, que você não tem coragem de falar, mas aqui a gente abre espaço. Dá tempo de mandar a sua mensagem pelo nosso WhatsApp 9198-409-6019. Todo mundo que abriu o coração, mandar áudio ou texto, concorre no final da hora ao moletom Nativa. Gente, é lindo! É lindo, lindo, lindo! Você vai amar! Então manda direitinho aí, tá bom? Áudio ou texto, um recado especial para tocar o coração da pessoa, 9198-409-6019. Eu sou o Fernando Teles, estou com você até 2 da manhã.

A Nativa é tudo e muito mais. O amor do Bruno e do Marrone. Meu jeito de sentir. 1h20, hora de Brasília. Nosso Love Songs segue até as 2, falando de amor e abrindo espaço para você se declarar, para mandar o seu recado. O áudio, o texto, fica à vontade. A gente quer ouvir você nessa noite. Valendo o moletom da Nativa, o recado do Marcelo Souza para Daniele Martins. Eu queria que você dormisse sabendo que existe alguém pensando em você com muito carinho. E que a sua noite seja tranquila e o amanhã, que você amanhã acorde lembrando o quanto você é especial na minha vida. Eu te amo, um beijo. A Renata manda para o Juliano. A saudade pode até apertar o coração, mas também mostra o quanto alguém é importante pra gente. Queria muito estar perto de você agora. Receba meu carinho, meu abraço e um beijo com muita saudade. A Mariana Santos pro Eduardo. Eu quero terminar a minha noite deixando um recado pra você. Talvez eu não diga sempre, mas você é muito importante. Obrigada por fazer parte da minha vida, pelo carinho, pelas conversas, por me ouvir desabafar. Um beijo especial para você, da Mariana Santos.

Nativa é tudo e muito mais amor. Recaídas, Henrique e Juliano. 1h37, hora de Brasília. Os últimos recados de hoje aqui pelo nosso WhatsApp 9198-409-6019. Vamos tocar o coração de quem a gente ama. Áudio ou texto, eu tô aqui esperando a sua mensagem. Eu sou Alexandre Ribeiro, quero mandar um beijo para Priscila e quero dizer o seguinte: antes de eu terminar a noite, eu quero te dizer, Priscila, que foi em um dos meus pensamentos mais bonitos de hoje que eu encontrei você. Que você receba todo o meu carinho e que mesmo longe consiga sentir o quanto você é especial para mim. Espero que você esteja ouvindo agora. Alexandre Ribeiro. Bom, a Carolina Ferreira manda pro Fernando. Ela diz assim: tem noites em que a saudade fala muito alto e hoje foi uma dessas noites. Sinto falta das nossas conversas do seu jeito e também daqueles momentos simples que se transformam em inesquecíveis. Espero que em breve a gente possa diminuir essa distância. Um beijo. O recado do Henrique para Luciana: se eu pudesse escolher uma coisa para você levar desta noite, seria a certeza de que existe alguém que gosta muito de você e deseja que você seja sempre muito feliz. Obrigado por existir e por fazer parte da minha história. Um beijo com muito carinho. Flávio Venturini no nosso Love Songs.

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0: A Nativa é tudo e muito mais amor. Simple Red, Say You Love Me. Fechando o nosso Love Songs desta sexta-feira. Mas antes, tem presente para você que mandou a sua mensagem, seu áudio, seu texto. A Moletom Nativa Coleção 2026 é maravilhoso. Quem levou foi você, Lucimeire Santos Ruiz, do final do telefone 0289. Lu, parabéns, o moletom é seu. Vem retirar aqui. A partir de amanhã, 5 dias úteis, é o prazo, documento com foto. Pega o seu moletom. Todo mundo vai querer um igual, né, André? Bom dia.
1: Bom dia, Teles. Esse moletom é sensacional.
0: É lindão, né?
1: O pessoal curte, pede mesmo. Todas as vezes que tem sorteio, o pessoal fica pedindo.
0: Ó, quem ganhou foi a Lucimeire. Valeu, gente. Ó, o André Costa, Mano Velho e Mano Novo estão chegando com a madrugada mais animada do Brasil, Forró Nativa. A gente se fala agora no sabadão aqui. Obrigado pela companhia, uma ótima madrugada. Amanhã é sábado, né?
1: É isso.
0: Hoje é sexta.
1: É.
0: Até amanhã.
1: Até amanhã.
0: Bom trabalho, André.
1: Bom descanso,
0: Teles. Pra vocês todos aí, valeu.

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louvado seja meu padrinho padecês. 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Tão diferente lá da cidade. Chega da vontade de nós abrir o peito e dar um aboio.

0: linda e maravilhosa sexta-feira. E sexta-feira é dia de botar pra torar no forró.
1: Hoje é sexta-feira, bota pra torar.
0: Bota pra torar. Muito forró bom pra você. Animação, alegria, aquele shot maravilhoso. Ah, tem também, lógico, aquela música que vai fazer você dançar. Tem arrasta-pé, tem o piseiro, tem o baião, o brega. Vamos curtir essa madrugada juntinho. Alô, trabalhadores da madrugada. Você motorista de aplicativo. Alô, amigos porteiros. Alô, motoristas de ônibus. Alô, você que tá em casa, tá chegando em casa, curtindo o nosso Forró Nativa. Ó, o programa tá recheado hoje, hein? Tem o quê? Tem Flávio José, tem Luiz Gonzaga, tem Calcinha Preta, tem os três do Nordeste, três do Nordeste, tem Amazã e lógico que tem você. E tem o Joaquim. Fala, Joaquim!
2: Manda o áudio.
0: 9198-409-6019 é o nosso zap. Que tá online já, recebendo o seu recado, o seu beijo, o seu abraço. Você que tá chegando pela primeira vez no forró, seja muito bem-vindo. Pra você que já é da casa, mais bem-vindo ainda. Bora passar a madrugada juntinho com eles. Mano velho, mano novo, mana baby. Tá todo mundo chegando na nossa equipe. É o quê? Vocês vão falar sobre o feriado, mas já. Então chega mais, mano velho, mano novo. Bom dia.
3: Valeu, boi! Valeu, boi pintado! Segura no rabo do boi, bicho mano condenado! Vai, boiadeiro, que o dia já vem! Leva o teu gado e vai pra junto do também! Eita, Luiz Gonzaga! História de boiadeiro, a história do homem do campo, em qualquer lugar. Você é um pequeno sitiante que tem duas vaquinhas, um boizinho, aquele tem uma boiada de 20 cabeças, aquele que tem 80, 100 e vai aumentando. A história do boi é igual a qualquer lugar. A lida com o gado e na madrugada, puxa vida, vaqueiro, vaqueirama toda já se reunindo aí para pastear, para cuidar do gado. Segura a boiada do Brasil. Por isso que eu digo, e valeu o boi pintado. Segura no rabo do boi, bicho mole condenado. Meus amigos e minhas amigas, meus conterrâneos e minhas conterrâneas, alô senhoras e senhores, trabalhadores e trabalhadoras do Brasil. Emplacamos. Chegamos à sexta-feira, já é sexta-feira, é o dia 4 de setembro do ano 2026, no inverno brasileiro. Mas este mês, depois do dia 20, chega a primavera, a estação das folhas caídas. Lembrar para vocês que hoje é sexta-feira, segunda-feira será feriado. Olha aí, Tiradentes, 7 de setembro, hein? Feriadão em plena segunda-feira. Tem gente que vai me dar sexta, sábado e domingo e segunda. Ô, feriadão aloprado! Boa, boa madrugada, mas hoje é normal, hein? Hoje não é feriadão, não, é só segunda.

0: Sexta-feira. Galera do meu Brasil, aceito os cumprimentos do Mano Velho, Amor em Filho. Eu nasci nas catingueiras entrançadas de cipó. Viajei de caminhão junto com Mané Cotó. Não sou locutor modelo, mas estou aqui sem cabelo, vivendo do meu gogó. Diretamente de Souza, diretamente do Vale dos Dinossauros, na gloriosa, na histórica, na inesquecível, Peapá, R.A., Raí Beabá, a terra do Rola Bosta, segura o passarinho, meu filho. Estou aqui ao lado do querido Mano Novo, Expedito Duarte.
1: Opa!
0: Bom dia, bom dia, bom dia, Mano Novo.
1: Opa, bom dia, Mano Velho.
0: Tá tudo supimpa, Mano Novo?
1: Com a espiga no burraio, Mano Velho.
0: Mano Novo.
1: Tudo porreta.
0: Tudo porreta. Mano Novo, o que você preparou para o programa de hoje, Mano Novo?
1: Hoje, mais um capítulo de cangaceiros e jagunços da era lampiônica.
0: Olha, jagunços e cangaceiros da época pré-lampião, lampião e pós-lampião. Mano Novo tá destrinchando o nome dos cangaceiros. Então tem muito cangaceiro para falar ainda, né, Mano?
1: Tem bastante,
0: rapaz. Bacana, vamos enaltecer aqui no Forró Nativa.
1: Isso.
0: Temos muitas curiosidades, informações, fofocas, participação dos amigos. Vocês vão participar do programa hoje, que é sexta-feira, dia 4. Olha aqui, o zap zap da Nativa, hein? 9198-409-609. Anota aí, 9198-409-609. 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Mano Novo, dê bom dia pro Macharal do Brasil, Mano Novo.
1: Mas com prazer, bom dia, gente porreta.
0: Moral total na sexta-feira, Maral. Hoje é dia de Bebulé Motém. Cuidado, Macharal. Bom dia, carinhoso e respeitoso para todas as mulheres, Mano Novo.
1: Calientemente.
0: Olha o rabo do jacaré Nazaré.
1: Bom dia, minhas queridas.
0: Começou o Forró Nativo de sexta-feira. Brasil!

0: 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Fala dos cangaceiros, Mano Novo.
1: Fala do cangaceiro Chico Broca.
0: O Chico Broca, Mano Novo.
1: Cangaceiro paraibano, afamado pelas perversidades terríveis.
0: E o bicho era malvado, era

0: perverso.
1: Um malfeitor sem escrúpulos, mano.
0: Ave velho. Maria.
1: Pois é.
0: O cara era sanguinolento.
1: Sanguinolento.
0: Horroroso.
1: O Chico Broca.
0: Chico Broca, nunca esqueci esse nome. Cara pavoroso, cangaceiro, nojento, sanguinolento, horroroso. Ai, ai, ai. Oh, meu Deus do céu. Olha, já, já. Tem uma história tão engraçada pra contar pra vocês aqui. No próximo bloco, hein? Vou contar pra todo mundo aqui no Forró Nativa com Mano Velho e Mano Novo.

0: Ai, saudade. Olha o Gonzagão aí, gente. Cantando Asa Branca. Uma das músicas mais pedidas aqui no nosso forró durante essa semana. E é lógico que a gente atende pra você cantar, pra você dançar, pra você relembrar, não é verdade? São 2h26, hora de Brasília. Bom dia pra você. Eu já te convido a mandar sua mensagem no zap 9198-409-6019. Oi, Fábio, bom dia.
1: Bom dia, Nativa. Um ótimo dia, abençoado aí. Eu queria pedir uma música, Calcinha Preta. A Nativa é tudo e muito mais. Beijo, Nativa. Bora que bora, sextou.
0: Bora que bora, Fabião. Sextou com aquela energia, com aquela alegria. De todas as madrugadas, juntinho com Mano Velho e Mano Novo, trazendo muita companhia pra vocês na madrugada. Obrigado a você que tá dando carona aí no rádio, ouvindo a Nativa, no aplicativo, em casa, no trabalho. Obrigado e uma ótima madrugada. Oi, Deodete, bom dia!
2: Bom dia, família Nativa, Mano Velho, Mano Novo, Mano Papi, Mana Baby, beijão, Mana Baby. Que é Deodete, plantãozão, quase terminando. Beijos, beijos, beijos, bom dia, feliz sexta-feira pra todos nós.
0: Beijo, Deodete, bom final de plantão, ouvindo a Nativa. Quando estiver indo pra casa, já sabe, né? Mantém o rádio ligado ao aplicativo. Iraci Vieira também passando, bom dia.
3: Bom dia, Mano Novo, bom dia, Mano Velho. Vocês estão lindos e maravilhosos. Vi a foto de vocês no Instagram agora. Bom dia, André, você também é lindo e maravilhoso. Aqui é Iraci Vieira, ligadinho no Forró Nativa. Hoje eu quero ouvir Francis Lopes, Pode Me Bater. Beijo, beijo, beijo e uma ótima sexta-feira para todos.
0: Valeu, Iraci. Obrigado pelo carinho. Uma ótima madrugada para você também. Bora atender os pedidos, então? Mano Velho e Mano Novo estão só de olho aqui, me observando, assim, de canto de olho. Falando, você atende os nossos ouvintes, você atende o ouvinte da Nativa direitinho. Pode deixar, manos, pode deixar que eu tô no comando hoje. Bora atender o seu pedido e já já, lógico, que a gente manda mais beijo, mais abraço aqui no nosso Forró Bora, Nativa.
4: Galera, Francis Lopes, volume 8, pra todo o Brasil. Segura!
5: Francis Lopes, o garotinho

0: trouxe um relógio dele de presente para um ano novo, que eu trouxe de Paris. Eu tenho um relógio que hoje, esse relógio tem 35 anos, está guardado em casa. Eu nunca usei, entendeu? Está lá em casa guardado, não sei nem se funciona. Então, por exemplo, esses dias um piloto amigo meu foi aparecer, eu falei, olha, você vai trazer uma lembrança para o nosso Marcelo Siqueira, o nosso Mano Rei. E o cara trouxe um artesanato feito de cobre, que é do Concorde, do avião Concorde. E entregamos aqui para o nosso CEO, o Mano Rei. Então, que é de Paris. Então, de Paris, sempre a gente tem uma lembrança bacana para trazer. Um jovem turista brasileiro, ao passar numa loja de Paris, na Avenida Champs-Élysées, resolveu comprar um par de luvas para enviar para sua namorada no Brasil ano novo. Na pressa de embrulhar, a moça da loja francesinha cometeu um engano, trocando as luvas por uma calcinha, mano novo. Ele não notou a troca e remeteu a encomenda com a seguinte carta para sua namorada. Olha o cara escreveu para a namorada. Querida, sabendo que no próximo dia 12 é dia dos namorados, resolvi mandar esse presentinho. Eu sei que você não costuma usar, mas espero que você goste da cor e do modelo. Mas sendo um pouco larga na frente, é melhor assim para facilitar a passagem da mão e o movimento dos dedos. Depois de usar, é bom virar pelo avesso e colocar um pouco de talco para evitar o cheirinho desagradável. Espero que você goste, pois vai cobrir aquilo que um dia irei lhe pedir. Além de proteger o local onde colocarei aquilo que você tanto sonha. Não espere eu retornar para estrear. Quero que todos os meus amigos a vejam usando. Mandou que confusão da gota. O cara comprou, para dar uma luva, um par de luvas, e mandou a mocinha da loja. E ela se enganou, em vez de botar as luvas, botou a calcinha. E o cara despachou e mandou essa carta. Quero que todos os meus amigos vejam você usando a luva, a calcinha. Ai, e tira a calcinha, e bota a calcinha. Pelo amor de... Que confusão, Mano Novo.
1: Que confusão,
0: Mano. Mas e a confusão dos cangaceiros, Mano Novo?
1: É, jagunços e também cangaceiros.
0: Cangaceiro da época de Lampião.
1: É, diga. Chico Chicote.
0: Chico Chicote?
1: Seu nome é Francisco Pereira de Lucena.
0: O Chico Chicote.
1: Morreu lutando em sua fazenda Guaribas, em Brejo Santo, no Ceará, em 3 de fevereiro de 1927.
0: Em 27, olha, a época em Lampião estava sendo... Ele morreu defendendo a sua fazenda, foi
1: contra,
0: isso, mano?
1: Contra a tropa do Tenente Bezerra.
0: Tenente
1: que
0: Bezerra.
1: Que cercou sua casa.
0: Não, olha, tá vendo aí, rapaz? Chico Chicote.
1: Chico Chicote.
0: O cangaço é lembrado aqui no Forró Nativa de sexta-feira com Mano Velho e Mano Novo.

0: rapaz, quando eu era garoto, em Natal, lembra assim, eita, mundo velho sem porteira, até hoje, né? É uma expressão, você tá em qualquer lugar do interior, ei, mundão velho sem porteira, segura os trancos e barrancos, hein? Era bacana demais isso, porque na vida existem muitas polêmicas, existem muitas semelhanças, existem muitas diferenças. Mano Novo, vou fazer uma pergunta para você, Mano Novo. Mas qual é a diferença entre as mulheres de 8, 12, 18, 28, 38 e 48 anos?
1: Bicho.
0: Qual é a diferença entre as mulheres de

0: 18, 28, 38 e 48 anos. Você sabe, Mano Novo?
1: Qual é?
0: O Forró Nativo vai destrinchar esse segredo aqui. De 8 anos, você leva para a cama e conta uma história. 18 anos, você conta uma história e leva para a cama. 28 anos, você não precisa contar nenhuma história para levar para a cama. 38 anos, ela conta uma história e o leva para a cama. E aos 48 anos, Mano Novo, você conta uma história para não ir para a cama.
1: Olha aí, olha aí.
0: Tá vendo a diferença? Como não vai ser porteiro, Mano Novo.
1: É verdade.
0: Mundo cruel, Mano Novo. E os cangaceiros de Lampião, Mano Novo?
1: Chico Lopes.
0: Chico Lopes.
1: Cangaceiro que participou do ataque à cidade de Souza.
0: Na minha cidade, Souza, Paraíba?
1: Na Paraíba, em 27 de julho de 1924.
0: Em 24, eles invadiram o cano, invadiram o Souza. E o cano, qual era o nome desse cangaceiro mesmo?
1: Chico Lopes.
0: Chico Lopes, alô, Aliane. Chico Lopes, cangaceiro de Souza. Relembrado aqui no Forno Nativo. Boa sexta-feira, Brasil.
2: Opa!

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0: A Nativa é tudo e muito mais, calango aceso. 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Faltando 9 minutinhos para as 3 da manhã. Esse é o Forró Nativa. E você vai mandando sua mensagem. 9198-409-6019. Tô te esperando junto com os manos. Mano velho, mano novo. Inclusive, deixa eu rodar mais participações aqui. O Lincoln tá com a gente. Oi, Lincoln, bom dia.
1: Bom dia, mano velho. Bom dia, mano novo. Bom dia, mano papi. Deus abençoe. A programação de vocês tá ótima. Sextou, irmão. Gostaria de pedir uma música aí. Samarica Parteira, que é o Lincoln da Pena Dourada. Dedicar aqui pro meu amigo Daniel, que trabalha aqui comigo, aqui, é companheiro também, padeiro também. Pra todos os padeiros, porteiros, caminhoneiros. Um abraço. Deus abençoe. Tchau, tchau.
0: Um abraço, Lincoln, a todos os padeiros que estão nessa hora só aguardando aquele pãozinho dourado maravilhoso, com aquela casquinha crocante, ó. Aquelas tortas, as baguetes. Delícia pra começar muito bem uma sexta-feira. Parabéns a todos os padeiros por fazer aí essas delícias maravilhosas. Abre o apetite, né, gente? Ó, oh, bom dia, Sueli, falando, tô ouvindo Forró Nativa e desejando uma ótima sexta-feira também. A Jô, sempre ligadinha, falando que o forró tá ótimo. Beijo pra você. Já já a gente vai atender mais pedidos aqui no nosso forró. E que história é essa? Mano velho do menino... mimado, do menino de temperamento difícil, que isso? Conta pra gente.
2: 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Eu adoro comunicar com vocês aqui, com certeza absoluta. Mano Novo, viajando pelo sertão, a troca do sertão Ano Novo. Olha, eu conto uma história para vocês. Havia um menino que tinha um temperamento muito difícil. O menino era nervoso, mal criado, impaciente, ou moleque estressado. Seu pai deu-lhe um saco de pregos e disse-lhe: cada vez que você perder a paciência, bata um prego na cerca do fundo da casa. Você vai lá no quintal, tá nervoso, pega, bata um prego lá no morão da porteira. No primeiro dia, o menino bateu 37 pregos na cerca, Mano Novo. Então, foi diminuindo gradualmente. Ele descobriu que era mais fácil conter seu temperamento do que bater prego na cerca. Finalmente chegou o dia em que o menino não perdeu mais a paciência. Ele contou para seu pai, que sugeriu que agora o menino tirasse um prego da cerca fora, cada dia que conseguisse conter o temperamento. Quando estivesse nervoso, vai lá, arranca o prego que você pregou, meu filho. Os dias foram passando e o menino pôde finalmente contar ao seu pai que não havia mais prego na cerca. Papai, tirei tudo. O pai pegou o filho pela mão, levou até a cerca e disse: meu filho, você fez muito bem, meu filho. Mas veja só os buracos na cerca. A cerca nunca mais será a mesma. Quando você fala coisa com ódio, elas deixam uma cicatriz como estas. Você pode enfiar uma faca num homem e

0: tirá-la. Não importa quantas vezes você diga que sentiu muito, a ferida continua lá. Uma ferida verbal não é tão ruim quanto uma ferida física. Pensamento, ouviu bem, meu filho? Sim, papai. Nunca mais eu fico nervoso, nunca mais eu prego prego, e nunca mais eu arranco prego, papai. Tá o buraco lá, paiinho. Tá vendo, meu novo? As fábulas do prego nas quebradas do sertão,
1: meu novo. Verdade.
0: Nas quebradas, tinha muito cangaceiro naquele tempo, né, Mano Novo?
1: O cangaceiro chamuscado. O
0: famoso chamuscado, Mano
1: Ele
0: Novo.
1: Ele pertenceu ao bando de Lampião.
0: Olha, o chamuscado foi cangaceiro de Lampião.
1: Até o ano de 1928.
0: Em 28?
1: Foi morto pela polícia de Pernambuco.
0: Sim, Mano Novo.
1: De onde era natural, Mano Velho.
0: O famoso chamuscado, cangaceiro de Lampião.
1: Chamuscado.
0: Lampião. Acabou-se Virguline, acabou-se Lampião. Tem mais daqui a pouco no Forró Nativa com Mano Velho e Mano Novo.
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0: 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Dois pra lá, dois pra cá. 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Ah, o nosso forró continua na animação da sexta-feira que tá chegando. Porque já são 3:06, horário de Brasília. Bom dia pra você. E é lógico que a gente já vai de olho pro nosso zap 9198-409-6019. Não é sério? Bom dia pra você.
1: Já, lógico que a gente manda mais.
2: Bom dia, mano papo. Bom dia a todos nativeiros. E aí, André? E aí, mano papo? Eu aqui é o Célio de São José dos Campos, que tá na fila do SEASA aqui, esperando abrir. Quero escutar aquela música Bomba no Cabaré, Mastruz com Leite. Obrigado! Bom dia pra todos na nativeiros e aí pra vocês aí também.
0: Valeu, Célio! Tá na fila esperando aí, mas é mano...
3: Errou!
0: Mano papi! Mano papo! O povo tá achando que é só no papo, é, que eu levo? Não, ó, tô aqui trabalhando que nem vocês, poxa! São 3:07 no horário de Brasília e a gente vai atender durante o programa, tá bom, Célio? Bom carregamento ou descarregamento aí no SEASA, tá bom? Deixa eu ver quem tá aqui, é o Valdésio de Iguaraci. Ele falou que tá na cidade de São Bernardo do Campo, na Grande São Paulo, fazendo a segurança na empresa BR7 Mobilidade. Gostaria de ouvir a todos, Zé Matuto. Tá bom, tá ótimo. Vamos deixar aqui anotadinho, tá bom? Valdésio, obrigado pelo carinho de também estar juntinho na madrugada com a sua nativa. Oi, Tom, bom dia!
4: Bom dia, bom dia! Bom dia, mano velho, bom dia, mano novo, bom dia, mano papi! Como você tá? Tudo certo? Mano papi, aqui é o Tom de Agudos. Toca pra nós aí um gostosão aí, ou com Toca do Vale, ou com Chão de Avião. Deus abençoe nosso dia aí, ótima sexta-feira a todos, fiquem com Deus.
0: Valeu, Tom, pode deixar também, já tá anotado, toca aí o gostosão, oh meu Deus. O pessoal ficou oriçado aqui, achando que é com... Para, Joaquim, não é nada com vocês, não é a música. O que é isso, menino? Se toca? Meu Deus. Bom, a gente tá tendo muita música boa. Ah, ô mano, velho. É verdade que o senhor gosta daquele sertanejo raiz, que é a cara da nativa? Eu tô desafiando o senhor ao vivo, tô desafiando. Quero saber qual música que o senhor vai cantar no forró hoje. Quero ver, quero ver.
5: Alô, na longa estrada da vida. Eita, Milionários é Rico aí. Fizeram muito sucesso, principalmente na China, na Índia, no Oriente, na verdade. Foi uma dupla sertaneja que conquistou meio mundo naquela época dos anos 90. E aqui, claro que as grandes fábulas, as grandes histórias, os grandes provérbios... Na verdade, é muito interessante quando a gente escuta uma história. Eu, por exemplo, mandou ter uma história para contar aqui, mano novo. Olha aqui, houve uma batalha. Meu amigo não voltou do campo de batalha. Senhor, solicito permissão para ir buscar meu amigo, disse um soldado ao seu tenente. Você vai? Não, meu amigo não voltou. É meu amigo, tenente, vou buscar meu amigo soldado. Permissão negada, replicou o oficial. Não quero que arrisque a vida por um homem

0: que provavelmente está morto. O soldado, ignorando a proibição, saiu e uma hora mais tarde regressou mortalmente ferido. Transportando o cadáver do seu amigo, o oficial estava furioso. Já tinha lhe dito que ele estava morto, rapaz. Agora perdi dois homens. Diga-me, valeu a pena ir lá trazer um cadáver? E o soldado moribundo respondeu: claro que sim, senhor. Quando eu encontrei, ele ainda estava vivo e pôde me dizer: tinha certeza que você viria e você veio. Ensinamentos da vida, o tenente murchou e a história se perpetuou. Contando fábulas aqui do Fala Nativa. Mano Novo, e tinha a história de cangaceiro, Mano Novo?
1: História aqui agora do cigano.
0: Famoso cangaceiro,
1: cangaceiro cigano.
0: Sim, Mano Novo.
1: Cangaceiro do bando de Lampião.
0: Sim.
1: Que fez parte do grupo.
0: Olha, hein?
1: Quando da visita do rei do cangaço ao padre Cícero Romão Batista.
0: Olha, rapaz, tá vendo
1: em
0: aí?
1: Em 9 de abril de 1926.
0: 26, né?
1: Na cidade de Juazeiro, no Ceará.
0: E o nome do cangaceiro, Mano Novo?
1: É o cigano.
0: Famoso cigano de Lampião, rei do cangaço. O cangaço revivido, remarcado no Forró Nativa de sexta-feira, Brasil.

0: Opa, rodeado, rodeado. Aqui, Muturo, o terreiro da fazenda, que a Riúna vai roncar. O terreiro da fazenda, quero todo mundo lá no terreiro da fazenda. Mano velho e mano novo no terreiro da fazenda. Vamos lá balancear no terreiro da fazenda. 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Olha aqui, se você comer algo quando ninguém está vendo, não irá ganhar peso. Se você comer algo quando ninguém está vendo, não irá ganhar peso. Se você tomar um refrigerante e comer um chocolate, as calorias do chocolate serão anuladas pelo refrigerante. Quando come acompanhado, as calorias não contam se você comer tanto quanto as pessoas que estão com você. Se você engordar, todas à sua volta parecerá mais magro. Qualquer coisa que você coma do prato, no prato de outro, não engorda, uma vez que as calorias pertencem por direito a outra pessoa. Comer no cinema, no show, no teatro, não engorda. Faz parte do programa e não de sua cota diária de calorias. Ouviu bem, mano novo? Então, mano novo, entre no refrigerante, no pudim, no bolo, no sorvete, na torta, na batata frita, no queijo e na picanha, mano novo. Você com o bucho cheio, fala dos cabras de Lampião, mano novo.
1: Fala do cangaceiro Cuscuz.
0: Cuscuz.
1: Seu verdadeiro nome era Antônio Mancinho.
0: Antônio Mancinho, mas era o Cuscuz.
1: Foi um dos cabras mais valentes e conhecidos no cangaço.
0: Ah, é?
1: No grupo de Lampião, mano.
0: Olha, velho. Lampião tinha um cangaceiro chamado Cuscuz.
1: Cuscuz.
0: E o Cuscuz é bom. Mandou você como Cuscuz quase todo dia, né, mandou?
1: Como?
0: Amanda B prepara um Cuscuz, mas olha, eu vou te contar, viu? Ela é divina no Cuscuz. E o mano mete manteiga, ou então ovo mexido. Rapaz, com manteiga da terra, o Cuscuz aceita, por exemplo, frango desfiado. Mas é bom mesmo, com leite, com nata, o Cuscuz de todos nós. Segura o Cuscuz, o Forra Nativa, mano velho, mano novo, meu Brasil.

0: Eita, como diz aqui, tempo, Mano Velho. O Pato Fu participa do Forró Nativa, homenageando Mano Velho e Mano Novo, hein? Com a previsão do tempo, quando o Guidotti bota lá, tá chovendo aqui em Santa Catarina. Aí bota, tempo, Mano Velho. Pois é, porque o tempo é o senhor da razão. Gente, olha a saga de uma família. Interessante isso aqui. O que o filho pensa do pai? O que é que o filho pensa do pai, meu amigo? Aos 7 anos, papai é grande, sabe tudo. Aos 14 anos, o menino fala, parece que papai se engana com certas coisas que fala. Aos 20 anos, o cara fala, papai está um pouco atrasado e suas teorias não são desta época, papai. Aos 25 anos, o cara fala, o coroa não sabe de nada, está caducando decididamente. Aos 35 anos, o filho fala, com minha experiência, meu pai seria hoje um milionário. Aos 45 anos, o cara fala, não sei se consulto o velho, talvez me pudesse aconselhar. Aos 55 anos, que pena que papai morreu. Na verdade, é que ele tinha ideias notáveis. Aos 60 anos, pobre papai, era um sábio. Como lastimo tê-lo compreendido. Tão tarde. Tá vendo a lei da vida? É desse modelo. Viva a vida, saga da vida, com a experiência vivida. Lembrado aqui no Forró Nativa. Mandou tá lembrando os cangaceiros, né, Mano Novo?
1: Cangaceiro criança.
0: Ó, o famoso criança cangaceiro.
1: É, José Francisco da Silva, seu nome verdadeiro. Cabra do grupo comandado por Antônio Silvino.
0: Antes de Lampião, né?
1: Morto no combate do Surrão, mano.
0: Velho. Ah, o combate do Surrão.
1: É, no combate do Surrão.
0: Entre, então o cangaceiro era o criança.
1: Entre Itabaiana e Ingá.
0: Ingá, olha, seguro. Isso. A refrega lampiônica do tempo de Antônio Silvino. O cangaço relembrado hoje, sexta-feira, no Forró Nativa, com Mano Velho e Mano Novo.

0: Tiver Tudo e Muito Mais, Saudade, Noca do Acordeon, Baião da Saudade, 1964. E você, meu amigo, quando o assunto é saudade. Ah, saudade daquela época que você era mais jovem, que você tinha mais aquela vontade, aquele fogo, sabe? 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

0: Alô, meus amigos das estradas do Brasil. Grandes rodovias, grandes movimentos aí. As rodovias de São Paulo tem 10 rodovias. 10 rodovias que você chega e sai de São Paulo. E em breve, talvez até o ano que vem, estará completado o anel viário de São Paulo. Uma obra com mais de 60 anos de atraso, mas que vai resolver. Quando tiver todo completo esse anel viário, olha aí, as marginais vão ficar muito livres de caminhões, carretas, ônibus aqui, porque o cara já pega, vai para Santos, já vai rodeando a cidade, vai para o Rio, rodeia a cidade. Então, será um desafogo para as marginais Pinheiros e Tietê. Vamos aguardar, hein? Viva a galera que trabalha aí! Vamos aí terminar o último trecho norte do Rodoanel de São Paulo, gente querida do Brasil. Para vocês, trabalhadores, quando uma mulher pergunta, você me ama? Ela está, na verdade, querendo dizer, vou pedir uma coisa bem cara. Quando ela pergunta dessa forma, você me ama mesmo? Ela quer dizer, fiz alguma coisa de que você não vai gostar. Ai, ai, ai, ai, ai, Mano Novo. Fala aí dos cabras de Lampião, Mano Novo.
1: Falar agora do João Baio.
0: João Baio.
1: Cangaceiro que ainda no início do século XX...
0: Sim, Mano.
1: Aterrorizou o agreste meridional pernambucano.
0: Foi mesmo, Mano Novo?
1: Principalmente na região de Garanhuns.
0: De Garanhuns. Mano, quem foi sanguinolento esse cangaceiro?
1: Foi o João Baio.
0: O João Baio, João Balaio, João Balaio, João Balaio. Quero o quê? Quero ver com o João Balaio. Olha, gente. Contam que um garoto, convencido de Papai Noel, mandou uma carta ao bom velhinho pedindo que ele desse uma bicicleta e R$2.000. A carta foi tão comovente que levou às lágrimas funcionários dos Correios por acidente, abriram a correspondência. Sem querer, no Correio, abriram a carta do menino. E os caras abriram e leram. Olha aí, Papai Noel, quero uma bicicleta e R$2.000. Os funcionários foram às lágrimas.

0: Barbas.
1: Resolveram então mandar a bicicleta para o menino, nos moldes dos presentes de Papai Noel, sem, no entanto, por motivos óbvios, atenderem o pedido do dinheiro. Só mandaram a bicicleta. Ficaram na expectativa para a carta que certamente o garoto mandaria ao bom velhinho. Passados 2 meses, a carta chegou e todos se reuniram para ler. Dizia o garoto: Papai Noel, muito obrigado, Papai Noel. Eu sabia que o senhor não iria me decepcionar. A bicicleta enviada foi o presente dos meus sonhos. Quanto ao dinheiro, Papai Noel, eu sei o que o senhor mandou, mas como eu desconfio, foi roubado pelos ladrões do correio. Foi roubado pelos ladrões, os caras roubaram, Papai Noel. Rapaz, ledo engano, tá vendo aí? Fazer o bem sem olhar pra quem? Sobrou pra vocês. Ai, ai, ai, um abraço à galera dos Correios, do Forró Nativa, Comando Velho e Mano Novo.

0: não tiver tudo e muito mais, a alegria de Mastruz com Leite, a praia, e não perde hora não, porque já faltam 7 para as 4, bora pro zap correndo. Oi, Leandro, bom dia.
1: Bom dia, Nativa, bom dia, Mano Papo, bom dia, Mano Velho, Mano Novo. Gostaria de escutar a música Te Amo Tantão Assim, ó, da banda Grafite do Rio Grande do Norte. É o Leandro, tô aqui na Marginal Pinheiro, direcionado e bicado ali pra Poços de Caldas, Minas Gerais. Positiva?
0: Positivo, boa viagem em direção a Minas Gerais e dando carona pra sua Nativa. Oi, Antônio, bom dia.
2: Bom dia, Mano Velho, bom dia, Mano Novo. Aqui Toninho Xavier, na Reza Bittencourt. Desejar a vocês uma ótima sexta-feira, que Deus esteja abençoando o programa de vocês, dando muita paz, saúde, para você estar passando essa alegria nas madrugadas nossas aí, aqui engatando umas marchas, sentindo a São Paulo. Deus esteja protegendo todos os caminhoneiros que nesse momento se encontram na estrada. Um abraço, Deus abençoe seu programa.
0: Amém! Obrigado, viu, Antônio? Mano Novo e Mano Velho falaram agora, né, do Rodoanel aí, os caminhoneiros sempre transportando a sua Nativa juntinho. Boa madrugada aí pelo Tapete Preto também. Ó, deixa eu fechar nosso bloco com o Marcos, Marcos Vigia. Tá mandando abraços a todos do Pomar, ao Cícero e também ao Gabriel, operador de caixa. Desejando um ótimo final de semana. Valeu, Marcos. Obrigado, viu? Ô, Mano Velho, Mano Novo. Chega mais.
3: No mundo da imaginação, nessa sexta-feira, bacana, legal aqui no Forró Nativa com Dry Leves, construindo soluções inteligentes, e Max Power, o estimulante sexual, que é uma força, uma potência mundial. 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Gostosamente. E o Mano Novo fazendo uma pesquisa, um rebuscado sobre, foram dezenas e dezenas e dezenas de cangaceiros, e Mano Novo está contando a história de cada um e a que banda ele pertenceu. Qual é o próximo aí, Mano Novo?
4: João Alexandre.
3: João Alexandre?
4: Cangaceiro ligado ao grupo dos porcinos.
3: Dos porcinos, é, Mano?
4: Entretanto, várias vezes...

0: juntou ao primeiro bando de Lampião.
1: Ah, o primeiro bando ele foi lá, é?
0: Nos anos de 1920 e 1921, mano.
1: E 21, como era o nome desse cangaceiro?
0: João Alexandre.
1: O João Alexandre foi cangaceiro do começo da saga lampiônica. Gente, olha aqui, estamos aí em campanha política, tem muita história de político no folclore brasileiro. Contam que um caminhão com 40 políticos deslizou numa ribanceira no interior e virou no quintal de um camponês. O cara estava lá na sua roça, o caminhão com 40 virou. Com muito esforço, o homem enterrou todos. No dia seguinte, o delegado da cidade apareceu para receber as informações necessárias sobre a conclusão do inquérito. Delegado, quem ajudou a enterrar? Camponês, ninguém. Eu fiz o trabalho sozinho. Delegado, o senhor tem certeza que todos estavam mortos? O camponês, alguns gritavam e diziam que não. Delegado, mas o senhor sabe como esses políticos mentem, hein? Eles mentem que tem todo mundo, sobrou nenhum. Tá vendo aí? Folclore político, aqui no Forró da Ativa, com Mano Velho e Mano Novo.
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0: e dos Caba Frouxo também.
1: Já não tô nessa.
0: Sertão das Mulheres Bonitas.
2: Opa!
0: E dos Caba Feio também. Lula! Pronto, patrão. Monta na bestinha melada e risca. Vá ligeiro buscar.

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É Cruvina.

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sertão, meu filho. Só responde se a gente der o prefixo. Louvado seja Jesus Cristo! Para sempre seja Deus louvado! Samarico, é Lula! Capitão Barbino mandou ver a senhora que Dona Juvita já tá com dor de menino. Essas horas, Lula. Nesse tanto, Capitão Barbino cuspiu no chão. Eu tenho que voltar antes do cubo secar. Peguei o carro de Samarica que comia no monturo. Carro de parteira danado tá comendo no monturo. Não sei por quê. Botei a cela no lombo desse cavalo, acorchei a cia. Peguei a velha, joguei em riba com as calibicas pra outra banda. Vamos embora, Samarica, eu tô avexado. Vamos fazer um negócio, Lula. Meu carralinho é magro, só é aguinha é gorda. Eu vou na frente. Quer que é, Samarica? Pra gente não chegar hoje? Já viu o cavalo andar na frente de égua, Samarica?

0: Vesti o vestido verde e amarelo, padrão nacional. Amarrou a cabeça com pano e foi dando as instruções. Acendo um incenso. Boa noite, dona Jovita. Ai, Samarica, que dor. É assim mesmo, minha filha, aproveite a dor. Chama as mulheres dessa casa para rezar a oração de São Raimundo, para esse cristão vir o mundo nesse tanto. Boa noite, comadre Tota.
1: Boa noite, comadre
0: Gerolina.
1: Boa noite, Samarica.
0: Boa noite, comadre Toinha.
2: Boa noite, Samarica.
0: Boa noite, comadre Zefa.
3: Boa noite, Samarica.
0: Vocês sabem a oração de São Raimundo?
4: Nós sabemos.
0: Ah, sabe, né? Pois vão rezando aí, já ouviu? Capitão Barbinho. Capitão Barbinho, tem fumo de arapiraca? Me dê uma capinha pra ela mastigar. Pega, dona Jovita, mastiga essa capinha de fumo e não se incomoda. É do bom. Aguenta nas orações, mulher. Mastiga o fumo, dona Jovita. Capitão Barbinho, tem cebola do cabrobó? Ai, Samarica. Cebola não, que é espirro. Pois é, pra espirrar mesmo, minha filha, ajuda. Ui, aproveite a dor, minha filha. Aguenta nas orações, mulheres. Mastigue o fumo, dona Jovita. Capitão Barbinho, bota uma faca fria na ponta do dedão do pé dela, bota. Mastigue o fumo, dona Jovita. Aguenta nas orações, mulheres. Ai, Samarica, se eu soubesse que era assim, eu não tinha casado com um diabo desse velho macho. Pois é assim mesmo, minha filha. Vai me ser casou com o velhinho pensando que ele não era de nada? Agora cumpra seu dever, minha filha. Deixa

coração, mulheres. Mastigue o fumo, dona Jovita. Ai, que dor. Aproveite a dor, minha filha. Dê uma garrafa pra ela soprar, dê. Ô, mulheres. Essa era a Santa São Raimundo mesmo? Vocês não sabem outra oração? Uma oração mais forte do que essa vocês não têm? Pois deixa comigo, deixa comigo. Eu vou rezar uma oração aqui que se ele não nascer, não tá nem com o diabo de não nascer. Santo Antônio pequenino, mansador de burro brabo.

0: que estava guardada há mais de 8 dias, chegou no terreiro, destambocou no oco do mundo, deu um tiro tão danado que lascou o cano. Samarica disse: lascou, capitão. Lascou, Samarica. Ah, mas em redor de 7 léguas, não tem sido uma época que não tenha escutado. Prepare aí a meladinha. Prepare a meladinha. Que o nome do menino é Bastião.
1: Ligue, participe aqui no Forró Nativa. Olha aqui o zap zap da Nativa para você ligar, pedir música, mandar mensagem, homenagear quem você gosta. Se a gente tá ouvindo, manda o véio, mandou que o proseado tá bom demais. 9198-409-609. 9198-409-609. 409-609.

0: Love. 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Mano Novo, pesquisando o cangaço. Os cangaceiros dominaram grande parte do Nordeste durante muitas décadas. E, claro, ficou aqui o legado dos cangaceiros. E o nome desses cangaceiros, Mano Novo?
1: O Generino agora.
0: Generinho?
1: Generino.
0: Generino.
1: É. Cangaceiro natural da Bahia.
0: Da Bahia.
1: Passou pouco tempo no cangaço.
0: Ficou pouco tempo.
1: Foi preso. Cumpriu pena.
0: Sim.
1: E regenerou-se.
0: Olha aí, o cara entrou no cangaço. Pô, foi preso, regenerou-se e largou o cangaço, tá vendo? Esse se salvou, né, Mano Novo? É lampião. Minha gente, as grandes piadas do Brasil foram criadas durante a ditadura militar. Grande parte envolvendo militares e o sigilo quase garantido, porque eram contadas como histórias proibidas. E o proibido sempre agradava mais. E nós, jovens repórteres, cobríamos a Federação Pernambucana de Futebol contra Geraldo Freire. Recebíamos sempre uma advertência do presidente Rubem Moreira, presidente da Federação. Contra exército, rio cheio, rola dura e meta no fiofó, senão você se lasca. Maria. Contava que um soldado estava criando problemas no quartel onde servia, porque era viciado em aposta. Sabe aquele cara que gosta de aposta? Soldado gostava de aposta, gostava demais. O coronel comandante, não suportando mais a indisciplinado, resolveu mandá-lo para outro quartel, comandado por um colega disciplinador, mas que também gostava de apostas. O comandante, curioso, fez questão de receber pessoalmente esse apostador imbatível, que quando botou o olho no novo comandante, foi logo dizendo: coronel, o senhor está doente? A interrogação feita de supetão irritou o coronel, tão absolutamente confiante na sua boa forma, que resolveu desafiar o novo comandante. Você é terrível, apostador do quartel 14. Você é terrível. Sim, confirmou o interrogado. É uma ordem direto para o departamento médico, porque eu estou apostando que você agora, que a minha saúde é perfeita, disse o coronel para o soldado. Durante o exame, acompanhado e conferido pelo soldado apostador, foi confirmado pelo exame, pelo médico, que o alegado problema da próstata não existia. O coronel não tinha problema de próstata. Exultante, o comandante telefonou para o colega do quartel 14 e deu a notícia: acabei de desmoralizar o soldado apostador que você mandou. Que aposta? Indagou 14. Esse imbecil chegou aqui dizendo que eu tinha doença da próstata. Acabei de sair com ele do departamento médico e ele viu e confirmou que eu não tenho nada. Tô bem. O colega do 14 disse para o na gargalhada: quá, quá, quá, quá. Você tá rindo por quê, colega? Perguntou o examinador. Respondeu: comandante do 14, antes de sair daqui, ele apostou que... Todo o contingente ele apostou que ia botar o dedo no seu fiofó e botou. O cara fez o exame da goma no coronel, botou o dedão. Ui, tá vendo? Ô, apostador inveterado. Contada a história aqui no Forró Nativa, Comando Velho e Mano Novo.

0: andando, viajando, vibrando pelas estradas do Brasil. Alô, estradeiros, aquele abraço. Alô, Bahia. Alô, Edgar Mão Branca, aquele abraço. Alô, Regis de Andagé, aquele abraço. Alô, Sandro Matos. Alô, Roberto e seus teclados. Alô, Washington Brasileiro. Alô, Francis Lopes. Alô, Frank Aguiar. Um abraço para todo mundo. Todo mundo curtindo aqui o Forró Nativa nessa madrugada de sexta-feira, hoje que é o dia 4 de setembro, mês da primavera, tá chegando logo logo o Mano Novo e os cangaceiros, Mano Novo.
1: O Giboião.
0: Giboião.
1: Cangaceiro de senhor Pereira.
0: O senhor foi um grande cangaceiro, senhor Pereira.
1: É, foi morto pelo cangaceiro Tibúrcio. Ah. Em um dia de feira.
0: Um dia de feira?
1: Na vila de Santa Maria, mano.
0: Foi, houve um desentendimento entre os cangaceiros e um matou o outro, é?
1: O Giboião.
0: Ah, de Boião, tá vendo aqui? É. Uma história bem contada aqui no Forró Nativa. Você sabe, gente, que é um folclore muito grande você viajar pelo sertão do Brasil, pelo sertão do Nordeste. Olha aqui, uma relação de memória de um delegado interior de Pernambuco que anotava tudo que era dito pelas vítimas que procuravam a delegacia. Um homem rude, um sertanejo, chefe de família, conduzido por uma jovem, chegou chorando porque um sertanejo tarado havia desverginado sua filha mais nova. Constrangido com a situação, o delegado apressou-se a anotar a queixa e perguntou, apontando para a moça que estava ao lado do pai: "Meu senhor, essa é a testemunha arrolada? Essa é a testemunha arrolada?" Sem conter o pranto, o velho respondeu: "Não, doutor, a arrolada foi a mais nova. Essa é a mais velha, que só veio me ensinar o caminho da delegacia. A arrolada foi a mais nova, entrando e saindo, subindo e descendo." Ô, história da gota serena! Lembrada aqui o folclore interior do Forró Nativa, como do velho e Mano Novo.

0: 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Zé Vaqueiro, Letícia, Letícia. Ó, oh, Letícia, toma jeito, menina. E eu vou te falar, hein? A Letícia também fala assim: ô, meu amor, cuida dessa saúde sexual, desse desejo. É, porque assim, desse jeito, não dá, não. Às vezes fala: ai, vamos ali, amor. Ah, não, hoje não. Ah, eu tô cansado. E bate aquela insegurança. 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

0: 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Novidade Amazon no Zap aqui no Forró Nativa. E eu vou falar, hein? A gente tem usado mesmo esse hábito, né? Ficado ali nas redes sociais, posta foto, tira story, põe no feed e às vezes acaba até esquecendo daquele abraço gostoso do dia a dia, não é? Tem que tomar cuidado, tem que equilibrar também, hein? Faltam 15 para 5 no horário de Brasília. Uma ótima sexta-feira para você. Sextou, coisa boa! 9198-409-6019 é o zap da sua Nativa para você participar, não é, Ário? Bom dia!
1: Bom dia, Mano Pato, bom dia. Tudo bem? Mano Pato, eu gostaria de ouvir aí com Mastruz com Leite, meio-dia. Por gentileza, toca pra nós aí. Aqui é Ademário. E gostaria de estar ouvindo essa música aí pra mim. Tomar um café bem reforçado, ouvindo Mastruz com Leite.
0: Pode deixar, Ademário. Tá anotadinho aqui, já já no nosso Forró Nativa com o Mano Velho e Mano Novo, né, Helena? Bom dia.
2: Bom dia, turma da Nativa. Eu acabei de acordar e liguei o rádio agora pra escutar Forró Nativa. Toca aí pra gente o Flávio José. Eu sou Helena de São Paulo.
0: Flávio José, ó, inclusive já já, hein, aqui no nosso forró. Jonas Padeiro, bom dia!
3: Bom dia, Mano Velho, bom dia, Mano Novo, bom dia, Mano Papo! Ô, Mano Papo, estão me chamando até de Mano Papo, Mano Papo!

0: papi. Mano papi, aqui é o Jonas Padeiro da Brasilândia. Toca a música do Amazon, me enganei com a minha noiva, mano papi. Oferecer todos os padeiros, tô na luta, tô enchendo o balcão, mano papi. Vai que o pagode cai hoje, mano papi.
1: Quinto dia útil, aê! Será? Cai na sexta? Ou cai no sábado, hein? Ah, vamos aguardar aí, ó. Eu sei de uma coisa, a gente garante muita música boa até às seis com o Forró Nativa. Logo depois vem o Jones Mendes com o Coração Sertanejo. E ó, tem que ter dinheiro no bolso e tem que ter muita educação também, não é, mano novo, mano velho?
2: Alô, mamãe, alô, papai, vamos educar os nossos filhos, né? Olha, o filho tem que ser educado com a boca limpa, né? Eu acho que na frente de uma criança, você não deve falar palavrão. Acostumar seus filhos a não usarem palavrão. Os adolescentes, sabe? Quando fica jovem, o cara tem que aprender a respeitar, não falar palavrão na frente da mãe, do pai, de um adulto. Entre eles, pode falar à vontade, brincar. Mas eu acho que é uma postura da família que o palavrão ofende. É muito interessante essa história aqui. Por exemplo, cientistas da Universidade de Kiel, no Reino Unido, descobriram que falar palavrões faz bem à saúde e cura doenças do juízo. Mães e pais que mandavam os filhos lavarem a boca com sabão por causa de qualquer palavrão estão sendo aconselhados por especialistas. Relaxa, relaxa, deixa falar. Essa, por exemplo, a orientação do professor de psicologia Richard Stephens. Ele disse, está clinicamente provado, soltar a palavra mal educada de vez em quando faz bem à saúde. Será que faz bem à saúde? Eu lembro muito tempo, eu recém-chegado da Paraíba, e eu fui trabalhar em São Paulo em 71, e em 71 eu fui trabalhar em Presidente Prudente. Em 72, eu consegui arrumar uma namorada, uma moça muito bonita, e ela, a gente sempre se encontrava na praça, 9 de julho, em frente à Catedral de Presidente Prudente. Uma praça bonita. Tinha lá, sabe, tem tinha uma fonte luminosa, tinha umas piscinas naturais, sabe? E certo dia, eu estava sentado no banco e chegou um moleque e era a cara do Mano Novo. Mano Novo, deu o quê? 8, 9 anos, quando eu vim embora para São Paulo. E eu encarnei aquele que, como se fosse o Mano Novo. O menino, brincando, ele queria pular. Ele queria passar na piscina, pular de uma mureta para outra. Ele tentava, não conseguia, E eu falei para a namorada, olha, esse moleque vai cair na água. E o moleque tentou. Finalmente ele deu um pulo. Quando ele pulou, ele falou, puta que pariu. Eu achei aquilo um escândalo, mas ri demais, porque o moleque conseguiu um feito. Como não tinha mãe nem pai aqui, ele soltou, puta que pariu. Conseguiu. Tá vendo? Coisa de menino. Lembrando de tu, quando era menino, Mano Novo.
3: Olha aí.
2: Então conta aí uma história de cangaceiro, Mano
3: Mais
2: Novo.
3: Mais um cangaceiro em destaque aqui de hoje. Diga. No Forró Nativa.
2: Diga.
3: O Francisco do Carmo Santos.
2: Pô, quem foi esse aí?
3: Cangaceiro do grupo de Antônio Silvino.
2: Antônio Silvino.
3: Preso juntamente com seu pai, o Relâmpago.
2: O Relâmpago.
3: Em 1905, Mano.
2: Em 1905. Velho. Lampião ainda era um garoto nessa época. E Lampião só foi começar a... Né, com 17, 18 anos aí, na verdade. E ele começou o cangaceiro em 1920 aí. É coisa de cangaço. Relembrado aqui no Forró Nativa. Boa sexta-feira, Brasil!

0: Alô, alô, minha gente querida de todo o Brasil. Olha, uma bela sexta-feira. 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E o ano novo precisando aqui, justamente o quê? É a história dos cangaceiros, cangaceiros que viveram na época de Lampião, pré-Lampião e depois do Lampião, Mano Novo.
1: Francelino Junqueira.
0: Quem foi o Francelino Junqueira?
1: Aliás, Francelino Jaqueira.
0: Francelino Jaqueira.
1: Pernambucano do

0: AGU.
1: Olha aí.
0: Cabra de Emiliano Novaes.
1: Emiliano Novaes, é?
0: Que se juntou com seu chefe, Alampião.
1: Alampião.
0: Esteve no ataque de Serra Vermelha, Vila Bela, Pernambuco.
1: Sim.
0: No dia 1 de agosto
1: de 1926. Em 26 aí, hein?
0: Seu nome aparece no boletim da polícia pernambucana, mano.
1: Pernambucana, eita, cangaceiro. 26, 27, 28. Lampião estava no auge da violência, da sanguinolência. Queria conquistar o mundo. Era o governador do Nordeste, Lampião, Lampião, Lampião. Olha aqui, tem uma pesquisa muito interessante. Veja bem, tem cidades que as pessoas são mais passíveis, as pessoas são mais bondosas. Sempre eu via em Natal uma esmola, pelo amor de Deus. Me dê um auxílio, pelo amor de Deus. Me ajude, pelo amor de Deus. E até hoje é comum em qualquer lugar do Brasil a pessoa pedir um dinheiro, pedir uma esmola. Uma esmola, pelo amor de Deus. Quais são as cidades brasileiras que o povo é mais caridoso? Quais são as cidades brasileiras que o povo é mais aberto? Gente, uma pesquisa feita pelo Ibope contra meu amigo Geraldo Freire, foi feita essa pesquisa nas principais capitais brasileiras. Classificou a população de Recife e Pernambuco como a mais caridosa do Brasil. 27% dos entrevistados responderam que dão esmolas nas ruas, certamente com a melhor intenção. É isso que deixa a cidade superlotada de pedintes, adultos e crianças resistentes a uma pousada no abrigo e correndo risco a rua lhe oferece. Em Porto Alegre, apenas 9% da população dão esmolas. A capital gaúcha desenvolveu até uma campanha "Não dê esmola, dê escola". Olha que bacana, parabéns Porto Alegre. Não dê esmola, dê escola pra esse povo. Escola não é esmola. Aqui no Forró Nativo, com Mano Velho e Mano Novo.
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Meu não, não brigadeiro. 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

0: Sexta-feira tá bombando, bombando aqui na Comunicação da Vibração com Mano Velho e Mano Novo, em nome de Dry Leves Construindo Soluções Inteligentes e Max Power, o estimulante sexual que é uma potência mundial. 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Mano Novo,
1: destaque agora para o Florentino, o
0: famoso Florentino,
1: foi cangaceiro do senhor Pereira,
0: a do senhor Pereira,
1: de quem era parente, e lutou algumas vezes ao lado de Lampião. Mano,
0: lutou ao lado de Lampião na época do senhor Pereira.
1: No dia 22 de outubro de 1922, estava num bando que atacou a cidade de Belmonte, Pernambuco.
0: Belmonte, Pernambuco, você, viu? Tá vendo aí? No começo de Lampião, o senhor Pereira. Olha aí, é Lampião. Olha, há uma polêmica muito grande quando a gente assiste a um programa policial. Tem vários programas policiais e geralmente quando a polícia chega, vai deter a pessoa, algema, as famosas algemas. Quando pedimos uma polícia qualificada, estamos pedindo ao mesmo tempo uma polícia que mereça respeito e que tenha autoridade para fazer com que todos nós cumpramos a lei na sua plenitude. O policial tem que ser sério para ser levado a sério por todos. O policial tem que ser sério para ser levado a sério por todos. Por isso, segundo Geraldo Freire, ele defende que a polícia trabalhe com algemas, como acontece nos Estados Unidos. Por exemplo, precisamos criar na nossa gente o temor da abordagem. Quando qualquer cidadão americano é abordado num simples delito de trânsito, o policial pede que ele estenda os braços para ser algemado e explicar por que da transgressão. Por que não fazer isso aqui, que praticamos de pegas e outras traquinagens? A algema tem um peso simbólico que faz desmoronar a autoestima dos sacanas, já diz o Geraldo Freire. Tá vendo aqui? Algemas do Forró Nativa, com Mano Velho e Mano Novo.

0: Nativa é tudo e muito mais, Mastruz com Leite, meio-dia, retrata a dura rotina de trabalho, viu, às vezes até a fome do sertanejo aí que tá trabalhando sob aquele sol quente, escaldante, a gente deseja aí, lógico, que as coisas mudem com o tempo e também tem o máximo respeito com todos esses trabalhadores que levam aí o nosso sustento pra nossa mesa também, né? Deixa eu mandar beijo, deixa eu mandar abraço. Alô, Galeguinho, alô, Marciano, Milton, Dovaildo, o Francisco tá indo trabalhar, ouvindo a Nativa? Ô, Francisco, bom dia. A Fátima Shimoema falou, acabei de acordar, acabei de me espreguiçar todo ouvindo o Forró Nativa. E o Modesto Mendes também. Já já a Dona Mariquinha vai trazer também a nossa previsão do tempo no Forró Nativa, que não acabou não, hein?
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0: Agora tiver tudo e muito mais alegria de caviar com rapadura Internauta do Amor. Lá nisso, acessa aí, ó, YouTube da Rede Nativa Oficial. Você vai ver todas as entrevistas por lá, bate-papos. Inclusive, a gente tocou a música do Nando Moreno, bem nativíssimo com ele lá, disponível pra você assistir na íntegra, tá bom? São 5h35, horário de Brasília. Já já, Dona Mariquinha, vamos trabalhar, vamos trabalhar.
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1: Tá chovendo aí, aqui tá chovendo.
2: Aqui tava chovendo e agora já choveu.
3: Tá chovendo só fora, dentro de casa tá tudo seco ainda, por enquanto.
1: Tá chovendo sim, querida, tudo molhado pra fora, uma barreira, não dá nem de caminhar pelo redor de tudo.
4: Tá chovendo sim, mas ainda não tá correndo água na estrada.
1: Tá chovendo, choveu a noite inteira e tá chovendo.
0: Bora saber como é que fica essa sexta-feira. O estado de São Paulo registra o último dia de calor antes de uma queda brusca no final de semana. Hoje, à noite, tem previsão de chuva. Máxima hoje de 28 graus. Em Minas Gerais e no Espírito Santo, tem predomínio de sol e calor, com chance de chuva isolada apenas no Nordeste Mineiro. Passando pelo Centro-Oeste brasileiro, atenção, hein? Mato Grosso do Sul tem chuva forte desde as primeiras horas do dia, avançando para o leste do estado à tarde. Em Mato Grosso, Goiás e Distrito Federal, o calor segue intenso. No norte brasileiro, a umidade volta a ganhar força, trazendo mudança no padrão seco das últimas semanas. Dá um alívio, graças a Deus, né? E para fechar, na região nordeste do Brasil, o calor segue predominando em grande parte da região. Principal mudança é do retorno da chuva para as áreas do interior do estado da Bahia. Dona Mariquinha, bom descanso pra senhora. Volta amanhã com o Rafa Guidotti, é? Com o amigo velho? Ah, então tá bom. Bom descanso e olha, quem não merece descanso é você, meu amigo. Como é que tá a potência aí, hein? 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

0: A Nativa é tudo e muito mais saudade. Luiz Gonzaga, Dominguinhos, numa sala de reboco. Ô, música boa pra fechar nosso forró nessa sexta-feira maravilhosa. Sextou, hein? Forró volta na próxima madrugada, às 2 da manhã, com o Rafael Guidotti. Eu volto com você só terça-feira, tá bom? Beijos pra você, carinhoso, já já. Tem Jones Mendes com o forró sertanejo. Bora levantar esse DC3, esse avião, mano velho. Mano Novo!
1: Hoje é sexta-feira, dia de Mébulé e Moté. Opa! Alô, galera forrozeira do meu Brasil. Aproveita a sexta-feira, né? A gente vai ser na sexta-feira. Aí segunda-feira tem o feriadão aí de 7 de setembro. Tem quem puder aproveitar, aproveita. Quem não aproveita, vai a partir de amanhã. Mas tem sábado, domingo e segunda. É um baita feriadão, hein? Vocês vão curtir o Forró Nativa. Amanhã, sábado, Forró Nativa, das 2 às 6. Domingo, das 5 às 7. Segunda-feira, das 2 às 6. Muita comunicação, muita vibração. É muito bom você curtir forró com o Mano Velho, Mano Novo. Mano Novo, você destrinchou durante o programa de hoje a história dos cangaceiros, dos bandos de Lampião. Isso. Eu quero mais um cangaceiro antes da gente terminar o programa, Mano Novo.
2: Vamos destacar então o Ferragem.
1: Como é que é? Ferragem?
2: Ferragem.
1: O famoso Ferragem?
2: Cangaceiro que pertenceu ao bando de Lampião.
1: Foi de Lampião, é?
2: Ele era irmão de Baliza.
1: De Baliza?
2: O cangaceiro covarde.
1: Oh, Baliza, oh, cangaceiro covarde. Mano Novo contou aqui no Forró Nativa, dessa sexta-feira, dia 4 de setembro, os cangaceiros dos bandos de Antônio Silvindo, Senhor Pereira e Lampião, o rei do cangaço. Mano velho, tô com uma pergunta aqui, mano velho. Mano velho, quero uma curiosidade sobre o cinema. Olha, uma curiosidade sobre o cinema. O ator norte-americano, ator de Hollywood, Cary Grant, ele escreveu: para se dar bem com as mulheres, diga que é impotente. Elas ficarão loucas para desmistificá-lo. Então o ator Cary Grant escrevia: para se dar bem com a mulher, diga que sou impotente. Elas ficarão loucas para desmentir. Não, ele não é, ele não é, ele não é. 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Mano Novo, João de Mendes já subiu aqui o elevador. O nosso querido André Costa caprichou aqui no Forró Nativa. E a gente vai rezar a oração do Padre Francisco. Lembrando que o nosso avião está aqui. Vito lindo, lindo Douglas desse grito. Olha que ronco de motor bonito. O comandante já está ali no cockpit, já testou manches, mantetes, olha aqui, profundores, flaps, slats, leme, profundor, trem de pouso, biquilha fixa, tudo pronto. Comissário, Mano Velho, vamos embarcar? Vamos embarcar, Mano Novo. Vem a oração do Padre Impaciência e a gente volta amanhã, sábado, não é verdade, Mano Novo?
2: De boa, Mano Velho.
1: Até amanhã.
2: Até amanhã.
1: Galera do querido e amado Brasil.
2: Bye, bye. Bye.

0: Caio.
1: Dizem que o padre Cícero é um santo e tem poder.
2: É isso mesmo, Mano Novo. E se a voz do povo é a voz de Deus, só nos resta dizer... Viva o Santo do Sertão!
1: Viva!
2: O padre Cícero foi tão querido no sertão nordestino que o povo criou a sua oração. A oração para ser rezada antes do agricultor sair de casa para a lida diária.
1: Vamos rezar, Mano Velho?
2: Vamos sim, Mano Novo, ao som do maestro César do Acordeon.
1: Pelas lágrimas divinais, livrai-me dos invejosos e das mãos dos criminosos e dos laços dos satanás.
2: Para botá-los para trás, Deus na frente, paz na guia. Ó Santa Virgem Maria, quando vem rompendo a aurora, iluminai-me na hora que vem clareando o dia.
1: Levanto-me e entrego-me a Deus e a Virgem Maria.
2: Para com as espadas de São Jorge estar armado, com o leite da Virgem Maria amamentado.
1: Para que meus braços não sejam fracos, nem meu sangue derramado pelas mãos do inimigo.
2: Quero ficar livre de todos os perigos em minha casa, junto com a minha querida família.
1: Em nome de suas cinco chagas, Jesus Cristo de Nazaré, atenda os meus rogos e me livre de todos os males.
2: Amém.

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26: Bom dia! São 6 horas.

Uma linda e maravilhosa manhã de sexta-feira pra você. Começando, Coração Sertanejo. Calma, Johnny Smith já tá chegando, né? Ó, desesperado, mas vai chegar, tá chegando ele, a Dona Guga. Ah, por enquanto eu, André Costa, vou juntinho com vocês. E o Coração Sertanejo dessa sexta-feira está incrível. Não é pra rir não, é pra comemorar. Sabe por quê? Sexta-feira, véspera de final de semana, tem feriadão aí pela frente. Ô, coisa boa, maravilhosa. Dá pra você curtir a Nativa demais, não é? Bom, mas vamos de charadinha, vamos, pra começar muito bem essa manhã de sexta-feira. Olha, eu acho que não tá muito difícil, não. Você tem que ter um pouquinho de atenção, ó. De onde o advogado tira tanto fôlego pra falar sem parar no tribunal? Valendo a caneca térmica personalizada da sua Nativa. Manda aí seu áudio, 9198-409-6019. Já, já, queremos te ouvir, hein?

0: Interativa é tudo e muito mais, amor. Jean e Giovanni, eu te amo, te amo, te amo. Esse é o Coração Sertanejo. São 6h15, hora de Brasília. Acorda aí, é, até porque, ó, sextou, coisa boa. E ó quem tá chegando, ele chegou. Bom dia, Jones Mendes.
1: Ah, mano, papi.
0: Você vê como que são as coisas, ó, ele sai da frente, chegou.
1: Tamo aí.
0: Ufa. Hã?
1: Tem aí a resposta da charadinha? Tem,
0: vamos embora. De onde o advogado tira tanto fôlego para falar sem parar no tribunal?
1: Hoje em dia isso é perigoso, né? A gente mexer com esse assunto. Não,
0: isso,
1: não vou mexer, não.
0: Não, deixa que... Simone!
2: Bom dia! O advogado tira do salário dele?
0: Do salário dele, a Verônica!
3: A resposta da charada é dos livros!
0: Dos livros? Não, Leandro.
4: É só pagar os 30 mil pra ele que ele vai ter fôlego pra falar até umas horas.
5: Foi nativa, é do processo.
0: Processo? Não, Sonival, tá errado. Ulisses.
6: De onde o advogado tira tanto fôlego? É do recurso.
0: Do recurso? Ah, pode... não sei. 9198-409-6019. Pra você mandar a sua resposta valendo aquela caneca térmica personalizada da sua nativa. Pois é, aquela lindona mesmo, sabe? Você deixar a sua bebida preferida maravilhosa, com aquele sabor, com aquela temperatura. O Fábio, e aí, como é que é, hein? Da onde o advogado tira tanto fôlego para falar sem parar no tribunal?
7: A resposta da charadinha é do fundo do baú.
0: Do fundo do baú não, menino. Ah, então, daqui a pouquinho tem mais, Jones Mendes. Vamos falar de Alfa 69?
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0: 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Nativa é o dobro. Eu acho um sabor acordar na sexta-feira. Então já cutuca aquele seu amigo lá pra dividir o kit. Ainda vou mandar aquela caixa de ferramentas completa. Então liga já, você vai levar o dobro. 0800-580-0253. 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

0: Ana Guga, queridinha, bom dia!
1: Bom dia, amigo. Tá tudo bem? Bora ouvir piada.
0: Vamos, Valdinar!
2: Você sabe qual que é o animal mais honesto do mundo?
0: O animal mais honesto... Não faço ideia, Valdinar, qual é?
2: É a cobra, que ela não passa a perna em ninguém.

Nativa, 6h29, horário de Brasília. Sábio é quem dá valor ao que tem antes de perder. Sabedoria dá valor ao que tem antes de perder. 6h29, horário de Brasília. Bom dia. Ontem.

2022 foi aprovada a medida provisória da chamada taxa das blusinhas, que zera um imposto de 20% sobre compras internacionais até 50 dólares. Agora o texto agora vai para a sanção presidencial. 6h32.

0: Santiago. Meia-noite é meia. A hora, 6h35, horário de Brasília, Dona Guga. Temos presentão, caneca térmica personalizada na charadinha do dia.
1: Ixi, hoje o povo tá errando que é uma beleza. Ai. Que

0: Tira tanto fôlego pra falar sem parar no tribunal, Simone.
1: É da tribuna.
0: Não. E ao som de suas guitarras, quatro arcos a cantar. Galopeia, galopeia, eu também estei dança. Rogério.
2: Ele tira o fôlego do pulmão.
3: É. Foi num baile em Assunção, capital do Paraguai.
0: É errado, não tá, mas também não tá certo. Rosilene.
4: De onde o advogado tira tanto fôlego para falar sem parar no tribunal? É do pulmão.
0: Não.
3: Galopeira, galopeira, eu também tenho dança.
0: Simbora. Quero ver. É compadre.

0: De onde o advogado tira tanto fôlego pra falar sem parar no tribunal? Tá parecendo chororó. Lucimara.
1: O advogado tira tanto fôlego de debates.
0: Quem? Errou! Chega de chorar! Severina.
2: Por causa dos argumentos longos. Os argumentos são longos demais.
0: Pra próxima. Maria Helena.
3: A resposta da charadinha é da caixa de argumentos.
0: Vamos pra próxima. Rita.
4: Ele tira dos boletos quando ele lembra que tem.
0: Ah, tá. Entendi.
5: Minha proposta você aceitou.
0: Amei demais.
5: Você abusou meu coração.

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0: Ok, Guguinha, Guguinha, temos mais uma piada?
1: Temos aqui a Adriana querendo fazer uma pergunta.
0: Certo.
1: Podemos?
0: Podemos, Adriana.
2: O que é que não faz nada de errado, mas vive apanhando?
0: Sei não, menino, o que é?
2: O tambor.
0: O tambor. O tambor.

Nativa 11 para 7 horário de Brasília. A Caixa Econômica está oferecendo aos clientes pessoa física a modalidade Pix parcelado. A operação funciona assim: meio de crédito, cobrança de juros. Para usar a nova modalidade, é preciso atualizar o aplicativo da Caixa. E aí, tá afim? Vai encarar?

0: Ela tiver muito mais o amor do Daniel, coração de menino Vanderlei.
1: Ô, Jones, bom dia pra você que tá na lida, pra você que já tá se preparando, já tá a caminho, já tá suando a camisa.
0: Já tá na luta.
1: Já tá na luta. Imagina, Jones, como é bom, né? Hoje é que dia da semana?
0: Sexta-feira. Véspera de feriadão.
1: Véspera de feriadão. Imagina você terminar a sexta-feira com a mesma energia, do aquele ritmo da segunda.
0: Da terça, não, quarta.

0: Aquela da, não aquele negócio, ai, segundo, ai, sexto, aquela pessoa está sempre para baixo. Isso é o quê? Isso é falta de energia.
1: Ninguém gosta, né?
0: Ninguém gosta,
1: ninguém gosta.
0: Nem a pessoa que está passando por isso gosta.
1: Não.
0: Por isso que up for men é uma fórmula manipulada. Já começa por aí. Mais concentrada do que você tomar polivitamínico. Ah, se funcionasse, tava todo mundo bem.
1: Tava.
0: O up for men, ele age diretamente aumentando a produção do hormônio testosterona.
1: Ok.
0: Vai provocar o seu corpo para aumentar esse hormônio.
1: Entendi.
0: Ainda, ele ajuda a neutralizar o cortisol. O cortisol é um hormônio que ele é gerado quando a gente está estressado, quando você está ansioso, quando você está naquela, sabe, aquela ansiedade, aquela coisa. O corpo libera o cortisol. O cortisol, em excesso, ele inflama.
1: Inflama.
0: E aí que essas pessoas estão aí num cansaço. Você dorme, no outro dia você acorda, parece que você não dormiu nada. O corpo não descansa. Você vai entrando num círculo vicioso, porque você não consegue. Você pode dormir o final de semana inteiro.
1: Entendi.
0: Segunda, você tá mais cansado.
1: Tá cansado.
0: Vai refletir aonde essa falta de energia? No ato sexual.
1: Na vida dois.
0: Na vida dois.
1: Pois é.
0: Vai ser aquela coisa mecânica, aquela coisa que mal começa, já termina, né?
1: E se é que deixa, começa, né?
0: É, deixa a parceira, tipo...
1: E aí?
0: E aí?
1: Como
0: e agora?
1: É que é?
0: O que,
1: e
0: que
1: agora?
0: Eu faço?
1: Como é que fica?
0: Acabou, bebê.
1: Acabou,
0: e agora o que, que eu faço?
1: E aí?
0: Outra coisa, são homens que estão recorrendo a remedinhos aí, comprimidinhos de farmácia, e isso gera um efeito devastador. 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

0: dona Guga, como é que tá?
1: Temos a seguinte situação.
0: Tá.
1: Ninguém acertou a parada. E agora, o que fazemos?
0: A gente sorteia pra quem contou piada. Fácil assim. De onde o advogado tira tanto fôlego pra falar sem parar no tribunal? Ninguém acertou? Tá bom, charadinha tá acumulada. Volta outro dia. Vamos dar o um presente pra quem veio na piadinha? Sueli Regina Betinho. Telefone 4393. Contou piada, ganhou! Contou piada, ganhou! Caneca térmica personalizada, Sueli, é toda sua. Parabéns, meu bem. Venha buscar. É isso. Contou piadinha no programa, ganhou presente, não falei. Todo mundo concorre e a charada volta outro dia. 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

0: Oi, Nativa, bom dia, 7h25.
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0: Às vezes a estrada parece longa e o cansaço tenta nos fazer parar. Mas o otimismo não é ignorar as tempestades. É ter a certeza de que o sol sempre volta a brilhar. Alimentar a fé é entender que as dificuldades de hoje são apenas a preparação para as vitórias de amanhã. Não importa o tamanho do desafio, mantenha o coração firme, os olhos focados na luz. O que é seu está guardado no tempo certo. E cada passo dado com confiança te aproxima do seu propósito, do seu objetivo. Respire, mude a sua energia, acredite, o melhor ainda está por vir. E a sua história já está sendo escrita, já está sendo contada com vitória.

0: Bom dia, tudo bem?
1: Sim!
0: Bolsa personalizada nativa, já estávamos falando aqui na internet sobre a história do muro da Simone Mendes. Construiu um muro de arrimo e tal, de repente desabou no vizinho. É um músico. E lá foi um prejuízo danado, caiu na piscina, no lago, num piano caríssimo. O cara tá cobrando R$1 milhão de indenização. Eita! O que o seu vizinho já causou que você deveria ter processado ele? R$1 milhão, porque ele fez o quê?
2: Bom dia, Nativa FM! Que nosso dia seja lindo, que nosso dia seja belo!
0: Obrigado, Elson. Diga aí, Leonete, vizinhozão, e aí?
3: Nem lhe conto o que, que meu vizinho causou. Aquele cachorro sujo dele, velho, por dentro, igual ele, que ele sai pra caminhar arrastando aquele cachorro, caga aqui na frente e ele deixa aqui.
0: R$1 milhão de processo.
4: Além de fazer fofoca com meu nome? É muito barulho, não respeitam ninguém. Isso merece um processo.
0: Olha aí, Larissa.
5: É escutar música ruim no alto, no talo, todo final de semana, de sexta a domingo.
0: Poxa, se ainda fosse nativa, a gente deixava, né?
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0: Explica a ele, tem uma rádio assim e tal. Muito boa. Quem mais? 9198-409-6019.

Nativa, bom dia, 7h34, o INEP divulgou o gabarito oficial do Enseja 2026, o Exame Nacional para Certificação de Competências de Jovens e Adultos. Os participantes já podem conferir as respostas das provas objetivas no portal do INEP. Os resultados individuais serão divulgados no dia 14 de dezembro.

0: Ela tiver muito mais. Nando Moreira, Rio Negro e Solimões, Chapeludo.
1: Ela gosta demais do Chapeludo.
0: Estamos aqui falando, falando sobre o muro da Simone Mendes. Derrubou, caiu o muro de arrimo dela no vizinho. O vizinho é um músico. Um prejuízo danado. Tá cobrando 1 milhão. Ah, essa mulher derrubou o muro, cagou o prejuízo. O que... Presta atenção na pergunta de hoje, tá? Na nossa brincadeira. O que seu vizinho já causou que você deveria ter processado, Beatriz?
2: Ele pulou dentro do meu quintal, estava escondido dentro da minha casa, falou que pulou atrás de um bandido. Ele ia roubar, escorracei.
0: Que é isso?
3: Olha, o que o meu vizinho fez que eu deveria ter processado ele foi começar a namorar a minha sogra e depois ele não casou com ela. Deveria ser processado esse vizinho que não tem coração, mau caráter.
0: Atenção, ele poderia ter sido o seu sogro, você que sabe.
4: Vou ter que processar meu vizinho, Jones, porque tá dando infiltração da casa dele pra minha. Ah, a gente foi lá avisar ele, ele falou pra gente arrumar. Como que a gente vai arrumar se a infiltração é da casa dele? Vamos ter que quebrar toda a parede pra arrumar o lado dele? Aí fica difícil, né, Jones?
0: Sabe como é que é, né, Sônia?
5: Meu vizinho fica treinando na casa dele, só de shortinho. Isso é um insulto. Merece uma indenização por tanta sensação.
0: Assanhada, né, velho? Vou te falar, sem vergonha você... Fecha essa janela. Pode fechar esta janela, olha...
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0: Nativa é muito mais alegria da Mari Fernandes. Na sexta-feira, muito mais Nativa. Telefone sem fio. Telefone sem fio. Ô, Vanderlei.
1: Ô, Jones, bom dia.
0: Tudo bom aí?
1: Tudo bem, graças a Deus, tudo bem.
0: E o magnésio fazendo grandes efeitos na sua vida?
1: Grandes efeitos. Sabe que eu tava conversando com um rapaz?
0: É.
1: Ele deve ter o quê? Uns 30, 34 anos.
0: Um jovem, senhor.
1: Jovem, é. E aí, ele mancando. Mancando, mas o que que aconteceu?
0: Mascou, foi?
1: Foi jogar o futebol da meio da semana. Futebol do meio da semana.
0: Sim, só da que, quarta-feira.
1: Só que essa pessoa, ele faz atividade física, ele faz caminhada, ele faz corrida de rua.
0: Tá acostumado.
1: Já tá acostumado. E aí ele falou assim, marquei um futebol com o pessoal, joguei ali no primeiro tempo, ele já tava terminando o segundo tempo. Falou, a gente tava terminando. Sabe quando a pessoa joga a bola meio longe, que você quer
0: dar aquela corrida?
1: Quer dar aquela corrida pra poder pegar a bola? Ele falou assim, eu senti uma fisgada atrás da coxa.
0: Ah, não.
1: Uma fisgada assim que foi. E aí ele falou, não consegui. A bola saiu fora, parei ali e tal. E aí ele falou, já tava quase no final ali pra terminar.
0: Podia não
1: aí,
0: ter ido
1: fiquei
0: nessa
1: ali,
0: corrida.
1: Tocando bola e tal. Daqui a pouco, outra bola, eu fui forçar. Ele falou, aí travou. Aquela dor, aí ele falou assim, aí a dor foi
0: imenso. Difícil.
1: E aí faz, primeira coisa, gelo. Gelo, ele falou, ah, a primeira coisa é gelo.
0: Entendi.
1: A gente coloca gelo.
0: Uhum.
1: Não resolveu. Aí começou a tomar aquele pra dor muscular.
0: Sei.
1: Sabe, aquele relaxante
0: o
1: muscular.
0: O relaxante muscular, conheço.
1: E aí chegou num ponto, ele falou assim, a dor foi piorando, foi travando aquele nervo da coxa, assim, não era normal. Eu falei assim, ó, ele falou, dois dias com aquela dor, no terceiro dia foi procurar um médico. Pra ver, né?
0: Uhum.
1: Se tinha rompido algum ligamento, alguma coisa. E aí, pai, o médico falou, não, tem que fazer uma massagem, um negócio pro músculo soltar.
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Nativa, bom dia! 8:02, o Grêmio venceu o Internacional por 3-1 e garante a última vaga da semifinal da Copa do Brasil. Agora são Palmeiras e Vasco, Atlético Mineiro e Grêmio.

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1: 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A emoção de Marília Mendonça foi por conveniência. Vocês viram na internet a história da Simone Mendes, do vizinho dela? Pois é. Uma obra na casa da Simone desabou um muro de arrimo. Lascou tudo no quintal do vizinho. O cara era músico. Prejuízo gigante. Tá processando a Simone. R$1 milhão. É o valor do prejuízo do muro. Então, o que o seu vizinho já causou, você deveria ter processado.
2: A minha vizinha mandou tirar a árvore caiu na minha laje, quebrou minha caixa d'água, quebrou minha laje e até hoje ela não pagou.
1: Processo.
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1: 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Bolsa personalizada Nativa para quem falou por aqui nesta hora. Valendo. Sônia Aparecida de Moraes, telefone 1796. Sônia! Ganhou, querido. Eu não sei o que você quer fazer com o seu vizinho, mas a bolsa personalizada é toda sua.

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14: Oi. Sexta-feira, 4 de setembro de 2026, 7 horas e 7 minutos. Bom dia. Cheguei, meu estagiário, cheguei. Avisa todo mundo aí, vai.

como é bom acordar pra mais um dia. Oh, coisa boa. Bom dia pra você, meu senhor. Bom dia pra você, minha senhora. Bom dia, Cuiabá. Bom dia, Mato Grosso. Hoje não é qualquer dia da semana, meu estagiário. Hoje é sexta-feira, meu estagiário.

Então hoje é dia de você aproveitar. Você que acordou achando que ia ser só mais um dia comum na sua rotina, tira esse pijama mental e sacode a poeira, tá? Porque a semana inteira a gente lutou, correu atrás, suou a camisa e chegou o nosso dia de brilhar, né? Sabe qual é a missão de hoje? Levantar essa autoestima, sacudir o astral, fazer o dia valer cada segundo. E ó, escreve o que eu tô te falando. O final de semana tá batendo, ó, na porta. Mas o espetáculo começa agora, aqui, na sintonia da sua vida. Então joga o ombro assim, ó, joga o ombro pra trás, assim, meu estagiário, joga o ombro pra trás, ajusta o retrovisor da sua vida e bota um sorriso nesse rosto, porque o dia é todo seu. Tá no ar, com toda a força e com aquela energia que você só encontra aqui comigo. Eu, Paulo San, mas pode me chamar de San. A nossa programação, do seu jeito, já começou.

0: 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Matheus e Cauã e Lauana Prado, admita. 7:18, meu estagiário.
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0: Bom, essas mensagens aqui é para você que acordou para essa sexta-feira, assim como eu. A gente já acorda animado. Ah, chegou sexta-feira, Sam, chegou sexta-feira. Pois é. Sabe qual é um dos nossos maiores erros quando chega sexta-feira? A gente passa a semana inteira esperando ela chegar. Como se a vida de verdade só começasse quando o trabalho acaba. Quando o trânsito melhora, quando os problemas dão uma trégua. Mas pensa comigo. Quantas vezes durante a semana você pediu a Deus um milagre? Uma resposta? Um livramento? E não percebeu os pequenos milagres

que já estavam acontecendo. Você acordou todos os dias, você percebeu, né? Você respirou, você enfrentou coisas que ninguém sabe, teve preocupação, teve cobrança, teve... Talvez teve momentos em que você nem sabia como resolver certas coisas. Mas olha onde você está agora. Você chegou até aqui. E talvez a bênção não seja somente aquilo que deu certo. Talvez a bênção também esteja na força que apareceu quando você achou que não tinha mais. Na porta que se fechou e te protegeu. No problema que não te destruiu. No dia difícil que terminou e você continuou de pé. Então, hoje é sexta-feira, 4 de setembro. Faz o seguinte, não enxergue esse dia apenas como um fim de mais uma semana. Olhe para trás por alguns segundos. Eu só quero que você olhe só por alguns segundos. Olhou? Perceba tudo que você atravessou para chegar até aqui. Porque talvez você esteja esperando uma prova que Deus continue cuidando de você. Quando a própria prova já está chegando e já está com você. Sua chegada até aqui já é uma resposta. Percebeu? Você não chegou até essa sexta-feira sozinho. Você chegou com algum propósito. Então, observe. Mais uma vez você acordou para mais um dia. E não foi por acaso. Bom dia. Ainda

0: 7h23, vai pular? Pulou. 7h24, bom dia pra você. Bom dia pra você que tá aí do outro lado. Bom dia! Muito bom saber que você tá aí sintonizado. Deixa eu aproveitar e mandar um abraço pra ele. João de Lara, o Lara, conhecido como Lara. Lara, bom dia pra você, meu querido. Você está, tô na sintonia, hein? Estou ouvindo você aqui, Sam, na audiência. Bom saber disso. Amanhã é dia de futebol, né, Lara? É, mais uma vez o pai não vai jogar. E aí você sabe, né? Mas o pai joga fácil no próximo jogo. É. Um abraço pro grupo do MEC lá, hein? Tá sempre sintonizado. Dona Ana! Oh, Dona Ana! Como é que você tá, menina? Já a cara dela sorrindo aí. Acordou pra mais um dia, né, Dona Ana? Tomou um cafezinho, Dona Ana? Com açúcar? É, ou sem açúcar? Eu saber, tem pessoas que gostam de café sem açúcar, né? Não sei a Dona Ana, né? Bom, eu gosto de sem açúcar. Não sei você. Você gosta de açúcar, mensageiro? É. Você tá aí. Você tá com preguiça, pelo amor de Deus. Até pro intervalo agora. Vai jogar uma água na cara, vamos acordar hoje, sexta-feira. Testou.
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0: De volta por aqui. 7h28, que sexta-feira gostosa, maravilhosa. Fala o seguinte, ó, descubra quem você é e seja essa pessoa. A sua alma foi colocada nesse mundo para ser isso. Então viva essa verdade e todo o resto virá, tá bom?

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A Nativa é muito mais amor e alegria na sua companhia. 7h29, Simone Mendes, dias, direitos iguais. Deixa eu aproveitar e mandar um abraço pro Gonçalo. Ô, Gonçalo, como é que você tá, Gonçalo Júnior? Tá na sintonia, né, meu querido? Bom dia pra você.

0: 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João Bosco e Vinícius, falando sério, 7h35, bom dia pra você. Nossa, você tá sabendo que hoje é o dia de comer uma sobremesa extra? Você sabia, meu estagiário? Não? Pois é. Hoje é dia de comer uma sobremesa extra. Então eu quero saber de você que tá me ouvindo aí. Você que tá sintonizado aí. Tô falando com você. Qual sobremesa você não consegue recusar? Mesmo depois de falar, não quero, tô cheio. Hã? Não. Ó, eu vou falar pra você. Uma sobremesa que eu não consigo recusar. E é sério. Panofre e pudim. Se eu for na casa de qualquer um, e se eu tiver de dieta, ou já almocei, já jantei, se tiver uma dessas duas sobremesas, não tem como recusar. Então eu quero saber de você. Já banoffee, acho que banoffee até ganha do pudim. Vou falar pra você. O banoffee, quem faz um banoffee, nossa, já me dá água na boca só de pensar. Então eu quero saber de você, qual sobremesa você não consegue recusar? Mesmo depois de falar, não quero, tô cheio. 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Fala seu nome, seu sobrenome, seu bairro. E, lógico, aproveita para você participar, porque hoje é o dia de comer uma sobremesa extra. E a pergunta de hoje é: qual sobremesa você não consegue recusar? Mesmo depois de falar não. Eu tô cheio. Hoje tá liberado, hein? Só porque hoje é sexta-feira, tá liberado, então, comer essa sobremesa. É dia de comer uma sobremesa extra e eu quero saber de você, hein? Tá bom? Participa aí. É no WhatsApp, 65996398781. A Camila falou assim, isso aí, eu não recuso um pudim também. A Priscila, do Pedra 90, sorvete, Sam. Eu adoro sorvete. Ontem outro falava que bolo de brigadeiro, pavê. Pavê também, mas pavê pra mim ainda ficou pra trás. Todo que tá falando aqui, ó, pudim, sorvete, bolo, ficou pra trás. Agora, o banoffee.
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Chitãozinho Chororó, 7:44. Gonçalo, um abraço pra você, Gonçalo, e pra Gisele, isso. Gisele, tá na sintonia. Gislaine. Gislaine, um abraço pra você também. Um abraço pra você, pro Gonçalo. Gonçalo Júnior. Ei, Gonçalo. Gonçalo, sexta-feira, hein, Gonçalo? Sexta passada a gente tava se planejando já pra ir pro Rio de Janeiro. Gonçalo tava lá no Rio, aproveitando o Rio de Janeiro, curtindo as praias da cidade maravilhosa. Ei, Gonçalo. Um abraço pra você, rapaz. Gonçalo vai...

0: Gonçalo que tem história pra contar, mano. Esse Gonçalo. É, rapaz, vou te falar, hein. Estamos planejando voltar aí na final. Vai se planejando, hein, Gonçalo. É. A final do Flamengo aí, da Libertadores. O Gonçalo tá confiante. Falou que o Flamengo vai pra final. Não tem essa não, e ele vai assistir o jogo na final. Valeu, Gonçalo. Um abraço pra você, meu querido. Um abraço pra toda a galera do grupo, né? Deixa eu aproveitar e mandar um abraço lá também pro Jonathan, a galera lá do o David também. É a galera que tá no Maraca lá, né? Tem o Thales, toda a galera, Ronaldo, Daniel. É, como que é? Fofoca. Esqueci o apelido dele. Fafaca, é? Fofoca? É, esqueci. É o Gilardi. Um abraço, o Hélio também tava por lá também. Um abraço pra toda essa galera, hein? É. Lucas, ô Lucas! Lucas Barros também, rapaz. Um abraço pra essa galera toda, hein? Bom, passando aqui, meu estagiário, pra falar sobre o... Hoje o tema sobre a sobremesa. Você sabe que hoje é o dia da sobremesa extra. Você não me falou qual é a sua sobremesa extra. Pudim? Você não dispensa o pudim, né? Ah, tá certo. Você que tá me ouvindo aí, hoje por ser o dia de comer uma sobremesa extra, eu quero saber de você. Qual a sobremesa você não consegue recusar, mesmo depois de falar, não quero, tô cheio. Hã? Qual que é a sobremesa? A Graciela Almeida falou assim, Sam, um bolo de chocolate bem recheado com brigadeiro. É, chocolate pra quem gosta, né? Eu não sou muito fã de bolo de chocolate. Se for um bolo de cenoura, cobertura de chocolate, é, aí também a gente conversa diferente. É a Graciela Almeida do bairro Despraiado. Bom dia pra você. Bom dia também pro Narciso Ribeiro. Tá sintonizado lá nos Macabral. 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Eu vou faturar, vou me hidratar, mas eu volto.
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0: Israel e Rodolfo. Arrombão. 8:08. Bom dia pra você. E já mandou sua mensagem? 65996398781. Mensageiro, você sabe que hoje eu fiz uma pergunta aqui pro pessoal e você falou que gosta de pudim. Você é muito. Mas tem algum doce? Pera aí, deixa eu voltar aqui. O pessoal tá perguntando. Aí, Paulo San, como é que é aqui? Ó, a pergunta é o seguinte: como hoje é o dia de comer uma sobremesa extra, qual a sobremesa você não consegue recusar, mesmo depois de falar não quero? Você falou pra mim que é pudim, mas tem alguma outra?
1: Rocambole.
0: Rocambole? Pelo amor de Deus! Esse aí dá. Vou intervalo, vou beber uma rocambole. Não, é sobremesa!
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A Nativa é tudo e muito mais de Paulo e Paulino, com Marília Mendonça, estrelinha. 8 horas e 23 minutos. 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

0: Muito bem, 8:30. Tá preparado pra começar o Tatê Doce? Nós vamos mandando sua mensagem. 65996398781, hein? Participa aí pra você concorrer. Vai que hoje você é o sortudo, a sortuda, né?
1: Bom dia, Paulo Santos.
0: Bom dia, Santa, bom.
1: Rosilda de Almeida, do bairro da União. Estou ouvindo vocês pelo fone de ouvido.
0: Ô, Rosilda.
1: E eu gostaria muito de ganhar esse kit maravilhoso aí.
0: Tá concorrendo.
1: Dar um trato no meu cabelo.
0: Tá concorrendo.
1: Então, meu e da minha filha.
0: Boa.
1: Vai dar pra nós duas vamos ganhar esse kit maravilhoso. Dá pra nós.
0: Tá concorrendo. Tá. Boa sorte pra você, Rosilda. Quem mais?
2: Bom dia, meu amigo Paulo Santos.
0: Bom
2: e a Laura
0: dia.
2: Cristina.
0: Ô, Laurinha!
2: Osmar Cabral.
0: E aí, menina?
2: Sextou, Paulo Santos.
0: Sextou, hein? Sextou.
2: Quero concorrer a esse kit de beleza da Solução Cosmética e da Rádio Nativa FM.
0: Uhum. Tá
2: quero
0: bom.
2: Muito, Paulo Santos, pra pegar lá ainda mais no meu cabelo.
0: Tá concorrendo. Boa sorte pra você, tá? Hoje tudo pode acontecer. Vai que hoje você é sortuda ou o sortudo, né? Levar aí. Esse kit não é qualquer kit. Aproveitar e mandar um abraço pra galera que tá sintonizada. Pera aí, meu senhor, não empurra não. Pera aí, é isso. É o kit lá da Lola Cosméticos. É um kit Rapunzel, rapaz. Você quer concorrer, participa. 65996398781. Vou faturar, vou buscar o Tatê Doce. 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
1: Vem que a Nativa é muito mais Lambadão nessa manhã de sexta-feira, 4 de setembro de 2026. Bora dar uma animada? Já são 8h35, meu estagiário. Simbora.
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0: 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Banda Novo Xodó. Oi, tudo bem? Te peguei balançando o pezinho que eu sei, hein? Deixa eu aproveitar e mandar um abraço pra Mariane Andresa do CPA2. Eu falei assim, Sam, estou aqui trabalhando, escutando pelo notebook, Sam. É, sextou por aqui, Sam. Boa, boa sorte. Isso aí, boa sorte pra você. Então, ó, participa, 65996398781. Deixa eu ver quem mais tá por aqui. Luana, oi, Luana. Bom saber que você tá aí. Coloca o áudio da Luana aí, vai lá.
1: Bom dia, muito bom dia, Lu. Bom dia, Lu. Nativeiros. Ó, hoje a cultura cuiabana tá até doce.
0: Tá até doce, menina.
1: Sextou com tudo, hein?
0: Sextou.
1: Meu nome é Luana Ribeiro, do Bairro Nova Esperança, em Várzea Grande.
0: Ei, Luana. Vugo Vedi. Um abraço pra você, hein, Lu. Bom saber que você tá aí. Quem mais? Elivete dos Santos. Tá no bairro São João del Rei, também quer ganhar o kit. Andresa Ribeiro, bom dia pra você. Fernanda Thaísa, tá no Paiaguás, em Várzea Grande. Bom dia pra você também. Stephanie, tá lá no CPA2, também tá concorrendo. Tamir Soares, bom dia pra você também. Tá lá em Florianópolis, também tá sintonizada. Obrigado pela sua sintonia. É, ó, Cláudia Maria, Cláudia Maria, do bairro Jardim dos Estados, em Várzea Grande, também que concorreu o kit. Cláudia, tá concorrendo, tá? Larissa Garcia, bom dia pra você também. Tá em Campo Verde, né, menina? É, depois de Chapada, também tá sintonizada. 8h48, eu vou pro intervalo, vou faturar, é o momento de se hidratar. E você, tá se hidratando? Tá bebendo água? Que bom, bora se hidratar juntos.
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4: De volta por aqui, 8 horas e 52 minutos, Diego Vitor Hugo. Moça pra casar.
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0: Diego e Vitor Hugo, moça pra casar, 8 horas e 55 minutos. Deixa eu aproveitar e mandar um abraço pro Marcelo. Fala, Marcelão! Marcelão é palmeirense, rapaz. Tá na sintonia.
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0: Thaís também fosse em Santo, ligadinha aqui, Sam. Ô, Thaís, bom dia pra você, tá? Tá chegando o Eduardo Costa. Imagina eu.

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1: Ó, oh, sexta-feira. Não, hoje é sexta-feira, animação total. Pra você que tá ligado, tá sintonizado, bom saber que você tá aí. Bom saber que você tá aí. Geninho Mariana Fagundes, peão todo tatuado, 9 horas e 10 minutos. Deixa eu perguntar pra você, tá precisando de containers? 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

0: Alô! 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
1: De volta por aqui, Bruno e Brutão. Ainda existem Cowboys 923. Daqui a pouquinho o sorteio. Será quem que vai levar hoje, hein? É, quem vai levar esse kit, hein?
2: Bom
1: daqui
2: dia,
1: a pouquinho
2: o
1: sorteio.
2: Nativa.
1: Bom dia!
2: Estou daquele modelo.
1: Sexta-feira hoje.
2: Daquele jeito, hein? Vou falar que é cara do Jardim Mariana. Quer ganhar esse kit, hein?
1: Tá concorrendo, tá concorrendo.
2: Manda um abadão pra nós aí pra animar essa sexta-feira, hein?
1: Boa,
2: hoje
1: boa.
2: Tá daquele modelo. Hoje promete, hein?
1: Hoje promete? Tá certo. Boa sorte pra você também. Boa sorte pra você. Quem mais tá por aqui? A Daiane Silva já mandou mensagem por aqui também. Edilene, Sueli Paixão mandou áudio. Coloca o áudio dela.
3: Bom dia.
1: Bom dia.
3: Paixão,
1: como é que você tá, menina?
3: Uma ótima sexta-feira, abençoada por Deus.
1: Uh-huh.
3: E gostaria de participar da promoção.
1: Sim.
3: Kit cabelo.
1: Kit cabelo.
3: E
1: tá bom.
3: Quero pedir uma música no Lambadão. Lambadão de Poconé.
1: Lambadão de Poconé?
3: Paixão do bairro Francisco
1: Calereira. Tá bom, tá concorrendo. Bom dia pra você.
4: Bom dia, Nativa.
1: Bom dia.
4: Tudo bom?
1: Como é que você tá?
4: Quem fala novamente é o Adson do Parque Cuiabá.
1: E aí, Adson?
4: Então, Nativa, eu quero estar concorrendo esse kit maravilhoso aí.
1: Tá concorrendo,
4: hein?
1: Rapaz.
4: Por favor, hein? Tô aqui no serviço, mas ligadinho na Nativa.
1: Sim.
4: Porque é a melhor rádio do Brasil que toca só as melhores.
1: Boa,
4: eu
1: boa.
4: Quero concorrer, eu quero ganhar, Nativa. Valeu, fui.
1: Tá concorrendo. Boa sorte pra você. 65996398781.
5: Bom dia, meu nome é Breno, sou aqui do bairro
1: Breno.
5: Tô aqui no trabalho escutando a Nativa e quero.
1: Boa, sorte nossa, hein, Breno.
5: Presente é a minha mulher, hein?
1: Boa. Aí sim, Breno. Boa sorte pra você também, hein, Breno. Boa sorte. Quem mais tá por aqui? Rapidinho, meu estagiário. Vai lá, mexe o doce.
6: Bom dia, Paulson.
1: Como é que vai,
6: aqui
1: dia?
6: Aqui é a Zilnete de Almeida,
1: e
6: do
1: aí,
6: bairro
1: Zil?
6: Paraisópolis.
1: Como é que tá, menina?
6: Quero muito ganhar esse kit, Rabuzel, Paulson.
1: Tá bom. Tá concorrendo.
6: Um lambadão aí pra mim.
1: Lambadão comigo.
6: Aqui,
1: sabe que lambadão é comigo, né?
6: Porque hoje sextou. A Nativa.
1: É, Zilnete
6: de Almeida, do bairro Paraisópolis.
1: Bom dia, menina. Bom dia.
7: Bom dia, Paulson. Bom dia, Nativa. Tudo bem por aí?
1: Tudo bem.
7: Eu sou a Fernanda, aqui do bairro 3.
1: Oi, Fernandinha.
7: Quero

0: muito ganhar esse kit, Paulo. Ah. E já tô aqui lidando com as crianças desde mais ou menos 5, 6 horas da manhã.
1: Tá bom.
0: Correria, né?
1: Correria.
0: Mas eu quero muito esse kit pro nosso cabelão. Pro tá meu bom, e pra tá minha aí. Mocinha que eu tenho aqui
1: isso,
0: em casa.
1: Tá concorrendo.
0: A gente é do bairro Três Barras e a gente tá ligadinho aqui na Nativa.
1: Boa, boa. Um abraço pra vocês.
2: Aqui é o Isaías.
1: Fala, Isaías.
2: Quero correr esse kit também, né?
1: Boa, Isaías.
2: Estamos tá concorrendo. Aqui.
1: Ah, Isaías. Um abraço pra essa galera aí, Isaías. E mais?
3: Bom dia, bom dia, bom dia,
1: bom
3: meu
1: dia.
3: Amigo Paulo Santos.
1: Oi, Lara.
3: Tudo bem com vocês aí,
1: tô no bem,
3: Nativo? Quem
1: tô
3: fala
1: bem.
3: Aqui é a Lara Cristina, aqui do garagem, do espetinho aqui do bairro
1: Olha
3: Araés.
1: Só, pessoal da Araés.
3: Vocês desde cedo, acompanhando vocês aí na rádio. Quero ganhar esse kit aí, tá?
1: Sorte
3: Deus
1: nossa, então, hein?
3: Sou Lara Cristina,
1: valeu.
3: Aqui do bairro Araés. Beijo.
1: Beijo pra você, Larinha. Muito bom saber que você tá na sintonia. Deixa eu aproveitar e mandar um abraço aqui pro Marcos, departamento comercial, tá lá na Odonto Pantanal. Tá sintonizando, né? Ê, Marcos! Um abraço pra toda a galera que estão entrando agora aí no Pantanal Show, vindo trabalhar. A doutora também. Toda Rosana, obrigado pela sintonia também. É, Rosana Vargas, sempre sintonizada. Eu vou pro intervalo, vou faturar.
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12: De volta, hein? 9h30, daqui a pouquinho eu sorteio.

0: 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Maiara e Maraíza, Bengala e Crochê.
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0: Sim! Deixa eu agradecer a você que participou. Muito obrigado pela sua participação. Mas hoje, quem vai levar esse kit beleza, meu estagiário? Quem aproveitou? Quem mandou? Obrigado você que mandou sua mensagem, você que interagiu. Não deu tempo de ler todas as mensagens, tá? Mas quem levou é você do bairro. Deixa eu ver o bairro. Confere aí, meu estagiário. Alameda? Alameda? É isso? Acho que é Alameda. Telefone, coloca o telefone aí. Telefone 65992, final 13. É você, Thaís Kelvin. Thaís Kelvin, aí, cita aí. Oh, segura aí, meu.
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0: Meu estagiário apertou já o

0: Coloca de novo a trilha lá, meu. Que aconteceu aí, meu estagiário? Meu estagiário. Esse meu estagiário, calma, respira, meu estagiário. Quem foi que levou a Thaís? É a Thaís, parabéns, Thaís, parabéns. Ai, vai, ai, ai. Eu nem tava despedindo, meu estagiário. Tava falando parabéns pra Thaís. Thaís Kelvia, né? Isso. Parabéns, Thaís. Você tem 3 dias úteis pra comparecer e pegar o seu prêmio aqui, tá bom? Parabéns. Parabéns, Thaís. Bom, você que não ganhou falou assim, oi, Sam, queria tanto esse kit, Sam. Calma que tem vários kits lá pra você concorrer aqui. Lá da Lola Cosméticos, Rapunzel, pra você concorrer. Vai ter outros kits, tá bom? Vai se preparando. Se você não ganhou hoje, na próxima pode ser você. Na próxima pode ser você. Mas obrigado, hein? Aproveita essa sexta-feira ao lado daqueles e aquelas que fazem parte do seu dia a dia. Amanhã eu estou por aqui, às 7 horas da manhã. A gente se encontra por aqui, tá bom? Se sentir saudade, já sabe onde me encontrar, né? Tô lá no meu Instagram, @paulosan. Agora sim, meu estagiário. Aperta, pode ir embora. Você quer ir embora, né? Vai, é sexta-feira, isso.
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0: Valeu.
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0: Tchau.
2: Hoje eu vou ter que tomar uma.

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0: Mensagem pra guardar no coração, viu? Não desista do amor. Nunca. Desista de pessoas confusas, de quem não sabe o que quer da vida.

quem não valoriza o seu carinho, de quem mente, quem não enxerga a pessoa incrível que você é. Do amor nunca se desiste. A gente desiste é das pessoas que tentam nos afastar do amor. O amor a gente abraça, retribui e faz dele o nosso condutor na vida. Combinado? Com amor todo dia aqui. Prazer estar aqui. Só energia positiva.

sexta-feira de amor, de recado carinhoso aqui no 9198-409-6019. Vai preparando aí o seu final de semana, o seu coração, pra viajar no tempo, ouvindo essas músicas lindas que também falam de amor.

Ana Tuba é tudo e muito mais paixão. Esse é o José Augusto cantando Sábado aqui pra gente. Letra que toca o coração, fala um pouco da nossa vida, do nosso amor sempre, né? Fala em amor, muitos recados apaixonados nessa sexta-feira. Ô, coisa boa! Recado da Leonilda pro Emerson. Hoje quero agradecer a Deus por ter você na minha vida. Já são 23 anos juntos, superando dificuldades e vivendo um amor cada vez mais profundo. Temos uma família linda, construída com muito amor. E eu sou muito feliz por isso. Te amo pra sempre, Emerson. A Márcia fez esse carinho aqui, ó, pra Maria Helena, que é a filha. Filha, às vezes a vida é difícil, mas nunca se esqueça de que o meu abraço vai continuar sendo seu lugar seguro. Estarei sempre aqui para te ouvir.

para te proteger e te amar em qualquer fase da vida. Te amo muito. Bonito, viu, Márcia? Também tem recado da Roberta pro José Ricardo. Mesmo com as dificuldades da vida, você continua sendo o meu escolhido. E essa caminhada é o nosso maior tesouro. Obrigada por estar aqui, por ser parte de mim e por construirmos juntos uma história verdadeira. Te amo com todo o coração, por hoje, por ontem e por tudo que ainda virá.

na Ativa Tudo e muito mais. Saudades, João Paulo e Daniel. Te amo cada vez mais. Já falou essa frase pra alguém hoje? Tem que retribuir, viu? Todo o amor aí que você recebe. Se não falou, aproveita esse momento. Manda um recado especial. O WhatsApp aqui, ó, tá liberado. 9198-409-6019. Estamos aqui falando de amor, ouvindo músicas que trazem boas lembranças, que tocam o coração. E hoje você vai conhecer a história do Gilberto, que resolveu desabafar aqui no Aconteceu Comigo da Nativa, falando sobre a história de amor dele por uma pessoa. Bom, enfim, tem tanta coisa nessa história. A gente vai se ver na história do Gilberto por conta do não aceitar o fim. Também, né? Na dúvida, continuo, sigo meu coração, presto atenção na razão. Coisas do coração que às vezes confundem a nossa cabeça, você sabe disso, né? 11h40, tá combinado o nosso encontro, tá? No YouTube é Rede Nativa Oficial, você ouve a história, conversa comigo na live, compartilha sua experiência e, claro, sempre tem a oportunidade de ajudar quem escreve. Hoje, o Gilberto. Mas antes disso, tem um recado aqui da Érica pro Marcos. Amar você foi incrível. Foi uma surpresa que simplesmente chegou e mudou tudo. Desde então, eu quero sempre dividir os meus dias, os meus planos e até os pequenos detalhes da vida com você. É com você que eu quero ficar para sempre.

0: 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Sucesso lá dos anos 50. Mas nessa versão linda aqui na voz de Rick Astley, When I Fall in Love. Essa regravação aconteceu em 1987 para trazer aqui, ó, boas lembranças, né? Quando eu me apaixonar, When I Fall in Love. A gente faz tantos planos, né? E não pode nunca desistir do amor. Falei isso na mensagem mais cedo. E pra amar, a gente precisa estar bem, né? Por isso, você em primeiro lugar sempre. Hoje, Vanderlei, depois de longas férias, apareceu aqui. Bom dia!
1: Bom dia, Gi! Bom dia pra você que tá na Nativa.
0: Viajou, olha, curtiu bastante, não teve dores, com certeza.
1: Nada. É bom você... Porque a gente tá num ritmo de trabalho, né? 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
1: Obrigado.

Oi, Nativa, bom dia. Meu nome é Carla Michele. Meu recado hoje é pro meu marido Valdirson. Queria dizer para ele que eu amo muito, que apesar de brigas, discussões, de eu ser muito chata, pegar muito no pé dele, que eu sempre vou estar ao lado dele. Ele pode contar comigo por qualquer coisa. Mês que vem, faz um ano que nos casamos. E foi a melhor decisão que eu pude tomar, pois está sempre ao lado dele. Que Deus possa nos abençoar muito a nossa união. Amor, eu te amo, viu? Não se esqueça nunca disso. Quero estar sempre ao seu lado, o que der e vier.

0: 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Essa surpresa aqui, ó, Calypso, Meus Medos. Logo depois, o recado lindo da Carla pro Valdixon, que com certeza, Carla, entende que tudo é amor, tudo é cuidado. Felicidade pra vocês, viu? Daqui a pouquinho a gente vai conhecer a história do Gilberto no Aconteceu Comigo da Nativa. Canal do YouTube, Rede Nativa Oficial.
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1: Amor, carinho, paixão, um espaço para você falar e abrir o coração. Isso é muito nativa, né? Obrigada, viu, Gilberto, por ter entendido isso e mandado a sua história. Você acha que os erros do passado podem definir um futuro? Você já sofreu com isso? Já parou para pensar nisso? Tem a ver com a história do Gilberto, que a gente vai ouvir agora com todos os detalhes. E presta bastante atenção na dúvida que ele tem, que ele tá carregando no coração e sofrendo, né? No final da história. Pessoal do YouTube chegando também, Rede Nativa Oficial.

0: Tá? Se você quiser acompanhar pelo YouTube com imagens aqui do estúdio, nossa live também para a gente conversar, trocar as experiências, falar um pouco sobre coisas do coração. Vamos ouvir a história do Gilberto? Vamos ouvir na voz do anjinho Gabriel.
1: Hoje chegou a minha vez de contar a minha história. Eu não quero ser identificado, até porque envolve uma pessoa muito importante para mim e que não merece ser exposta. Só que eu preciso de conselhos e para vocês entenderem o que está acontecendo e me ajudarem, eu vou contar tudo usando nomes fictícios e não vou participar por mensagem de áudio. Eu prefiro ficar no anonimato. Eu espero que me entendam. Bem, vamos lá. Meu nome é Gilberto, eu tenho 39 anos... Já morei junto com uma pessoa por 5 anos. Não tivemos filhos e já estamos separados desde 2022. O meu primeiro casamento terminou muito por culpa minha. Eu era extremamente ciumento, daqueles que queriam saber de tudo. Onde estava? Com quem foi? Por que demorou? Eu já fui assim, ciumento, controlador. É tóxico que fala, né? Pois é. Eu já fui um homem tóxico e reconheço que isso me prejudicou e muito. Por isso, eu resolvi mudar e hoje sou bem mais tranquilo. Eu tive 3 relacionamentos depois que separei. 2 deles não deram certo. Mas só para vocês terem uma ideia, eu continuo com a amizade com elas. Depois delas, eu conheci a Estela, a mulher da minha vida. Sabe aquelas pessoas que entram na sua vida e fazem você voltar a acreditar no amor? A Estela me fazia acreditar nisso. E olha que a gente se conheceu em uma situação que tinha tudo pra dar errado. A Estela bateu no meu carro.
2: Ô, moça, tá tudo bem? Machucou aí?
0: Não, eu tô bem. Foi só o susto.
2: Eu tava dando seta pra entrar e você veio com tudo. Meu Deus, quase passou por cima do meu carro.
0: Desculpa, eu me distraí. Eu não conheço muito bem a cidade. Acabei de me mudar pra cá. Eu tava perdida tentando me localizar aqui no GPS. Desculpa mesmo, viu?
1: Ela é de uma cidade pequena, de outro estado. Tava completamente perdida na loucura do trânsito da cidade grande, quando literalmente nos trombamos. Naquela tarde, nós trocamos nossos números para resolver a questão da batida. Nós acabamos nos aproximando muito. Até porque ela não tem ninguém da família por perto. E ainda não tinha feito amizades. A Estela também era separada e, assim como eu, não tinha filhos. E é uma mulher linda. Foi tudo muito rápido. Nós demos muito certo e logo começamos a namorar. Depois de 1 ano, nós decidimos nos casar. Apenas no cartório, já que ela já foi casada na igreja, mas com direito a festa e lua de mel também. Marcamos a data para o dia 5 de dezembro desse ano para dar tempo de preparar tudo. Eu estava muito empolgado, como nunca fiquei antes, até saber do que eu soube recentemente. Um amigo me chamou para conversar e a partir dessa conversa, as coisas mudaram muito para mim.
3: Quer dizer que é sério mesmo, Giba? Você vai casar com ela?
1: Vou, cara. Ela é muito especial. É carinhosa, é companheira, sabe? Que foi? Que cara é essa?
3: É, eu nem sei se eu devia te falar, mas vou fazer o que eu gostaria que você fizesse se estivesse no meu lugar. Lembra que eu te falei que tenho família na cidade da Estela?
1: Lembro, claro. Até esqueci de comentar isso com ela.
3: Então, mas eu comentei com meu primo que estava aqui no feriado. Mostrei até uma foto da gente no churrasco do Vitinho. E Giba, ele reconheceu a Estela na hora.
1: Sim, e daí? Ah, não me vem com fofoca não, hein, Jean? Por favor. Se for coisa do ex-marido dela, eu prefiro nem saber.
3: Nem sei se ela tinha marido lá. Ela é do Job, Giba.
1: Job? Como assim? Você tá ficando louco? Na hora, eu até fiquei bravo com ele. Mas aí ele me explicou toda a história. A Estela era discreta, mas fazia programas na cidade dela. E era bem conhecida na região. O primo dele, inclusive, foi cliente dela por muito tempo. Eu não estava acreditando. Sério. Cheguei a duvidar. Eu pensei que podia ser mesmo fofoca de cidade pequena, mas meu amigo me provou que era verdade. E falando

0: Detalhes que só quem teve intimidade com ela saberia.
1: Eu não acredito, como eu sou burro. Não é possível isso. Ela devia ter me falado.
2: Mas será que vocês ainda estariam juntos? Você ia aceitar?
0: A minha cabeça virou um campo de guerra. Imagina. E quanto mais eu pensava, mais aquilo me consumia. Até que eu resolvi fazer o que precisava ser feito, lógico. De noite eu sentei com ela e conversei. Olhando nos olhos, eu contei tudo o que sabia. E aí aconteceu uma coisa que eu não esperava. Ela começou a chorar. A chorar de verdade mesmo. Daquele jeito que a pessoa mal consegue respirar. E pela primeira vez, desde que nós nos conhecemos, ela me contou uma parte da vida dela que eu nunca tinha ouvido. E olha, eu fiquei assustado.
3: Eu não sou mais aquela mulher. Eu não gosto nem de lembrar dessa fase da minha vida.
1: Mas Estela, uma hora eu ia saber, Estela. Essas coisas aparecem. Você tinha que ter me contado.
3: Tá, mas eu nunca te contei porque eu tenho vergonha. Eu não queria que você me olhasse diferente, Gilberto. Eu fiquei com medo de você me julgar. Eu morri de medo de perder você. Quando eu vim pra cá, eu só queria poder ter uma vida normal. E quando eu te conheci, eu só pensei em ser feliz, mais nada. Me perdoa, meu amor.
0: Eu perdoei. Sim. Porque a amo. Eu a amo de verdade. Mas eu tô aqui hoje porque eu tô apavorado com o nosso futuro juntos. Eu mudei. Não sou mais aquele louco, ciumento. Mas não sei se esse homem ainda tá escondido dentro de mim. O passado da Estela bate de frente justamente com tudo aquilo que eu sempre tive dificuldade de aceitar. E se isso falar mais alto quando a gente tiver uma crise, por exemplo? Não sei. Casamentos são assim. Tem fases boas, tem fases ruins, difíceis. Eu tô angustiado. Eu tô vivendo um dilema muito sério. Muito íntimo. Essa história entrou na minha cabeça. E quando nós dois não estamos juntos, eu penso nisso o tempo todo. Imagina. Não tá sendo fácil pra mim digerir o que eu sei. Passar uma borracha no passado dela e não temer o nosso futuro. Eu posso estar sendo um idiota, preconceituoso, e acabar perdendo a mulher da minha vida, mas, sendo honesto, eu não consigo ignorar as coisas que passam pela minha cabeça. Não. Eu não me sinto seguro para darmos o próximo passo. Será que até dezembro eu vou conseguir? Eu simplesmente não sei.
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0: Então, sobre a história do nosso amigo aí, eu acho que não vai dar certo. Por quê? Ela já começou com mentira, então ele não vai conseguir confiar nela nunca. Então, acho que seria melhor ele terminar do que continuar e mais pra frente ele se machucar mais.
1: Neide ouviu a história do Gilberto e tem essa opinião. Acha que não tem confiança, que Gilberto vai continuar aí atormentado por esse passado. Se ela tivesse contado antes, será que teria mudado a opinião? Teria mudado alguma coisa do sentimento dele com a Estela? Tinha esse passado aí de ser garota de programa. Numa coisa ele tem razão. Uma hora ou outra, essa verdade ia vir à tona. Ela tinha vergonha, pediu desculpas. Você acha que até dezembro ele muda a opinião? O sentimento vai mudar? Não sei, difícil, né? Agora, Gilberto, quando você fala é o amor da vida, não é pra encarar tudo, sempre, juntos? Você acha que você não tem essa força aí no seu coração? Vamos conversar, gente? Canal do YouTube, hein? Já tô aqui. Rede Nativa Oficial te esperando pra gente refletir sobre essa história. Vamos ajudar o Gilberto, ele pediu ajuda.

0: Foi essa frase da gente.
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1: Muitas dúvidas na cabeça do Gilberto, dono da história de hoje. Vamos conversar com ele?
2: Aconteceu comigo.
1: Dúvida no coração, será que até dezembro eu mudo de opinião sobre o passado da Estela? A mulher que ele fala que é o amor da vida dele, gente. Mas ele descobriu através de um amigo que foi contar que na cidade em que ela morava, ela era garota de programa. Chocou o Gilberto, ficou bravo porque ela não contou isso pra ele, sim. Mas abalou totalmente o sentimento, o relacionamento. E agora ele tá na dúvida, será que ele dá esse próximo passo do casamento? Pessoal que ouviu, que tá aqui na nossa live, um monte de gente dizendo pra ele esperar mais um pouco. Se não tá confiante, não dê o passo do casamento. Mas pra ele pensar um pouco sobre o preconceito que ele tá tendo sobre o passado da Estela. Todo mundo tem um passado, ele também tem o dele. Término de casamento por ser tóxico, ele mesmo disse. Ciúme excessivo. E agora tá perturbado aqui com essa notícia. A Sueli falando, olha, por acaso, você também falou sobre os seus relacionamentos do passado com ela? Tem gente que já passou por isso, a mesma situação, e falou assim, Odair, na verdade, eu não consegui segurar a onda, eu terminei o relacionamento porque eu descobri que a parceira tinha esse passado também. Eu tinha vergonha de andar de mãos dadas na rua com a pessoa. E aí vem o preconceito, né, gente? Mais sobre o que os outros vão falar do que o seu sentimento, do que construir uma nova vida. A Estela mesmo falou, eu tô querendo recomeçar. Não falei porque eu tinha vergonha.
3: Eu quero dizer pro Gilberto que segue em frente, acredita, dá uma oportunidade para ela, deixa tudo para trás. Se ela não contou isso para ele, por vergonha, a Estela merece uma chance. Vocês merecem ser feliz. É só você acreditar. Viva feliz, vá em frente. Ninguém é de ninguém, mas tenta, dá uma chance para ela. Eu tô torcendo para vocês dois. Seja feliz, Gilberto.
4: Que o amor, quando é amor, supera tudo. Como ele falou que é o amor da vida dele, ele tem que passar borracha. Não importa o que ela foi um dia, o importa é o que ela é daqui pra frente. E pronto. Quando a gente ama, a gente supera as barreiras.

tudo e muito mais a paixão de Jean Giovanni, o grande amor da minha vida. Gilberto escreveu a história dele hoje pra gente, dizendo que a Estela, reservando aí o nome da parceira, né, é o grande amor da vida dele. Mas recentemente ele descobriu o passado dela. E isso mudou o sentimento, bagunçou a cabeça dele, perturbou bastante, né? Porque ele não para de pensar no passado dela, que era de garota de programa numa outra cidade. Ele acabou sabendo por um amigo que já conhecia ela. Ficou triste, muito confuso. Porque ele tá com um casamento marcado para dezembro deste ano. Casa ou não casa? Será que eu vou conseguir seguir em frente? Precisa mudar muita coisa, né, Gilberto? Primeiro, que o que você tem e o que muita gente teve quando ouviu essa parte da história é preconceito, sim. Será que a Estela não merece a sua confiança e uma chance de mudar de vida? Mas também você tem que ser sincero aí com seus sentimentos, né? Será que você vai voltar a ser o Gilberto tóxico, super ciumento? Se for assim, não vai dar certo. Recados aqui da live, a Josiane. Se ele tem dúvidas, é porque não tá pronto pra casar. Melhor dar um tempo, seguir em frente e deixar ela seguir a vida dela também, né? Sueli escreveu, se ele tá assim, com preconceito, imagine as outras pessoas, né? Acho que tem que deixar ela ser feliz. Mas já falei aqui, tava conversando com o pessoal na live, se a gente for pensar na opinião dos outros decidindo a nossa vida, aí fica bem difícil.

0: pessoa, porque ela se arrependeu daquela vida que ela tinha. Tem uma passagem bíblica que fala assim, ó, vá e não peques mais, vá e não volte mais a fazer o que fazia. E pelo jeito ela parece ser muito gente boa.
1: Obrigada, Leandro. Vá, assuma, né? Vai ser feliz.

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0: 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Estamos ajudando o Gilberto aqui a colocar os pés no chão, sentir, né, de verdade, parar pra refletir, né, sobre as atitudes dele, sobre o que ele sente também. Luzia falando, quando o amor é verdadeiro, há perdão, e quando há perdão, é preciso esquecer e seguir amando a vida nova. É o que a Estela tá tentando, mas o Gilberto balançado por coisas do passado, né? Vai casar, eu vou conseguir confiar nela novamente. Se ele tivesse essa informação quando conheceu ela, será que ele teria engatado um relacionamento com ela? Olha, muita gente falando aqui, Gilberto, também, para você procurar uma terapia, né? Para você entender o seu comportamento tóxico também, ciumento. E se você realmente ama a Estela? Você escreveu que é o amor da sua vida. Então, por que tem essa dúvida?
2: Eu era, né, garota de programa, e eu acabei me casando. E depois do casamento, eu não fiz nada, foi tranquilo. Só que o meu marido ainda, ele tem dúvidas, ele desconfia. Ele não tem confiança 100%. Eu, no caso, acharia que ele não confiaria nela. Essa é a minha opinião, porque eu vivo na pele isso.
0: Você tá passando por isso, né? A confiança nunca mais volta a ser a mesma. E aí o passado sempre fica assombrando ali a relação, é difícil.
3: Ouvindo a história do rapaz, me faz lembrar daquela passagem, assim que Deus lhe lança no mar do esquecimento todo o teu pecado, todo o teu passado. É, a moça, ela quer ser feliz. E o rapaz quer ser feliz. E ambos se amam, se gostam. Ela largou o passado, largou o que ela fazia.

0: filha pra trás, pra poder viver um amor de verdade, pra viver uma vida diferente. Então, acho que nada impede deles serem felizes.
1: Todo mundo merece um recomeço, né, Aline?
2: Preconceito, deixa de lado. Segue sua vida em frente com essa pessoa que você ama, porque quem é que não tem defeito? Então, analisa bem, viva sua vida, casa, vai ser feliz.

Roberto, deixa de ser bobo, tá? A vida é tão curta, tá tudo passando tão rápido. Cara, vai ser feliz com a mulher que tu ama e pronto. O dia de amanhã é Deus que pertence. Vamos viver o hoje, vamos ser felizes. Essa mulher te ama, cara. Isso aí pode ter sido vergonha, mas não quer dizer que foi falta de caráter, não. Vai ser feliz.

0: 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Adorei seu recado, Andréia. Para de ser bobo, né? A vida tá aí te oferecendo uma oportunidade para ser feliz. Aproveite. Deixe o preconceito do lado, né? Tire o preconceito da vida, na verdade. E o que os outros vão falar, deixa falar. O importante é o que você sente. O importante é o que você e a Estela querem construir para o futuro. Perdoar faz parte da vida, do amadurecimento também, viu, Gilberto? Agora, esteja também muito atento para não despertar aquele Gilberto tóxico lá que você sabe que não vai levar a lugar nenhum. Então seja muito sincero aí com seus sentimentos. Se você achar que precisa ajuda mesmo para entender tudo isso, procure um psicólogo, faça uma terapia, inclusive junto com a Estela. E seja feliz. Se você achar que não dá conta mesmo de assumir tudo isso, aí não é o amor da sua vida. Libere, né, a Estela para ser feliz e se libere também. A vida é feita de escolhas, Gilberto, e a gente tem que fazer escolhas difíceis às vezes. Como é essa aí que você tem que fazer, né, agora, nesse momento? Então, sinta muito com o coração, mas todo mundo tem a chance de construir uma nova vida, de começar uma nova vida, e a Estela tá pedindo essa oportunidade para você. E aí, topa ou não? Boa sorte aí na sua decisão e depois me conta que a gente tá aqui na torcida, viu?
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0: Atualizando as informações para você nessa sexta-feira. Os bancos não terão atendimento presencial na próxima segunda-feira, feriado de 7 de setembro. As agências ficarão fechadas, mas os clientes ainda poderão usar canais digitais, caixas eletrônicos e outros serviços de atendimento. Cerca de 2 milhões de pessoas trabalham por meio de aplicativos no Brasil. Muita gente, hein? A maioria atua por conta própria, mas trabalha mais horas por semana e recebe menos por hora do que os outros trabalhadores do setor privado. Os dados são do IBGE. Segundo o Ministério da Previdência, a fila de espera por atendimento inicial do INSS foi zerada em agosto. O órgão realizou cerca de 1.394.000 atendimentos no mês. Número maior do que de novos pedidos. Boa notícia, né? É da sua conta. 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A Fabi Travagin já está aqui comigo para trazer mais uma dica. Fabi, boa tarde, bem-vinda.
3: Boa tarde, Gi, para você e para todo mundo que está ouvindo aqui a Nativa. Ô, Gi, ó, vou começar fazendo uma pergunta para você. Quando o pessoal aí da rádio ou de algum outro grupo resolve fazer um bolão da Mega Sena ou de outra loteria, quero saber se você participa ou não.
0: 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Vou deixar eles ficarem ricos sozinhos e eu não. Eu participo sim. E você?
3: Eu também, gente. Não dá pra ficar de fora, né? Eu nunca quero correr o risco de ser a única da firma não ganhar.
0: Já pensou?
3: Um bolão. Imagina. Já pensou? Já aconteceu isso e eu não queria estar na pele dessa pessoa, né? É. Aliás, Gi, há muitos tipos de apostadores, viu? Aqueles que fazem questão de escolher os números com base em análise dos que são mais ou menos sorteados.
0: Verdade.
3: Tem aqueles que jogam sempre os mesmos números.
0: Sou eu.
3: Tem gente que... É, então. Tem gente que pede a surpresinha, né? Que é um jogo feito ali de forma solicitada pelo próprio sistema da Caixa. Uhum. O fato é que, além do sonho de ficar rico, essa coisa de testar a sorte é também um ritual social para muitos brasileiros, né?
0: Verdade. E ainda é muito comum ver filas nas portas das casas lotéricas nas vésperas dos sorteios, especialmente quando é um prêmio acumulado, né, Fabi?
3: Pois é, então. Mas agora, Gi, é possível registrar o palpite pelo celular sem precisar enfrentar filas.
0: Olha,
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0: sexta-feira. Tá feliz, né? Tá feliz, Anjinho Gabriel?
1: Muito feliz, ó, no ritmo da sexta. Sextou com a Nativa.
0: Aê! Bora com as obrigações.
1: Muitas ainda, hein?
0: Depois a gente se joga no fim de semana muito mais Nativa,
1: ah,
0: né?
1: Estarei aqui, viu? Sábado e domingo. Pode contar comigo.
0: Eu estarei no domingo, conte comigo. Conto com você também se inscrevendo agora pra ganhar dinheiro num segundo vale muito.
1: Saiu ontem.
0: Saiu ontem.
1: Qual música era?
0: Temos 100 reais hoje, Kleber e Cauã.
1: Ah, mil adjetivos, nosso amigo Marcos.
0: Lembra?
1: Uhum.
0: Então, hoje é outra música, tá, gente? Então,
1: outra música.
0: 9198-409-6019. Cenzão, na mão.
1: Gente, o nariz da Miklos vai ficar bonito? Você acha que ela fez uma plástica no nariz, né?
0: Vai, né?
1: Vai, ela é bonita de qualquer jeito.
0: Só deu uma ajeitadinha.
1: Só, né? Já já um segundo vale muito!

0: Ativa, tudo e muito mais essa paixão louca. Doce Mel, Priscila Senna com Gustavo Lima. Adoçando a nossa tarde de sexta, né, Gabriel?
1: Adocica, meu amor, adocica.
0: Essa aí é outra, hein?
1: Ah, é verdade.
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11: 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Não.

0: 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Ruan e Leandro com Danilo e Davi, fofoca do ano.
1: Tem uma pra te contar em off já.
0: É mesmo? Pode contar pra todo mundo ouvir?
1: Os nossos amigos locutores.
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1: Gente, já vamos se programar aí, hein, com
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1: os presentinhos.
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1: Tá, peraí. 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
1: A Nativa é tudo e muito mais alegria. Nando Moreno com Rio Negro e Solimões, Chapeludo.
2: Muito bom.
1: Galera do Chapéu se preparando pra se jogar nos rodeios aí no fim de semana, né?
2: Maravilha.
1: E ó, você também se prepara, porque segunda-feira começa o Festival da Air Fryer, meu bem. Ai, que delícia. Vai ganhar aquela Air Fryer que, oh, gente, tem dois andares. Ave aquela Maria. Maravilhosa. E a gente vai estar aqui, ó, de segunda a quinta-feira, dando sugestões.

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4: De ganhar R$100 em um segundo. Daqui a pouquinho, né?
5: Já, já.

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4: Esse Flash acontece em um segundo, né, Gi? Um segundo acontece o Flash. Vamos falar com ela?
0: Vamos.
4: Oi, Luana. Boa tarde.
5: Oi, boa tarde.
0: Tudo bem, Luana?
5: Tudo ótimo, e vocês?
0: Tudo maravilhoso. Sexta-feira, todo mundo um pouquinho mais feliz, né?
5: Claro.
0: Vamos ganhar dinheiro?
5: Vamos.
0: R$100, um segundo pra você acertar o nome da música e quem canta, tá bom?
5: Tá bom.
0: Boa sorte, Luana.
4: Ih, tô na dúvida.
0: Quer ouvir mais uma vez?
5: Claro, sim. Claro.
0: Nossa senhora, gente.
4: Esse chorinho aí de guitarra aí.
5: Ai, não sei não essa, gente. É só passou batida.
0: Não quer nem ouvir mais uma vez?
5: Pode ouvir mais uma vez? Não quero.
0: Claro, é a última vez, ó. E aí, e agora?
4: Cara, eu acho que eu sei quem canta, só não sei a música.
5: Não, essa eu não sei.
0: Não sabe
5: mesmo.
0: Tô nervosa,
5: gente, pelo amor de Deus.
0: Não, mas esse momento é tenso mesmo, ó. Por isso tem essa trilha aqui, mas não tem problema. Não quer nem chutar, Luana?
5: Não, não vou chutar, que eu não faço nem ideia mesmo.
0: Oh, meu Deus, mas
4: vou chutar que eu não tô nem com a chuteira, fala aí.
0: De qualquer forma, vai ganhar camiseta!
4: Aê, Luana, parabéns!
0: Nada em vão aqui na sua Nativa, meu amor.
4: Aí.
0: Camiseta lindona e vale a participação outras vezes também, tá bom?
5: Tá bom, muito obrigada.
0: Beijo, querida, um lindo fim de semana com a Nativa, tá?
5: Também, tá?
0: Obrigada, meu amor.
4: Beijo.
0: Gostei dela, sincera, não sei, não vou nem chutar.
4: Não sei, mano.
0: Pegou
4: dá a camiseta aí, já é.
0: E partiu. Segunda-feira tem mais.
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0: Um beijo, tá, gente?
4: Beijo, Gi, bom final de semana.
0: Pra todos.

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0: 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Música sertaneja na TV Muito Mais, sexta-feira, 4 de setembro de 2026. Queria dizer, sexto! Tem mimo, tem presente, tem música interessante para te acompanhar. O mimo da vez é o Valchelove do Eros, no 996398781. Preparado aí? Semana finalizando. E você, como é que tá? Animado? Até aqui conseguiu implementar aquilo que lá no início da semana você projetou? Conseguiu? Olha, finaliza ali por volta das 5 horas. Aí sim, hein? Gosta de emoção, né? Ah não, você trabalha aí ainda até amanhã? Ah, então tá mais tranquilo. De qualquer forma, vamos colocar música boa pra te acompanhar. Tá em Cuiabá, tá em Vaz Grande, Chapada dos Guimarães, Corizal, quem mais aqui? Santo Antônio de Levegé, muito obrigado pela sintonia, pelo mundo via internet. Aí sim, hein? Ouvindo aquela seleção de música sertaneja. Johnny Mendes,
1: Michel Teló,
0: Telozão. Quem mais?
1: Israel e Rodolfo.
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1: Eu... Ana Castela.
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1: Gustavo Moura e Rafael.
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1: Jorge e Matheus.

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0: final aqui do nosso Hora Mais. Volta amanhã na edição de sábado, logo ali depois do Manhã de Amigos. Por sinal, amanhã será com Paulo San. A música volta daqui a pouquinho no Tarde Nativa. Com ele,
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E a galera nativeiros, estamos de volta com música boa, só que agora no Tarde Nativa, edição desta sexta-feira, 4 de setembro. Boa, boa tarde nativa! Agora são 2:07. É isso! Aquele som, quando toca, você vai ali no volume do carro e aumenta um pouquinho. Tem aqui. O som quando toca emociona, tem também. A música para matar a saudade, para você relembrar, puxar pela memória momentos importantes que essa canção embalou. Ah, tem também. A Nativa é muito mais emoção, a Nativa é muito mais música boa e também as melhores promoções. E o mimo da vez, qual é, hein? Para quem tá chegando agora, se liga. Vouch Love do Eros, valendo presentão especial, momentão, 3 horas, 996398781, mensagem de voz ou texto. A Nara falou assim, ó, já manda alô pra galera no início ali do Tarde Nativa, Pedro. Então vamos lá, Flaviane Lima, me dá esse momentão, eu quero muito. Oi Flaviane, obrigado pela sintonia, tá concorrendo. Oi Marina, Gabriela, tudo de melhor pra você, vamos juntos. Quem também tá aparecendo aqui agora é Andressa Caetano, mandou aqui, quero esse momentão, Pedro. Tá dado o recado. E aí a Flaviane fez questão. Meu nome é Flaviane, moro no bairro Santa Terezinha e quero muito ganhar. Muito bem. A Vânia Rafaeli também já fez a inscrição aqui, ó. Boa sorte, tá, minha queridona? Narciso Ribeiro, uma excelente tarde pra você. Sexta-feira. E os planos aí pra sexta-feira? É finalizar aquilo que começou lá no início da semana. O seu trabalho é uma demanda, cada dia é uma situação diferente. Qual é que é? Então, sexta-feira é hora de entregar, né, aquilo para no sabadão ficar mais tranquilo, né? Entregar o serviço, como a gente fala. A energia de sexta-feira é diferente de qualquer outro dia. Vamos combinar. Todo mundo sente aquela leveza no ar. É hora de deixar as preocupações, assim, um pouquinho de lado e curtir o que a tarde e o fim de semana tem a oferecer, né não? Nativa FM, trilha sonora do seu sextou, está aqui. Deixa eu te lembrar, porque nesse falar em clima, que isso, hein? Temperatura, por agora, tá quanto aqui em Cuiabá? 39 graus. A umidade relativa do ar em 32%. Eu saí aqui um pouquinho fora do estúdio, vi umas nuvens assim, um tempo meio diferente pro lado ali de Várzea Grande. Pensei, será? Apesar dessa temperatura elevada, apesar de nem ter referência de chuva para hoje, será que vem? Bem que poderia, né? Bem que poderia contrariar e chover para dar uma aliviada nesse calorão. Mas ó, deixa eu adiantar para você, amanhã essa temperatura já cai um pouquinho, viu? A gente vai inclusive amanhecer ali com mínima, amanhã já na casa dos 22 graus. Aí no decorrer do dia a temperatura sobe um pouquinho, deve ficar na casa dos 30, por ali. Isso preparando já ali efetivamente para o final de semana, porque a temperatura vai cair no domingo para 23 de máxima. E aí teremos mínima na casa dos 18. Isso se estende até segunda-feira, quando teremos ainda mínima de 19 e a máxima não saindo da casa dos 27, 28 graus, pode até variar um pouquinho. Então é isso, vai cair um pouco a temperatura amanhã. Vai cair de certa forma até bruscamente, vai dar o quê? Umas quase 20 graus de diferença, não é? É, a gente tem 39, beiramos 40, amanhã pode chegar, amanhã não, no domingo pode chegar a 22, 23 por ali, é isso, praticamente 20 graus de diferença. Então cai bastante, cai significativamente. Isso até segunda, tá? Depois volta a configurar aquele calor ali na média de 33, 34 graus. Agora tem o Danilo e Davi. Deu recado, não mexe nas minhas gavetas. Por...

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What's liberado aqui para você, minha querida audiência. Oi, Claudiana Marques mandou aqui uns foguinhos, falando tá quente, hein? E aí ela falou, ó, coloca meu nome para concorrer esse presente aí. Já tá concorrendo. Temos também participação da Andresa Ribeiro. Tudo bem, Andresa? Tudo de melhor para você. Um abraço, tá concorrendo também aqui o nosso presente. Quem também fez a inscrição, deixa eu só pegar aqui, o José Ademir, tá na sintonia. Quero esse momentão aí, hein, nativa? Tá dado o recado. Boa sorte. Quem mais, quem mais? Ah, tem a participação aqui do Jonathan. Jonathan também mandou aqui, ó, hashtag Eros. Jonathan Rosa, ele do Marajoara, na nossa querida Várzea Grande. Deixa eu agradecer também aqui, ó, o Paulo, Paulo Henrique. Pedro, boa tarde, meu amigo. Você falou que vai cair a temperatura? Mas como? Estamos, você falou quase 30, 39, quase não, tá 39 graus agora. Diz que vai, ô Paulo Henrique. Não agora, por agora não, mas amanhã tem uma previsão de queda. Você tem uma ideia, hoje 39 de máxima, né? Mas amanhã deve ficar ali na casa dos 30. Domingo cai ainda mais, a máxima deve ficar na casa dos 23, com 18 de mínima. Na segunda ainda teremos uma temperatura ali mínima na casa dos 18, 19 graus, mas aí nesse caso da segunda-feira aumenta um pouquinho a máxima, fica ali entre 27 e 28, segundo o Instituto Climatempo Meteorologia. É isso. Chega mais aqui, minha querida audiência. Deixa eu te falar uma coisa importante. 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

0: 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A gente segue por aqui, tem mais música chegando. Só para mencionar aqui, o nosso ouvinte até perguntou agora há pouco: aqui em Cuiabá está assim, e em Chapada dos Guimarães, como é que está ali a temperatura em Chapada dos Guimarães? Por lá. Tá muito diferente, não. Aqui temos 39, lá marcando 37, variando ali entre 36 e 37. Então tá bem quente também. Partindo aqui para mais um som, vamos convidar aqui os meninos Diego e Vitor Hugo.
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0: Arativa é muito mais música sertaneja, fim de semana. A gente tá como aqui, ó? Trilha boa. E tem a galera também fazendo inscrição para concorrer aqui o nosso mimo, que é o Voucher Love do Eros. É isso. Cadê aqui, ó? Kleber Cândido. Tudo de melhor aí para você. Tá no Parque Cuiabá. Temos também aqui a participação da Rainara Leandra. Tudo de melhor. Deixou também aqui o recado dela. Jardim Florianópolis. A música volta daqui a pouquinho. Com eles...
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9: 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Gabriel fez aqui, ó, Pedro, esse presente aí já é meu, hein? Garanto, tá confiante, hein? Gosta sim. Quem mais? Maria, cadê aqui? Maria Zilda, Pedro, eu quero esse presente. Valchilove, tá valendo, meu povo. 996398781. Simone Mendes.

0: 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Gustavo Lima, retrovisor. Agora 10 faltando para as 3.
1: Boa tarde, Pedro.
0: Boa tarde.
1: Boa tarde, Nativa. Quero participar do sorteio, Pedro.
0: Certo.
1: Mandou um alô aí para minha cheirosa, meu cheiro, criado. Para minha sobrinha Carla. Toca uma música aí pra gente.
0: Certo.
1: Barquinho Alto Mar. 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

0: Na segunda hora do Tarde Nativa, que tem também Tá Até Doce.
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0: 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Tipo, o que a sexta-feira pede, tem aqui, ó.
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0: Pra começar tem Lucianinho dos Teclados, na sequência Banda Real Som e Banda Scottson. Pra começar, Melô do Ganso. Ah, tem a participação de R. Som nessa música, vai.

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4: 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Bons encontros. E aqui o Jorge Henrique e o Rodrigo com participação da inesquecível Marilinha Mendonça. O que mais rolou por aqui? Ah, tivemos ainda Ed Brito e Samuel. Nesse caso aqui pra gente rememorar, que é uma versão mais atualizada de uma música muito conhecida. Principalmente nos anos 90, teve ali uma onda muito importante, né, do pagode no Brasil. Tem ainda, mas ali nos anos 90, de certa forma, ganhou um espaço, né, que a gente não vê mais tão efetivamente como hoje, nos dias atuais. Né? Hoje tem ainda, tem, especialmente na região sudeste, São Paulo, especialmente, ainda toca bastante. Fez ou outra entra na programação de rádios mais, digamos, com uma programação variada, mas nesse caso aqui ganhou uma roupagem, uma pegada sertaneja com os nossos queridos Ed Brito e Samuel, e vamos combinar que ficou bem interessante essa roupagem nova. Vamos aqui, ó, agradecer a galera. O André L. Ferreira fez inscrição. Kleber Johnny, e aí, Klebão? Quem mais? Rogério, deixa o recado aqui, Pedro, tudo bem? Aqui é o Rogério Gabriel do bairro Jardim Aclimação. Também quero concorrer ao Valchelove, já está, meu amigo. Agradecer também o Vandenil Gonçalves. Vandenil Gonçalves, e aí, Vandenil, como é que você tá? Mário Ney, como é que você também tá nesta sexta-feira? Tudo tranquilo por aí? Olha... Tem a Poli. Poli mandou áudio. Solta o áudio.
5: Boa tarde. Meu nome é Poli Anitta Silva Souza. Gostaria de participar do sorteio.
4: Eita, vem espirrou ali. Saúde.
5: De ganhar essa entrada.
4: Isso, Valchelove. Valchelove.
5: Meu nome é Poliane da Silva Souza.
4: Poliane.
5: Moro aqui no bairro Alvorada, na rua Bagdá.
4: Bagdá. Tá dado o recado.
5: Número 200.
4: Não precisa falar o número. Obrigado pela sintonia. E... saúde aí pra tu, mulher. Quem mais? Caroline. Oi, Carol. Carol, obrigado pela sintonia. Temos também aqui a Rosiane Amorim. Rosiane, mandando aqui um abraço pra galera junto com ela lá no Baracate. Nico Baracate 3, em Cuiabá. Mandou aqui, ó. Eu quero esse presente, hein, Pedro? Coloca meu nome aí pra concorrer. Natiene Moraes também fez inscrição. Vamos juntos. A música volta daqui a pouquinho. Sabe quem vai cantar? O Zé.
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8: A Nativa tem a trilha sonora perfeita para sua sexta-feira. Zé Neto e Cristiano, Segue Sua Vida é o nome do hit. Agora 3h33 e a temperatura, como é que tá por agora? 38 graus, aponta aqui o Instituto Climatempo e Meteorologia. Sobe o som.

0: A Nativa é muito mais Marília Tavares com o nosso querido o Murilo Rufi. Cê tem o molho. Cê tem o molho. Ó, deixa eu te contar aqui, ó. Vamos dar uma acrescentada aqui no nosso presente. Mais uma vez, uma lembrança aqui para nossa audiência. Para quem tá chegando agora, especialmente, hoje o mimo é o Valchelov do Eros. A Camila e Cristina fez inscrição, o Eric Lobo, a Adriane Natalina, a Ezanete Pereira, aqui com a gente também, mandando aqui o nome dela para concorrer. E ainda a Cristiliane também fez a inscrição dela. Dá tempo de você também passar por aqui e fazer sua inscrição. Ok, combinado assim, tô no aguardo aqui da sua participação. Vou fazer o seguinte, tem aqui uma informação que preciso compartilhar e chamar a atenção, especialmente dos motoristas aqui em Cuiabá. A Prefeitura de Cuiabá iniciou uma ampla reorganização dos tempos semafóricos nas principais avenidas aqui da capital. O objetivo, segundo a Prefeitura, é otimizar o fluxo de veículos e reduzir os congestionamentos nos horários de pico. Você que está circulando aí pelas principais vias, redobre a cautela ao passar pelos cruzamentos em obras de sinalização também. Tome nota aí. Agora, 11 faltando para as 4. Continua.
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0: 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Diego e Vitor Hugo, conta essa história.
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0: 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Júnior e César, fechando a sequência aqui do Tarde Nativa. Na sequência, aqui com Trilha Boa, temos Super Nativa. Já já, hein? Agora 4 e 5.
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15: 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O importante é continuar acreditando, mesmo quando o caminho parece mais difícil.

0: gente segue por aqui, ó. Agora com Super Nativa. E tem Valchilove do Eros. 996398781. Tem música, tem informação e tem Geninho e Mariana Fagundes pra começar.
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0: Aratiba é muito mais. Wesley, safadão, coração, machucado. Fechando aqui a sequência no Super Nativa. Agora 4 horas 28 minutos. Gente, o Cuiabá Esporte Clube entra em campo hoje, daqui a pouco. O horário aqui de Mato Grosso vai ser às 18h30. Vai enfrentar o Criciúma fora de casa, lá no estádio Heriberto Rios, em Santa Catarina. Um duelo decisivo, válido pela 26ª rodada do Brasileirão Série B. Só para ressaltar, o Cuiabá defende hoje, inclusive, uma invencibilidade. 6 jogos no segundo turno da Série B, voltou bem. É atual 11º colocado com 36 pontos. Já o Criciúma vive um momento de jejum e vem de 2 derrotas seguidas. Apesar dessa situação, está ali no terceiro lugar na tabela, tem 44 pontos. Só que aí o time catarinense joga, de certa forma, sob forte pressão da torcida local para não se distanciar ali muito dos líderes. Então promete, hein? Jogão. Criciúma e Cuiabá, vai dourado. Daqui a pouquinho a gente volta com mais música boa. Tá tudo organizado com essa dupla aqui, ó.
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0: E ainda hoje tem super destaque, hein? Qual música foi destaque essa semana? Vamos descobrir já.

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Nativa é tudo e muito mais. Guilherme Benuto com o Luan Santana 467. É hora, super destaque, aquela canção que durante a semana tocou bastante aqui na Nativa. Muito em razão da nossa audiência mencionar Pedro, toca essa música. Paulo San, toca essa música. Johnny Mendes, Anjinho Gabriel, Gislaine, toca essa música pra mim escutar. E aí é o seguinte, aí tem destaque aqui na nossa programação. Mas antes, essa música fala sobre a dificuldade de esquecer alguém que ainda é importante. Aliás, a letra mostra ali sentimentos, fala de saudade, amor e lembranças ali de uma relação que terminou, bem verdade, mas que ainda permanece no coração. Será que pode ter aí um recomeço? Não sei. Qual é a música? Super destaque! Ana Castela!

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1: Super Nativa agora, faltando 19 para as 5. Gente, vamos aqui, ó. Tem detalhes aqui para você do nosso presente. Sai daqui a pouquinho. Tem Vault Love do Eros. Fim de semana chegou e a Nativa continua distribuindo simplesmente as melhores promos. Rosana Mourinho Caetano fez a inscrição. Suelen Pierre na sintonia também com a gente. Cadê o Ronisson Pereira? Ronisson. Ô, Ronisson. Diz aí, Ronisson.
2: Boa tarde, Nativeiro.
1: Boa tarde.
2: Eu falo que é o Ronisson Baixo, meio mato.
1: Como é que você tá,
2: queria participar dessa...
1: Da promoção, já tá valendo. Ah, falhou aqui, mas eu entendi. Quer participar da promoção. Obrigado, tá, amigão? Já tá aqui entre as participações. Marcelo, tudo de melhor. O Marcelo Batista. Quem também deixou o recado foi a nossa querida Sônia Gama. E aí, Soninha? Mandou aqui, quero esse par de ingressos. Na verdade, é um convite aqui, o Voucher Love do Eros. Quem mais? Ah, mais cedo aqui, ó. Fiquei de mencionar a participação da Elizabeth Castanheira. Obrigado pela sintonia. Um abraço também para o Marquinhos. Também fez aqui a inscrição dele. Pedro, coloque meu nome para concorrer esse presente aí, hein? Eu quero, meu amigo. Tá dado o recado, Marquinhos. Boa sorte. Siga escutando aqui a Nativa. Deixa eu contar aqui, ó. Você sabe que segunda-feira é feriado, né? Portas abertas para o feriado de 7 de setembro. A CDL Cuiabá confirmou que o comércio varejista e de serviços da capital e também de Várzea Grande está autorizado a funcionar normalmente na próxima segunda-feira. Tem um detalhe, né? Naturalmente, vai ter que seguir as regras da Convenção Coletiva de Trabalho. Isto é, as empresas que optarem por abrir devem pagar as horas trabalhadas em dobro aos seus colaboradores. Tem esse detalhe também. A gente segue agora com música. A Nativa é muito mais. João Bosco e Vinícius, Chora Me Liga. Agora 17 para as 5.

0: Ei, boa noite. 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
1: Não diz.
0: Ei, boa.

0: 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Tem mimo saindo agora, hein? Eu fiz aqui o que eu pude. Falei várias vezes. Fiz aqui a última chamada. Até mudamos o horário aqui do sorteio do mimo para, naturalmente, dar mais espaço aí para você aproveitar, fazer a inscrição numa boa. Mas agora chegou o momento. Voucher Love do Eros. Sai para quem esse presentão? Para quem tá precisando, de repente, curtir um date com o mozão. E quem não tá, né? Quem não quer, quem não quer. Galera veio aqui, fez a inscrição, tudo bonitinho. Mas alguém se deu bem, foi você. Atenção. Rogério Gabriel, Jardim Aclimação, tá levando. Voucher Love do Eros, final do fone 1214. Rogério Gabriel, final do fone 1214. Parabéns, ô Rogério. Aê! Traz documento oficial com foto. Nossa produção já vai manter contato contigo, tá bom, Rogério? Na sequência, gente, tem Nativa, entrou no grupo. Bom fim de semana, a gente se fala semana que vem. Bom descanso, tem feriado e tudo mais. Aliás, amanhã o nosso Manhã de Amigos é com Paulo San. Valeu! Tem a última, né? Natan com Zé Baqueiro.
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8: São 6:06. Meu Deus do céu, hein? Hoje não foi pontualmente.
9: Pontualmente 6:06, hora de Brasília.
8: Ai, ai, ai.
10: Muito mais.
11: Boa noite, meninos e meninas.
12: Boa noite.
8: É isso. Boa noite,
9: menino. Ô, menino, é menino ou menina?
8: É menino e menina. É menino e menina.

0: programa recomendado para maiores de 10 anos.
1: É sexta-feira, gente. Ah, sexta-feira, ó. Recomendado para toda a família brasileira, galinha, taizinha, você
2: ouvinte. O Ministério da Saúde adverte. Ah. Curta o fim de semana.
1: Eita, lasqueira, aí sim, hein?
2: Sem um pingo de juízo.
1: Boa noite, meus amores. É isso aí. Daizinha, boa noite.
3: Boa noite, Márcio Cruz. Boa noite, galinha. Boa noite, ouvinte. Sextou.
1: Boa noite, galinha.
2: Boa noite, Márcio Cruz.
1: Em Brasília, 6h07. Dai 40, quais as notícias que você trouxe
3: nessa noite? Eu já venho com polêmica, né? Do jeitinho que a gente gosta.
4: Uma sexta-feira é a melhor coisa do mundo.
3: Ah, esse tema pra sexta-feira, com certeza, é maravilhoso. Galinha, todo mundo vai querer participar. Estudo revela que os homens tratam melhor suas amigas do que as suas companheiras. Sejam elas namoradas, noivas, esposas, é assim que funciona.
2: Isso aí é o famoso... A expectativa supera a realidade.
1: Hoje é o dia, mulher, de você pegar o zap do seu marido e ver como ele tá tratando
2: as coleguinhas de trabalho dele.
3: Isso mesmo.
2: Vê se ele tá levando as coleguinhas pra passear.
1: Pois eu ignoro todas.
2: Eu também.
1: Nem essa não.
3: Não,
1: eu trato bem porque me tratam bem.
2: É
1: isso aí.
2: É, porque isso aí é que nem moleque faz uma correria, né?
1: Ah? É,
2: chega uma hora certa.
3: Isso!
2: De cansaço, dentro da cadeira!
1: A gente vive mais com o povo do trabalho do que... Então, por
3: isso é verdade.
1: Ô, mulher, pega leve com seu marido aí hoje, viu?
3: Bom, não começa a defender, não. Vai ter um momento aqui para as mulheres falarem e também para os homens se defenderem.
2: Tenho certeza que o nosso ouvinte não é assim, né? Ele trata as suas mulheres como... princesas, como rainhas.
3: Meu filho, hoje em dia tá meio diferente.
2: Mas deve ser rainha de um principado pequenininho, né? E as amigas da logo da Inglaterra.
3: Hoje em dia, eles querem ser tratados como princesos.
2: Eu sempre quis ser tratado como um rei, não como princesa. Que é rei.
3: Arrasou.
1: E tu?
2: Consumidor paga R$5.000 em móveis planejados.
1: Que maravilha.
2: E a loja fecha as portas.
3: Oxi. Ah, que bonito.
2: Justiça obriga a operadora de cartão a cancelar as parcelas futuras.
3: Amei.
1: Gostei também.
3: Boa.
1: Tinha que ser com as noivas.
3: Com as noivas, lembrei delas.
2: É, o pessoal que comprou os perfumes. E parcelado e pagou todas.
3: Nem me fala, galinha. Olha, foi tristeza. Paguei um ano.
1: Oh, meu Deus.
3: Passei um ano pagando.
1: Ô, gente, vocês já foram à igreja aí, tipo, o pessoal falar assim, ó, vira pro irmão que tá do teu lado agora, tal, não sei o quê.
3: Ah.
1: Vira pra uma pessoa que tá do teu lado e fala assim, eu te amo. Tipo assim, eu te amo em Deus, em Cristo, em Deus e tal. Pega na mão da pessoa que tá do seu lado. Isso na missa, na igreja católica, tudo.
3: Sim.
1: Olha, look my eyes, né?
2: É?
1: E olha nos olhos da pessoa.
2: Eu conheço uma pessoa que não pode ir nessa igreja, não.
3: Quem, cara pálida?
2: Do jeito que tá.
1: Então,
2: viralizou. Vai sair casada.
3: Opa!
1: Vai sair casada.
3: É, viralizou. Gente.
1: Imagina o batoré do seu lado, imagina. Olha pro meu lado.
3: Não vai, não.
1: O padre desceu o rei e falou isso, para com isso aí, gente.
3: Sério?
1: Esse negócio aí. Esse negócio de ficar olhando no olho do outro, olha no profundo dos olhos da pessoa. É pra intimidade isso aí. Você entra na igreja... Enfim, ele gravou
2: acho que você
1: ódio,
2: dar as mãos às pessoas ao lado.
1: Vamos
2: fazer
1: dar
2: uma
1: mãos.
2: Corrente e tal. Dois, não fala que ela vai começar a falar do baixinho de novo.
3: Opa!
1: Ai, meu Deus.
2: Mas você dar as mãos, é uma corrente de fé, tá? Mas não tem que ficar olhando nos olhos de ninguém, né?
1: E quando você pega na mão da pessoa aquela mão suada?
3: Ai, misericórdia.
1: Meu Deus do
3: e
1: céu.
3: Ó, você falou aí do baixinho, tá tudo em paz por lá já.
1: Oxi, já voltaram?
3: Depois eu vou contar.
1: Meu Deus, pronto, olha aí, ó.
2: Oxi! Tá vendo como eu defendi ele, como eu tinha razão?
3: Vocês vão entender.
1: Vamos lá, gente. WhatsApp liberado, maridos...
2: Oh, conta logo isso aí.
1: Maridas, fofoqueiros e fofoqueiras. 9198...
3: 409...
1: 60...
2: 19...
1: Vem aí.

0: Tudo e muito mais, Luan Santana, Rick Martin, Estranho. Tem Maiara e Maraísa daqui a pouquinho.
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0: Lucas e Igor Flash.
1: Ó, o pessoal tá na estrada. Tem muita gente pegando estrada hoje, porque é feriadão segunda.
2: Feriado.
1: As crianças comendo aquele biscoitão de polvilho, caindo farinha pra farelo pra todo lado.
2: A sogra falando, ai, eu preciso fazer xixi.
1: Vai fazer xixi na fralda, não deixa o saco. E nessa turma toda que tá na estrada, tá o Edinho e o Eduardo estão indo no show do... do Guilherme Santiago.
0: Olha! Nossa, Edinho e Eduardo. Você quer Guilherme... É a dupla.
1: Não, então.
0: Edinho e Eduardo.
1: Não, isso não é a dupla.
2: Gostei da dupla.
1: O Santiago é aquele que a testa dela começa no meio da cabeça.
0: Ai, imagina a mim, então. Oxi!
1: Aliás, o Edinho e Eduardo, manda um abraço para aqueles mal acabados lá do Guilherme de Santiago.
0: É isso aí. Ó.
1: Mas pra pegar a estrada. Numa boa, vai passar o fim de semana com a crush, aquele negócio todo.
0: Lá nas estradas tem aquelas paradas.
1: Tem aqueles imigrantes. Não, aqueles M é outra coisa. Ei. Tem aquele M vermelho.
0: Ei! Só que o cara não quer, não.
1: Mas
0: o negócio tá fraco, tá.
1: Quem pode resolver o negócio desse cara, meu amigo?
0: Vanderlei, que acabou de chegar aqui, ó.
3: Opa!
0: Eita, Vanderlei. Vanderlei, os homens estão assim, ó.
3: Às vezes o homem ele tá tão pra baixo, tão esgotado, que até esse negócio de pegar a estrada, ele já começa, não, trânsito, depois pra subir e tal, ele já coloca um monte de barreira pra não ir. Um monte de desculpa pra não ir, já brocha por ali, né? Não, já joga água no chope. Agora, a gente precisa entender que nessa rotina vai gerando um desgaste, um estresse, né? Um estresse, uma estafa mental que reflete no quê? Falta de energia, falta de libido, que afeta o relacionamento. Ah, eu tô bem, não sei o quê. Quando vai ver, meu amigo, né? É igual a história de pescador. Cuidado, porque as mulheres, elas comentam. Tem uma amiga que ela trabalha num salão de beleza. E ela falou assim, o que eu mais escuto no salão de beleza, conversa de mulheres ali, é insatisfação de casais. Principalmente na parte sexual. Quando tem uma que fala, nossa, meu marido, eu tenho que falar pra ele dar um tempo, porque, nossa, eu não consigo te acompanhar e tal. Diz que as outras ficam assim, nossa, qual que é o segredo? Ah, e se eu tivesse um assim? E é complicado, porque a mulher, se ela falar pro homem, é difícil, meu amigo. Você já sabe que você ficou ali nos 5 minutos.
0: Ele não quer assumir também.
3: Você sabe que você deveria durar mais e não conseguiu. Né? Não é porque, nossa, hoje foi demais. É porque você não consegue controlar. Só que daí você não consegue resolver. Então, é difícil. Se a mulher falar pra você, quebra o pau. Acaba o relacionamento. Por isso que é importante essa fórmula manipulada, chamada Up for Men, pra ficar de cabeça erguida, autoestima elevada, né? Não interessa se você é feio. Não interessa o tamanho...
0: Vai dar um up no...
3: Não interessa se você é feio. Não tem a ver o tamanho do instrumento.
1: O pimpolho.
3: Não tem a ver. Mas você precisa saber jogar o jogo.
0: Performance.
3: Entrou em campo, primeiro tempo, igual o Neymar, já caiu ali, meu amigo, estourou o champanhe do tempo.
2: Ninguém merece.
3: Não se preocupa. Se você estiver firme ali no Up for Men, você se recupera e fala, calma, opa, não. Ah, vou pro chuveiro. Não, volta, vem cá.
0: Não.
3: Vamos bater um bolo.
0: Ô, Vander, dá faz um algo especial pro nosso ouvinte nativo aí.
3: Diferente hoje.
0: Diferente.
3: Então, só vou te pedir um negócio aqui, galinha. Eu ia falar fora do ar, mas vou te pedir. Não, eu vou estipular um número, não aumente. Porque senão você me arrebenta.
0: Ei,
3: tá?
2: Entendeu?
3: Vamos combinar.
0: Eu vou até desligar o microfone dele, peraí.
3: Desliga. Nesse horário, o que vocês preferem? Eu limitar o número de ligações ou um horário?
0: Oh, agora são 6h37.
2: Liga o microfone dele.
0: Vai, galinha, pode falar.
1: Olha, fala o que você tem na cabeça que eu tenho certeza que vai ser bom.
3: O que eu pensei? 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
3: Aí, não adianta combinar. Eu vou respeitar pela idade dele.
0: E não, é de 200 até 7 horas? Oscar. Será que
1: até as 7, né?
3: Até as 7 dá.
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0: Informe! Bora! Valeu, Bandeira.
3: Valeu.
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1: Muito obrigada, São Paulo.
0: Nada, meus amores. 6h41, já tem Murilo Rufi.
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0: De Brasília. Gente, da 40 tá vindo com uma notícia aqui que é uma das mentiras mais lavadas que eu já escutei na vida.
1: Mentira! Esse assunto é bem polêmico, tá?
0: Nossa,
1: e é verdadeiro.
0: Lá vem, lá vem.
1: Por quê? Porque o homem tem mais paciência com a amiga do que com a própria parceira. Isso acontece muito.
2: Por que que as amigas têm mais paciência do que a parceira?
0: Ixi, ó, abriu mais a discussão,
1: bom,
0: hein?
1: Eu vou falar a minha parte e depois você fale a sua.
0: Meu, ó. Gostei, galinha.
1: É sempre assim, né? O homem, ele tem mais paciência com a amiga. Com a amiga, ele é tipo um terapeuta, né? A amiga fala, ai, tô passando por um problema.
0: Ah, conte.
1: Aí ele fala o quê?
2: Tem um ombro aqui pra você contar.
1: Isso, calma, me fala tudo o que aconteceu, né? Aí ele escuta, ele dá conselho, ele lembra até do que ela falou há 3 meses atrás, né?
0: Nossa,
1: ele é um ótimo terapeuta pra ela. Aí chega a mulher em casa, amor, eu preciso conversar com você. Aí o que vocês falam?
0: Amanhã a gente conversa.
1: Ou, né? Ai, meu Deus, lá vem. Lá vem. E o que os especialistas disseram?
0: Eita, lá vem.
1: Por que isso acontece? Porque na amizade, geralmente, tem menos cobrança. Não tem conta pra pagar junto, não tem uma rotina, não tem ciúmes, não tem discussão, não tem filho, não tem os problemas gerais de casa.
0: Pronto, explicou.
2: Agora, se pegar e namorar, vai ter todos os problemas.
1: Então, gente, os especialistas dizem que é muito mais fácil ser paciente quando você não está vivendo uma relação todos os dias com aquela pessoa. Só que tem amiga, por exemplo, uma amiga de trabalho, você tá ali todos os dias com ela também. E aí? Se ele consegue ser paciente com a amiga, consegue ouvir, consegue aconselhar, consegue tratar ela super bem, porque com a própria parceira... ela só recebe ali a versão dele estressada.
0: Você tem noção do que você tá fazendo contando essa notícia?
2: Não,
0: agora?
2: Não, é
0: você
2: simples.
0: Tá acabando com o casamento,
2: é simples.
0: E relacionamentos.
2: É, será que a parceira, aquela companheira fiel, tem a paciência de te ouvir? Será que ela pode deixar você chegar em casa, pegar o controle remoto e ficar olhando pra televisão sem fazer nada?
0: Sem fazer nada, exato.
1: Coitada, ela só fala o quê? Tá com essa cara por quê?
2: Não, nada. Eu tô aqui pensando.
0: O que tá acontecendo? Você tá me traindo?
2: Tô aqui pensando.
1: É, e por quê? Às vezes a amiga de vocês sabem mais da vida de vocês do que a própria parceira.
2: Por que
1: vocês abrem a vida inteira? Por que tanta intimidade assim?
2: Porque é o seguinte, elas têm a paciência de ouvir. E a expectativa de futuro é bem melhor do que a realidade presente.
0: Só acho bom parar por aqui. Porque, ó.
2: Mas olha, eu vou
1: isso
2: falar.
1: Isso não tá certo,
2: aí,
1: viu? Não, pessoal, tá certo.
2: Pessoal ligando aqui.
3: Não, coleguinha!
2: Pessoal ligando aqui no meu celular. Olha o que a Day tá fazendo. Minha mãe tá mexendo o saco aqui.
1: Aí, o que a Day tá fazendo, né? Porque não é a sua amiga que lava a sua roupa, que passa a sua roupa, que limpa a casa.
2: Tem a minha mulher.
1: Né? Que faz a sua comida.
2: Tem a minha
1: que
2: mulher.
1: Cuida dos seus filhos também. Não é a sua amiga que faz tudo isso.
2: Nem a minha mulher, porque quando eu fui casada, as tarefas eram divididas.
1: Ah, então, pode ser, né? Alguns dividem essas tarefas. Outros não dividem, tá? E outra, é a sua mulher também que passa perrengues junto com você, né? Porque normalmente o povo aí, a maioria é liso, né? Aí é liso, não tem dinheiro, quem tá ali do seu lado?

0: passando aquele perrengue. É amiguinha? Não, a amiguinha tá na casa dela. Então, quem tá ali, ó, com você, juntinho, é a esposa, é a namorada, a noiva.
1: Eu vou te contar uma coisa que aconteceu com a amiga dela.
0: O quê?
1: Ele tava moribundo, no leito de morte. Ele virou pra mulher dele e falou: querida, você lembra quando a gente tinha aquelas lojas nossa grande de roupa?
2: Eita, olha aí.
1: E depois a gente quebrou e você do meu lado ali firme. Você lembra que a gente reconstruiu tudo? Montamos aquela loja de eletrodoméstico, pegou fogo e você do meu lado ali firme.
0: Pois é.
2: E tadinho, rapaz.
1: Agora eu vim pro leito de dor aqui, operado, e você do meu lado. Eu cheguei a uma conclusão. Você me dá um azar do capeta.
0: Ah, né? Que bonito! Ingrato, ingratidão, olha. Ingratidão é péssimo. Ai, que ranço.
3: Vem a mulher!
0: Ai, que raiva! Comentem.

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0: Eita, tem coisa que dá um ânimo na gente sempre, né? Principalmente uma sexta-feira.
1: Deixa as pessoas ouvirem que você tá falando as coisas no diminutivo, viu? Coisinha. Deixa as pessoas ouvirem que você vai ver.
2: Fazer o quê, né?
1: Deixa as pessoas
2: ouvirem. Eu acredito que seja.
1: Deixa as pessoas ouvirem.
0: Rapaz.
1: Aí, ó.
2: Eu tenho mania, né? Um homenzinho.
0: Gente, ó, temos áudios aqui, viu?
1: Eu vou dizer uma coisa. Esta destruidora de lares, esta dessalina, onde já se viu fazer uma revolução, uma discórdia dessa nos lares, dentro de um feriado, os coitados vão ficar 3 dias dentro da mesma casa.
0: Bicudo um pro outro, assim, ó. Nossa, pior coisa.
2: É bom mesmo que...
1: Que o quê?
2: Que eles possam refletir sobre tudo que estamos falando.
0: Isso ainda tá provocando ainda, hein?
1: Ah.

0: vou colocar dois áudios de cara aqui do Antônio e da Vanusa, amizade
1: entre homem e mulher. Vamos ver Antônio.
0: Vamos lá, vai, Tonho.
2: Dependendo do tipo de amizade, acaba assim existindo um pouco de carência, porque hoje tanta mulher, tanto homem, devido a tudo o que está acontecendo no mundo, onde muitas pessoas estão se enganando para tirar proveito de outras pessoas. Então, quando você bate uma química na amizade, com o tempo, isso pode sim virar uma amizade colorida.
1: Isso não ajuda. Amizade colorida.
3: Agora pronto.
1: Porque amizade...
3: Não deveria existir amizade, se você tem um relacionamento.
1: Amizade forte entre homem e mulher, eu já falei o que que é, né?
3: É
1: um gordinho na frente de uma travessia de torresmo. Se bobear, ele come.
0: Fala, Vanusa.
4: Fica sempre aquele pé atrás, né? Eu, por exemplo, quando eu era casada, meu esposo falava que era amiga de uma médica do serviço, não sei o que lá, não sei o que lá. Participei, né, de um evento que teve na empresa. Quando eu cheguei lá, eu achava que fosse uma médica assim, né, mais velha. Imagina uma médica linda, linda. Imagina eu, enciumada, né? Mas assim, realmente era amizade, né? Isso
1: é o que você pensa.
4: Mas realmente ali tinha uma amizade.
1: Iludida.
4: Mas quando eu conheci a médica, misericórdia, eu falei que mulher linda.
1: Iludida.
5: A maioria das vezes a mulher, ela tá assim com aquele pensamento de que de amizade, tal, tal. Mas o homem não. Se a mulher der qualquer liberdade de trocar a amiga pelo ficante, pelo uma parceira.
0: Essa aqui é sacanagem, viu? Vocês
1: ficam mal. Não. E aí elas falam assim.
3: Ah, engole o choro, rapaz.
1: Nós mantemos uma amizade. Jamais olhamos para um amigo com outros olhos.
3: É verdade.
1: Eu sei com o que vocês olham.
3: Com o quê?
0: Gente, vocês estão cuidando. Você que tá agora aí no seu carro, não quer mandar o áudio, por quê?
1: Olha, hã? Imagina o trânsito, tá um inferno. As crianças enchendo o saco.
3: Olha
1: banco,
3: pro lado, olha
1: banco
3: pro
1: de
3: lado.
1: Trás, a sogra enchendo o saco e a mulher só assim, Marcio.
3: É isso mesmo. Desce a refletir.
1: O homem doido pra falar, eu mato esses desgraçados.
3: Tem que refletir mesmo, porque que a coitada que tá do seu lado tem que receber a sua pior versão.
1: E aí ele começa
0: nossa,
1: assim, Marcio.
0: Não, isso aí é muito. Aí é destruidor uma
1: Marcio,
0: frase dessa.
1: Aí ele começa assim, ó. E tá saindo do arco.
0: Já vamos falar do padre aqui, hein? Deixa eu tocar a musiquinha.
3: Vamos dar as mãos.
0: Um, dois, três. Ai, meu Deus do céu. Gente, é hoje. Hoje não. Terça a gente vai pra RH.

0: Zé Neto e Cristiano. Gente, vamos falar agora.
1: Agora?
0: A polêmica do padre. Essa aqui viralizou. Então, se viralizou...
2: Viralizou!
3: Viralizou!
0: Vou contar a história aqui, atenção. Deixa eu colocar a trilha aqui de igreja. Deixa eu ver aqui.
3: Viralizou.
0: O padre Patrick Fernandes, conhecido pelo bom humor nas redes sociais, ele reúne milhões de seguidores. Ele resolveu confessar uma coisa que muita gente aparentemente também sente. Acho que é melhor colocar o áudio aqui.
3: Que isso?
1: Eu vou dizer uma coisa, isso deve ser a música da introdução da missa.
0: A flauta tá desafinada, a flauta.
3: Eu percebi.
0: Vai lá, com a palavra.

0: Isso é espanto ouvinte, é isso?
1: É, espanto ouvinte.
2: Deixa o nosso ouvinte aqui.
3: Fala, seu padre.
4: É uma coisa que eu não suporto, não gosto de jeito nenhum. Tem um ranço, tem um ódio. Quando o pregador vem com aquele negócio, agora pegue na mão de quem tá do seu lado. Tudo bem até aí. Agora olhe pra ele. Mas olhe mesmo. Agora diga pra ele. Ah, gente, pelo amor de Deus, eu acho verdade, tá bom? Imagina quando você tem que olhar com uma que tem afinidade, não tem contato, idade. É uma mulher e um homem, a mulher não conhece o homem. Ah, mas a gente é irmão. A gente é irmão, mas também não precisa ficar se olhando no olho, não. Isso é apaixonado. De quem tem amor, de quem tem afeto. Olhar no olho da pessoa, amo e não sei mais o quê, blá, blá, blá, aquela coisa. A gente envergonhado.
2: Ó, oh, concordo com o padre. Ó, oh, que nem eu, assim, aqui. Se alguém ficar me olhando muito no olho, eu já apaixono logo.
1: É verdade. A pessoa, cara, olha o irmão da tua... O cara, se o cara
0: for resguinho,
2: eu vi.
1: Olha pro irmão que tá do teu lado. Aí o cara resguinho, você fica olhando.
0: É o cara que tem o olho no queijo e o olho no rato, né? Vigiando os dois.
1: Não, e assim, e tem muito. Tem na católica, na.
0: Em todas elas hoje.
1: Tudo.
0: Todas elas
1: na
0: hoje.
1: Igreja evangélica.
0: Eu acho que até dar as mãos é uma corrente de oração, é um. O contato é físico, é legal quando você tá com alguém. Olha nos olhos.
2: Não, e tem
0: olha,
2: mais.
0: Look my eyes.
2: Tem mais, além de olhar nos olhos, ainda fala assim, agora fale para o seu irmão, você é muito importante para mim. Você... Aí, gente, eu fico sério, toda vez que acontece isso, eu fico
1: você
2: muito
1: é
2: sem graça.
1: Você é uma coisa linda de Deus, e a tranqueira do lado.
0: Não, pior, olha só, você quer ver como acontecem as coisas?
2: É, não
0: você
2: precisa.
0: Está com a sua
2: gente.
0: Companheira ou seu companheiro. Dê as mãos. Olhe para a pessoa que está do seu lado. Aí tem uma mulher bonita. Agora precisa olhar por ele.
2: Você não é doido, tu que vire pro lado certo.
1: Gente, ó, tem comunidades e igrejas aí que eu já vi, inclusive pela TV. Pessoal, tem o dia da ceia lá, né?
2: Isso, Santa Ceia.
1: O cálice e o pão.
2: Aham. Uhum.
1: Troque o cálice, que é um símbolo de, ó, troca pra compartilhar, tá? Troca o cálice. Eu já vi gente falando, troca o pão, a pessoa já tá segurando o pão na mão dela. E você pegar o pão
2: não,
1: da pessoa...
2: Ah, não, trocar o pão, não.
1: Pois eu
2: isso
1: vi já,
2: eu nunca
1: menina.
2: Vi, não.
1: Aí não, aí é demais.
2: Até porque ali o momento que você pega o pão, que você pega o vinho, você já faz a oração e já toma, já come.
0: Quem está tomando a ceia tem que ter respeito.
1: Sim, é um momento muito sagrado ali.
0: É o corpo de Cristo e o sangue de Cristo. É, né? Então, tem que ser um momento solene.
1: É, um momento. E é um momento. É seu.
0: E, quando,
1: é um
0: momento... e tem algumas igrejas que tem a cerimônia do lava-pés, né? Que um lava o pé do outro assim, quando faz essa cerimônia. Dá uma lavadinha em casa.
1: Dá uma lavadinha antes. É. Passa um negócio, passa um creme. Passa
0: um xenopó ali.
2: É verdade, isso é na igreja adventista.
0: Não é só adventista, tem outras também, mas é tem a cerimônia do lava-pés, que foi quando Jesus lavou o pé dos discípulos. Conheço.
1: Aí, ó. Dá uma lixada no pé, né?
2: Nossa, você já sabe, né?
0: Dá uma parada na unha, né? Porque aqueles unhão desse tamanho.
2: Vó Isaurinha já falou pra você.
0: Eu não
2: você.
0: Vou na casa da sua avó, pode tirar fora.
2: Tá na hora meu de você Deus. Voltar pra igreja.
0: Fala pra sua avó que eu não vou na casa dela nem a pau, Gilberto.
1: Vó Isaurinha.
2: Que isso?
0: Você tá louco? Meu filho, você precisa voltar pra igreja, viu?
2: É.
0: Aí intimada, eu falei, se a sua neta voltar, eu vou.
2: Aí sabe o que ela falou? Então leve ela, você.
1: Gente!
0: Mas tá... eu acho que é um simbolismo, né? Que não deveria gerar o constrangimento. E para não gerar o constrangimento, não deve ser assim tão assintoso, né?
1: Algo que causa desconforto na pessoa, né?
0: Que causa desconforto?
2: Eu fico com vergonha. Não, minha bochecha fica vermelha aqui só. Eu não consigo olhar para a
0: do
2: pessoa.
0: Jeito que você tá, você vai atacar
2: agora,
0: o irmão do lado.
2: Meu filho, agora eu já chono logo. Fico olhando muito dentro do meu olho.
1: Se disser para
2: já
1: lá,
2: falo amor.
1: Pega
2: é
1: na
2: nós.
1: Mão da pessoa que tá do seu lado. Já era.
2: Aí eu já falo, bora.
1: Já vai pra altar, já vai casar. Ó, 9198
2: 409
1: 6019. Conte algum constrangimento seu aí.

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1: Sextou, hein?
0: A Nativa entrou no grupo.
1: Ai, sextou. E o ouvinte vem como?
2: Pai,
1: vem como?
2: Pai, tô com sede. Para o carro, pai, tô com sede. Você não trouxe água pra esse moleque?
3: Tô apertado, pai.
1: Imagina, e a sogra?
3: A sogra é, ai, ai, para logo esse carro aí que eu tô muito apertada, viu?
1: Meu Nossa Deus do céu.
3: Senhora. Aí a sogra abre aquele salgadinho de queijo que a gente adora.
1: Eita lasqueira.
3: Um cheirão de chulé.
1: O genro limpou o carro, perfumou. Ele passou o dia dando um brilho no negócio.
3: Aí vem a sogra.
1: Vem a sogra com salgadinho de queijo. Meu Deus do céu.
3: Trate bem sua sogra, viu?
1: É. O Valdesson, ele vai falar aqui sobre amizade entre homem e mulher, gente. Eita, essa aqui foi a nota da discórdia hoje.
4: Se eu chegar e não lavar os pratos que tiver na louça, mesmo que não foi eu que sujei, já é uma encrenca. Se eu for no banheiro e não levantar a tampa do vaso, é problema. Se eu chegar e deixar o meu sapato em cima do tapete da porta de entrada, é problema. E a amiga não cobra nada disso, já chega na casa da amiga, a amiga fala, pode entrar, fica à vontade, aí. Assim vai.
3: É claro, na casa da amiga você vai uma vez ou outra.
2: Olha aí,
3: com
2: olha,
3: certeza,
2: olha, olha.
3: Quando ele namorava também era assim, ai meu amor, pode fazer o que você quiser.
2: Olha que carinho.
3: De vez em quando é uma coisa,
1: chega,
3: todo dia
1: vermelho,
3: é outra.
1: Que raiva.
2: Meu, olha que carinho, que coisa maravilhosa.
1: Pois é.
3: Mora,
1: rapaz,
3: com a amiga que você vai ver que ela é tão chata quanto
2: ela não... quanto a sua mulher. Ela é tão chata quanto,
3: quanto a sua
2: mulher.
3: Esposa, porque ele tá achando.
2: Ela quase falou, amigo, quase.
3: É, quanto a esposa dele, no sentido,
1: isso,
3: que é o que ele acha, aí, mas não que ela seja. Porque o que ele acha é diferente do que é.
5: A amiga é chata que nem sua mulher.
2: Ah, quase ela falou. Isso.
6: Ah, esse negócio de amiga e homem. Ai, vou te falar, viu? Eu já tive vários. Eles, é terrível. Eles fazem amizade, né? Assim, que é nossos amigos, tal, pra contar que tá sofrendo as coisas que as mulheres deles fazem, mas depois não tem nenhum deles que não dá em cima da gente.
1: Ai,
6: que não
1: vai,
6: canta,
1: minha.
6: A pessoa. Eu vou te falar, viu?
1: Pera, deixa eu ver a foto daqui. Deixa eu ver a foto da Lúcia.
3: Agora pronto, quer ver a foto dela pra quê?
1: É dentro, oxe! Vai lá! Você acha que não? Ah, não, ô Lúcia, com todo respeito, viu? Lindona.
2: Mas foi com respeito, ela não quer.
1: É. Ó, Daiane, vai falar do padre aqui.
3: Fala, Dai.
1: Fala.
7: Eu acho que deixa todo mundo constrangido. Porque nem todo mundo gosta de conhecer gente nova. A gente vai na igreja pra procurar paz, pra procurar Deus. E é duro, ainda mais eu, que sou uma pessoa antissociável. Eu amo ir nas missas. Mas quando tem pra saudar o irmão, falar, né, paz de Deus, a paz de Cristo, gente, eu tenho uma dificuldade. Teve uma época que até parei de ir pra igreja, porque tava me dando crise de ansiedade.
1: Oh, meu Deus.
3: Gente, uma coisa que eu não gosto é de amizade em igreja. Eu não vou pra igreja pra fazer amizade.
1: Ah, mas é legal.
3: Eu vou lá pra ter
1: não.
3: o meu momento.
1: Não, mas às vezes...
3: Não, eu não eles gosto.
1: Eles falam que a comunhão é que com os irmãos.
3: Não, não precisa.
1: Aperte
3: eu vou lá, faço a minha parte.
1: E dê um sorriso pra ele.
3: É bom dia, boa tarde, boa noite, mas não precisa de muita amizade. Eu não gosto. Que nem em condomínio.
1: Nem.
3: Em condomínio. Lá no meu condomínio eu não tenho amizade.
2: Nem
3: não
2: se
3: gosto.
2: Der a mão e olhar nos olhos.
3: Não, galinha, é que agora, assim, o momento que eu tô vivendo.
1: É esse
3: se
1: momento.
3: Pegar na minha mão.
1: Eita,
3: aí ficar olhando nos meus olhos, pronto. Ainda falar, te amo.

0: minha irmã. Olha. Eu vou falar, eu também, meu amor.
1: Só falta o padre começar assim. Olhe dentro dos meus olhos. Vê quanta tristeza.
2: Oh, Mônica vai falar aqui, ó. Pagou e não recebeu, que é a nota que o Galinha vai trazer.
1: Isso,
2: daqui a
1: já,
2: pouquinho.
1: Já.
2: É a loja do quê, Galinha?
1: É uma loja de móveis planejados.
2: Meu Deus do céu. E nada barato, hein?
3: Eu
2: nada.
3: Acho que se teve o cancelamento dos serviços prestados, a pessoa já pagou, tem que ir pra justiça, sim. A pessoa tem que... Se a pessoa tem todos os dados da pessoa que prestou o serviço e tudo, fica fácil. Fácil entre aspas, né? Que no Brasil, justiça é uma vergonha, né? Mas a pessoa tem que correr atrás, sim. Tem que lutar para poder receber a rescisão. É uma briga que eu vou falar com vocês, é demorada, porque eu sei muito bem como é que é isso. É a empresa, a loja, que tem que ressarcir o cliente nesse prejuízo.
2: É isso aí, Moniquinha. Daqui a pouquinho
1: vamos mas o problema é que a loja fechou, Monica. Aí o buraco é mais embaixo, é mais problemático.
2: Pois é. Ó, André falando do padre aqui, hein?
4: Eu concordo em partes que é legal interagir com outras pessoas dentro da igreja, a não ser que desrespeite muito o espaço do outro, mas olhar no olho e conversar, eu acho que não tem invasão nenhuma. E até é bom, né, para que as pessoas voltem a se comunicar pessoalmente, porque o povo anda tão ligado na internet que isso passa a ser uma coisa estranha. Mas eu acredito que ajuda bastante. Interagindo uns com os outros dentro da igreja, não tem problema nenhum.
5: Olhe nos meus olhos.
0: Não precisa.
1: E quanta tristeza.
0: Eita. Nossa, esse cantar, hein? Aí eu choro.
2: Vira pro irmão Tato lado e canta pra ele.
1: Dá a mão, dai. Olha nos meus olhos.
0: Ai, para.

0: 5 mil reais. E a pessoa pagou no cartão de crédito em 12 vezes.
1: Tá.
0: A loja recebeu o valor. Uhum. E fechou, sumiu.
1: Eita lasca.
0: Bom.
1: Deve ter mais de muitos clientes aí.
0: Muitos, né? Clientes. O Código de Defesa do Consumidor consagra no artigo 7 o princípio de solidariedade entre integrantes da cadeia de fornecimento à instituição financeira. Então, o jurídico mandou a empresa de cartão, se pagou uma parcela só, as outras fica suspensa até entregar. Se não entregou, cancela. Eu acho justíssimo.
1: É isso aí.
0: Porque aí a instituição financeira melhora os seus clientes. Quer dizer, me dá confiança de passar meu cartão, porque o Márcio que está vendendo para mim uma bicicleta vai me entregar a bicicleta, vai me dar assistência. Ah, mas eu não podia adivinhar que ele ia quebrar. Querido, é um problema seu, você tem que fazer cadastro dos seus clientes, né? Então, o que não pode é eu, como usuário do cartão de crédito, passar meu cartão, a empresa assumir e eu arcar. Eu, na época que aconteceu com a Dai, aconteceu isso aí, eu falei pra ela, você tem que ir pra cima da instituição financeira.
2: Tentei. Não.
0: Ah, filha, não tem, tentou.
2: Isso daí é ótimo acontecer, porque pelo menos a gente se sente mais seguro,
0: não, mas
2: né?
0: Isso aí sempre existiu. Te falava, vai no Pequenas Causas, vai atrás dos seus direitos, procura advogado, não paga. Não paga, você não recebeu.
2: É, mas aí então, né? O cartão nem era meu.
1: Eita, um cartão bom.
2: Aí você tem que pagar, né? Porque não é seu,
0: não
2: precisa pagar o cartão das pessoas.
0: Você pode até pagar uma... Você paga uma parcela e vai pra cima, vai no Pequenas Causas, dependendo do valor que for. Não paga. Não paga.
1: Os bancos digitais começaram a adotar aquela coisa assim, por exemplo, quando você vai fazer um Pix para um número que já tem um histórico negativo, fala assim, ó, é possível golpe e tal, não sei o que.
0: Segura esse tchan.
1: É, segura o tchan aí antes de fazer.
0: Porque os bancos têm toda a circulação de telefone, de dinheiro, de empresa, de tudo. Então, agora, se o banco está te cobrando, a instituição financeira... Procura um advogado, vai pra cima deles, vai no Pequenas Causas, que é de graça. Eu acho que mudou até o nome do Pequenas Causas.
1: Ô, véio,
0: mas é de graça.
1: A gente fala, vocês me zoam, porque eu também tô esperando a cegonha até hoje, já caí em golpe, a Dai já caiu mais de uma vez também. Eu já caí mais de uma vez, porque os doces de leite também tô esperando até hoje. Você caiu em algum golpe desses tempos pra cá, não?
0: Caí faz tempo. De um cara que me deu um problema. Aí eu recebi uma ligação dele, era uma meia-noite e pouco, eu tava voltando da balada, ele pedindo dinheiro.
1: Tava com melzinho ali já.
0: E eu mandei.
1: Eita, lasqueira aí, ó.
0: Mas eu já falei.
2: Quem
0: aqui.
2: Nunca, né?
1: Gente,
2: quem nunca?
0: Eu já falei aqui.
1: A gente cai.
0: Mas 2 minutos depois ele me ligou.
1: Aí, ó.
0: Meu, eu falei, filho. Eu falei, eu só mandei porque eu sei o salafrário que você é e acreditei que você podia estar apanhando mesmo.
1: Olha aí.
2: Viu? Gente, ó. Já falei pra você parar de beber. Bebendo você já deu dinheiro, bebendo tu já comprou cavalo.
0: É mais barato.
1: Hoje em dia as pessoas estão caindo no golpe de loja que fala que vai entregar, é isso aí, ó. É da noiva, é do planejado, pessoas que estão querendo...
0: Hoje em dia,
1: com tanta gente investindo...
0: Coisas de festa, empresas de festa...
1: É, empresas
0: então,
1: de festa.
0: A gente tem que procurar... pesquisar muito a empresa antes de você comprar.
1: Meu Deus.
0: Entra ali no...
1: Que dor de cabeça.
0: No negócio que você avalia a empresa. Vê quais são as avaliações. No Reclame Aqui. Todo lado você compra.
2: E mesmo pesquisando ainda pode acontecer. Gente, como aconteceu com as noivas, né?
0: E como aconteceu com
2: era uma empresa
0: rapaz,
2: grande.
0: Aconteceu. Você já pagou? Você pagou no cartão? Vai atrás do teu direito. O dinheiro é seu.
1: Gente, vamos entrar nessa conversa. Vamos falar aí esses golpes aí. É, ó, a Dai já caiu, o Galinha já caiu.
0: Eu não caí em golpe de compra, golpe de compra nunca caí.
1: É, no doce de leite lá.
2: Um ano. Você ficou quanto tempo pagando? Porque eu fiquei um ano. Parcelei em 12 vezes os perfumes.
1: Não, o carro, a cegonha lá foi numa lapada só.
0: Escuta, e o

0: Criança é mesmo, você chegou a fazer, não?
1: Não.
0: Não.
1: Não.
2: Mas, ó, eu não sei o que é mais dolorido.
0: Só faltava...
2: Se é você pagar de uma vez ou se é você ficar pagando todo mês e sabendo que você não tem aquilo.
1: Vocês não sabem a felicidade que foi na hora que eu recebi ligações. Itaperuna Veículos te parabeniza que tua filha...

0: 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A Mari Fernandes. Dizem que sou louca. 8:01, daqui a pouquinho. Eles cantam aqui, já entraram no grupo.
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horas, 8 minutos. Muito bem, ó, tem mais áudios aqui. Temos sobre o padre. Nós temos aqui amizade entre homem e mulher também. Mas, ah, Marcelo vai falar agora.

0: Agora,
1: meu nome é Marcelo.
0: Vai lá, Marcelo.
2: Eu tenho várias amigas, várias, que é tudo amizade. É como se fosse a minha irmã. Comigo não leva pro outro lado, não. Não tem essa, não. E com certeza elas me consideram pra caramba. Somos amigas, a gente tira uma barata, a gente brinca. E não tem maldade, não. Isso eu falo é de coração, não tem maldade.
1: Tá do lado.
3: Tá do lado. Nada.
1: Tá do lado, filho. Tá do ladinho ali, ó. Fala alguma coisa.
3: Ele é assim mesmo, isso que é um homem.
0: E deve ter um canivete na mão dessa mulher.
3: Tem nada.
0: Com certeza, hein?
4: Existe sim amizade verdadeira entre um homem e uma mulher, sem que haja nenhum interesse. Eu mesmo tenho amizade com um homem e nunca tive interesse amoroso nenhum ou sexual com nenhum deles. Apenas respeito, conversa, brincadeiras, né? O que importa é o respeito que a gente tem um pelo outro. Mas eu nunca tive interesse nenhum contra, com eles. Então, na minha opinião, sim. Existe sim amizade entre um homem e uma mulher.
0: Boa, Dilane. Deixa eu ver a foto dele, Dilane. É com respeito ainda. É dentro. Aí, ó. Aí, ó. Cristina falando do padre, hein?
5: Quando eu for à missa, o padre fala, vamos saudar uns aos outros. Aí tem paz de Cristo, até aí tudo bem. Mas olhar nos olhos, abraçar, falar frases, né? Nossa, aí não dá não, gente. Aí já é muito íntimo e realmente eu ficaria constrangida, eu não gostaria de passar por isso. Eu acho que pegar na mão da pessoa, falar paz de Cristo, tu acho que já tá de bom tamanho.
0: Olhar pro vesguinho ainda vai, agora pegar na mão suada, meu.
1: Eu vou dizer uma coisa. A Dai tá numa situação tão ruim que ela foi essa semana em 3 baladas. Nada. Esse fim de semana ela foi na igreja.
3: Vou mesmo, viu?
0: Gente, e pensa.
3: Vai ser muito bom.
0: 3 baladas diferentes. Um era samba,
1: outro sertanejo, outro MPB. Claro. Nada.
3: Deixe ela, que ela tá bebendo.
1: Peraí, nada. Agora você faz o seguinte, você vai numa católica e numa batista. Ver o que acontece.
3: Eu vou na batista.
6: Eu acho que não aproxima as pessoas de Deus. Eu acho que isso deixa as pessoas constrangidas. E eu falo por mim, assim. Deus tá dentro de cada um. Você pode se aproximar de Deus na sua casa. Então, eu não gostaria de participar dessa dinâmica.
0: Deus tá dentro da gente. Olha pro Deus que tá do seu lado. Aí você olha. A imagem semelhante.
1: Aí você olha. Falei, seu capeta, que tá aqui me tentando.
7: Pessoas vão à igreja, geralmente para servir a Deus mesmo, assim, em questão de agradecimento, em tudo, assim, comunhão com Deus, não tem constrangimento. As pessoas, elas vão estar lá já sabendo, né, que é sobre Deus, não sobre elas. Então, na minha opinião, eu acho que não é constrangedor.
1: Eu se eu vou na igreja, já na hora de chegar... Já fico procurando onde eu vou sentar, né?
3: Ah, que bonito!
0: Olha.
3: Tu melhor.
1: É, não é, Marcio?
3: Tu tem que ir pra igreja pra orar.
1: Vamos ver. Mas também tá, não precisa orar do lado do tribunal.
3: Olha, isso tem uma lábia e resposta pra tudo.

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0: entrou no grupo.
1: E aí, meninas, já estão se arrumando? Rapazes também?
2: O pessoal já tá naquele... Nossa, vamos chegar logo, gente. Nós vamos chegar, nós vamos naquela... Vamos pra praia, nós vamos naquela balada lá. Já tô 3 horas e meia na estrada.
1: Aí chega cansado, ó. Sabe aquela
2: deixa pra amanhã, vai.
1: É bem assim
2: mesmo.
1: Vamos
2: pegar uma praia amanhã, amanhã acorda chovendo.
1: A animação para na hora que... Nossa. Ó, Cida, vai falar do padre.
3: Eu sou católica, na minha igreja, na igreja que eu... Que eu frequento, até hoje nunca aconteceu esse tipo de coisa. Das paz, né? Na hora da paz, aí dá paz um ao outro. Mas negócio de pegar na mão, olhar olho no olho e falar frases com a pessoa, eu não sei, não. Acho que eu não faço isso, não, viu?
1: A católica, isso aí é mais na carismática, né? É mais na.
2: Aí depende muito do padre também, né? Do padre, do pastor.
1: Aquela igreja do padre Marcelo em São Paulo, acho que deve ter um negócio lá, porque não
2: é dos
4: mãos. Na igreja batista tem.
1: Tem, as igrejas evangélicas é o que mais tem.
2: Ela vai na batista. Esse fim de semana.
1: Eita, meu Deus.
4: Sim.
2: Eu tenho certeza.
1: Gabriel.
5: Eu já fui evangélico e além de compartilhar o pão e o vinho, ainda pede pra você abraçar 10 pessoas que não é do seu convívio. É uma forma de fazer com que os membros da igreja possam estar mais unidos, de se preocupar, de cuidar, pra quebrar um pouco o gelo. Mas isso acontece, isso já aconteceu comigo e é constrangedor.
1: Quando eu ia pra igreja com a minha mãe, era pequeno, minha mãe levava esses dias de ser roubar, eu e meu irmão roubava os negócios de ser que sobrava. Era um pecado. Eu sei que
4: nossa senhora,
1: pecado.
4: Mas tu é atentado, hein?
1: Não, mas não era criança, meu.
2: E minha mãe, nossa a minha senhora. Mãe...
1: Enquanto os irmãos ficavam cumprimentando lá, a gente mexendo nos negócios, descer, tomando os vinhos, toda a sobra de vinho.
2: Não era vinho, é suco de uva.
1: Então, suco de uva.
4: Ó, pegava as coisas da igreja. Ia lá na Umbanda, do pegava as coisas do preto velho.
2: Pois é, minha filha. A minha mãe fazia o pão da Santa Ceia em casa. Ela assava em casa. Me dava uma vontade de comer aquele pão e minha mãe não deixava. Eu falava, mãe... Então faz um separadinho pra nós. Ela fazia.
1: Mas assim, a gente fazia depois que já acabava.
4: Mas
1: sobrava aquilo lá, gente.
4: Mas você falou e eu lembrei. Na igreja adventista, é tipo umas... lá não é pão. É tipo umas bolachinhas, assim, ó, integral.
2: Não é bolachinha.
4: Não é bolacha. É diferente.
2: Que ela é uma, ela gostoso. É uma massa feita sem fermento.
1: Isso.
2: É uma...
4: Diferenciado.
1: É feito assim também fora, né?
2: Fora, igualzinho.
4: E aí dava vontade de comer mesmo.
2: Aí eu sei que minha mãe fazia aquela massa...
1: Esse biscoito marinho, sabe, não tem nada...
2: Sabe aqueles negócios de fechar pastel? Que era... Ela passava, fazia os quadradinhos. Por isso que ficava tudo quadradinho assim. Fazia os quadradinhos e assava. Aí quebrava tudo, ficava tudo as bolachinhas.
1: É um biscoito de água. É igual
4: nossa, assim. Você falou assim nos quadradinhos, me deu uma vontade de comer cocada.
1: Do nada, pronto, agora tem noite da cocada na igreja, bora! Ó, a amizade só entre homem e mulher. Fala aí, Tati.
6: A mulher, sim, ela é amiga de homem, amiga de mulher, independente. Agora, homem, qualquer amigo de mulher, se a mulher chegar e falar, olha, briguei com meu marido, fica comigo, ele fica. Olha, tô carente, fica comigo, ele fica. Que seja pra depois assim, falar que fez caridade. Eu já tive amigos que quiseram ficar comigo, não fiquei. Alguns eu continuei amizade e outros não olham mais na minha cara.
2: Não é assim, não. Pra mim...

0: E não precisa nem pedir.
1: Ah, que bonito! Todo mundo é dentro, né?
2: Ô, Tati! 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

0: Ela quem?
1: É ela. Eu acho que ontem nem teve.
2: É, você não fez
1: agora
2: ontem.
1: Agora que eu tô
0: lembrando. Quem falou?
2: Agora você capricha.
0: Peraí, quem falou que eu não
2: fiz? Eu não lembro.
1: É.
2: Apesar que eu
0: foi
2: também não
0: assim?
2: Lembro de muita coisa.
0: Então assim. É a última
1: pergunta
0: do programa.
2: Aí eu quase falei, ô Márcio, ele tá ficando oxo.
0: Ela quase falou, Márcio, ele não vai não.
1: Não vai não. Travou. Ai, meu Deus. O Wagner e o Júlio vão falar sobre o padre. Fala, Wagner.
3: Eu sou obrigado a discordar desse padre. Eu, hoje em dia, todo errado do jeito que eu sou, sirvo na Igreja Católica. Na paróquia lá, todo mundo se cumprimenta e tal. Todo mundo, até com quem eu não tinha amizade, peguei amizade com várias pessoas lá. E isso foi porque comecei a frequentar e a pessoa passava, me olhava, cumprimentava no olhar. Hoje em dia todo mundo se cumprimenta lá, me cumprimenta, né, no caso. E eu acho que isso daí vai muito de pessoas para pessoas, né?
1: Vocês querem ver gente que come povo de paróquia aí, de igreja?
0: Gente que come crente. Meu amigo,
1: quando fala assim, ó, no final daqui da missa,
0: a minha mãe
1: vai ter uns negocinhos pra
0: a minha mãe
2: sente aquelas, uma fome, né?
0: Aquelas panelas fulgor de fazer pizza, aquelas redondas. Uhum. Tinha três daquela. Aí depois do sábado tinha o culto, aí tinha a coisa dos jovens ali à tarde, e aí alguns pra minha casa comer pizza.
1: Aí a
0: minha
1: comunhão,
0: mãe,
1: que é a comunhão.
0: A minha mãe fazia 50, 60 pizzas daquela da fogueira.
2: Pensa na fome do povo.
0: Ufa, vida.
1: Não, e quermesse de igreja?
0: A quermesse de igreja, mas aí não é. Aí é todo mundo que vai lá, não é só o frequentador. Sim, da igreja.
1: Mas a animação as irmãs da igreja fazendo as coisas pra
0: falando
1: comer.
0: Falando em quermesse, em São Paulo começa hoje no bairro da Moca a festa de São Genaro. Vai até o dia 4 de outubro.
1: Ai, que legal.
0: É comemoração ao Santo Padroeiro da Moca, onde eu nasci. Mas é na Moca, em São Paulo, ó, barracas maravilhosas, tem local dentro, local fora, tem os cantantes, tem focaccia, tem a coisa que o Joel Cardoso,
1: ele sempre
0: cozinheiro, sempre cozinha napolitana, que bom, Joelzão.
2: Ai, que
0: ontem ele trouxe pra nós aí, ontem ele trouxe amareto.
2: Eu gostei daquele do mel, como chama?
0: Cartelate.
1: Rapaz,
0: e a torta de
1: ricota.
0: De ricota.
2: Uma delícia.
0: Joel Cardoso Oficial. Procure ele lá no Instagram que vocês vão gostar.
1: Maravilhoso. Muito, ele manda muito bem, né? Júlio!
0: Agosto.
1: Fala, Júlio.
4: O significado seja simplesmente aproximar as pessoas e apenas deixar todo mundo meio constrangido pelo fato de o pessoal não se conhecer. Mas é importante, o objetivo é aproximar as pessoas, eu acho.
1: É só aproximar. Quando eu aproximei, primeira vez que eu aproximei, já tá. Um já tem 25, outro tem 16.
2: Ah, que bonito! Paradão.
0: Mas só ele não.
2: Né? Ah, é, galinha?
0: A senhora
2: também. Eu?
1: Não,
2: oxe, não conheci na igreja.
0: Ah, não, ele era macumbeiro.
1: Oh,
0: é isso, né, dona Fátima?
1: Falando nisso, amizade entre homem e mulher, hein? É porque a Dai trouxe um estudo aqui, né, Dai? Que falou que o homem parece que ele dá atenção mais

0: Um dos meus amigos trabalhava com um colega e ele se tornou muito meu amigo. Um dia ele veio falar pra mim que tava apaixonado por mim, sendo que ele era casado. Falei, rapaz, toma vergonha na sua cara, você tem uma esposa.
1: Olha isso,
2: Amigo,
1: olha o
2: o
1: amigo.
2: fato de eu ter esposa não tem nada a ver uma coisa com a outra.
1: Por quê,
2: Mas você é
1: Galinha?
2: minha amiga.
1: O
2: Tu é
1: respeito,
2: minha amiga.
1: rapaz. Tem tudo a ver, sim.
0: Eu não acredito muito em amizade de homem.
1: É, de
3: Epa.
1: novo?
3: De novo, o mundo
2: Essa não
3: fora.
2: acredita mesmo.
3: Essa mulher deve ser. Olha, vou te falar, hein? Tem aqui a Neuza já foi? Será? Peraí, deixa eu pegar a Neuza aqui, ó. Fala, Neuza.
4: Eu não tenho, não, porque que às vezes eu achava que era meu amigo, ele estava por interesse. Então, amizade, eu acho que uma amizade entre uma mulher e um homem é meio difícil.
3: A música já diz
1: Ah,
3: amigo,
1: gente, existe
3: amigo.
1: sim.
2: Gente, eu vou ser sincero numa coisa aqui. Você vai sair com o inimigo?
1: Eu tenho vários
2: Nunca!
1: amigos.
2: Então você vai pegar uma amiga!
1: Eu tenho vários amigos.
3: Sério, Dai?
2: Eu não fico amigo de ninguém, já
1: Ah,
2: deixo
1: tá.
2: muito
1: Você
2: claro.
1: não é meu amigo, não?
2: Não.
1: Gente,
2: Não.
1: passada!
2: Não fico amigo de ninguém, não.

Eu acho que é possível, sim, existir uma amizade verdadeira entre homem e mulher. Já os estudos mostram isso, né? E eu acho que quando se tem uma amizade assim, com certeza já é assim, com respeito. É uma qualidade melhor de amizade. Tem aqueles seus limites, né? Que você pode, né, ultrapassar ou não.

0: 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Diego e Victor Hugo, Marília Mendonça. Pra gente fechar aqui, ó. Do copo eu vim. Vamos tocar uma música aqui que, ó, vai dar R$500.
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0: Essa deu quentão, hein?
2: Ó. 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
3: Eita!
4: E então pra conta, plim plim!
0: 8624, William Vinícius Paiva. William Vinícius Paiva levou quentão.

0: Nome pomposo, hein?
1: Como Eita. Faz? Como que tá caindo dinheiro na conta?
2: As moedinhas.
1: Arrasou.
2: Que é cobra.
0: É cobra, boedinha. Que é o sonoplasta? Que é isso aí?
2: Galinha, qual é a próxima música da semana que vem?
0: Bom, eu não ia falar.
2: É terça ou é na segunda? Acho que tem já.
0: Eu não ia falar, mas eu...
2: Não vai falar, não.
0: Macho.
2: Não, aí não.
0: Cortou meu microfone, é uma dica, gente.
2: Você quer que falar, coisa. É só uma dica.
1: É.
2: Canta, né?
0: Então agora também não vou falar, pronto.
2: Nossa, que grosso.
1: Deixa eu falar uma coisa. Você vem em segunda?
0: Deixa eu falar uma coisa. Uma coisa.
1: Você vai morrer. Aí, Márcio.
0: Você vai morrer.
1: Já sabe, né? Hein? Ficaremos só eu e você.
2: Só eu e Dai 40.
0: Você vai morrer de saudade?
1: Eu vou. Vou morrer de saudade. Não, não vai embora.
0: Oh. Ah, eu vou sim.
2: Só vai estar eu e Dai segunda-feira. Tomara que o pastor não fale. Olhe pro outro.
0: Eu vou ligar pra vocês e falar. Agora vocês têm as mãos.
1: Ah, e aí a gente canta. Vamos dar as mãos. Um, dois, três.
0: É meio problemático isso aí.
1: Por quê? A gente aqui, ó, é amizade. Somos amizade. Amigos.
0: É que teve um cara que cantou esse negócio. Vamos dar as mãos.
2: Ah, aí, agora você tá tudo bem.
1: Tá tudo bem, tá tudo certo.
0: É. Tá. A gente bem. Quem, cara pálida?
1: Somos todos amigos.
0: A gente quem?
1: A gente, eu, você, Márcio Cunha.
0: Não é, não.
1: Nossa, você não é meu amigo, então.
0: Não.
1: Nossa, bom saber, viu?
0: Pode saber.
2: Gente, bom fim de semana pra todo mundo. Dezinha, então, até segunda.
1: Até. Boa noite, Márcio. Boa noite, Galinha. Boa noite, ouvinte. Um ótimo final de semana e segunda-feira eu tô de volta.
0: Eba. Mulherada, vocês estão indo pra praia, pro campo, ficando na cidade de cada um, preparando uma balada, churrasquinho no sábado, no domingo, é, pra tomar tudo mesmo, sem, não vai dirigir.
2: Não?
0: Só não vai dirigir.
2: Não pode mesmo.
0: Entendeu? Do restante, não me tem um pingo de juízo. Fui, Marcelo!
1: Tchau!
0: Tchau!
3: Acabou a amizade, agora eu vou bloquear vocês.
2: Bloquear, ó.
3: E não me liga mais não, eita, viu? Pega Deus. Meu nome errado.
0: Tá bom.
2: E do Melo às 10, hein, gente?
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